0: Milionário José Rico, minha prece 21:6.
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0: Agora 21:08, 21:08, seguimos aqui com a companhia super agradável aqui da recicladora Doneda, de Luiz Carlos Doneda, Moto Esporte do Chico Orsolim, Casa de Carnes RBA e Finding Funilaria. 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Só conferir, fala com o Rudinei, nosso amigo, aniversariante de hoje, né, Rudy? E também com a nossa amiga Valquíria. São 21:08. Seguimos por aqui. Olha só que legal, gente. Eu tô recebendo uma mensagem aqui, né? Uma mensagem da minha amiga Neuza. Boa noite, meu amigo Jorge. Parabéns. Muitas felicidades e muitas bênçãos. Que Deus continue te abençoando. Abraço dos amigos Osmar e Neuza Souza. Olha só. A professora Neuza, né? E o meu grande amigo Osmar, o Osmarzinho, conhecido de todos. Osmarzinho, que já foi nosso patrocinador aqui no programa também, né? Che, grande Osmar. Obrigado, meu amigo, a você. Obrigado, minha amiga Neuza. E o Osmarzinho, eu acho que perdeu os cadernos, hein, Osmarzinho? Não tá achando os cadernos aí, Osmar? Um abraço, meu amigo. Show de bola. Deus abençoe aí. E muito obrigado pelo carinho, pela gentileza, tá bom, Neuza? Um abraço aí pra você e pro Osmar. E olha aqui, meu amigo Márcio José Tomasi! Esse entende do riscado, né, Che? Daquelas modas antigas aí, ó. Sai da frente, tem que respeitar o Márcio, hein? Boa noite, meu amigo Jorge, parabéns pelo seu aniversário. Muita saúde, meu amigo. E roda aí pra nós, Gino e Geno, jeito de caboclo. Obrigado, Márcio. Obrigado, meu amigo. Tamo junto, hein? E Gino e Geno vem chegando. Segura que eu quero ver.

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2: Na Rainha das Coxilhas, agora 21 horas e 15 minutos, hein? 21 com 15. Seguimos aqui com os modão sertanejo da Blau. Vamos até as 22 fazendo companhia para você. 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E deixa eu agradecer aqui, gente. Olha só, recebi a ligação aqui, ó. O pessoal da... Quero agradecer o carinho da audiência aí, dos amigos da Cristóvão Colombo. Há pouco recebi, quando eu abri o programa aqui, recebi a ligação do Maurício, né? E agora recebi uma ligação aqui, Maurício, do teu vizinho aí. É, o teu vizinho aí do outro lado da rua, né? Que é o Flori Rodrigues dos Santos. O Pochi ligou pra cá, fez questão de ligar pra nós aqui pra confirmar essa audiência maravilhosa e nos desejar aí um feliz aniversário. Aí ele disse, olha, Jorge, hoje eu não vou abrir os cadernos, né? Hoje eu não vou abrir os cadernos, mas tô ligando só para te desejar um feliz aniversário. Então, Pochi, muito obrigado pela gentileza, pelo carinho, pela homenagem. Tamo junto. Grande Pochi. Baita abraço aí, hein? Valeu, valeu, Pochi! Ah, e ele entende, né? Dos cadernos aí, ele entende, né? Principalmente dos modão antigo, né, Xê? É, e também conhece aí Pedro Bento, Zé da Estrada, esse povo todo aí, né, Pochi? Miguel Aceves Mejia, casa, Pochi, o Pochi também. É, esse tem história também, né, Xê? E o outro que tem história aqui pra contar é o meu grande amigo Moacir José Tomás, hein? Isso aí, abriu os cadernos e agora ele mandou um áudio pra nós aqui. Fala, meu amigo Tomás, satisfação, boa noite.
3: Boa noite, meu amigo Jorge. muitas felicidades e saúde. É o que pedimos sempre para o patrão velho divino, que cada aniversário é mais um ano de conquista. E isso nos dá sempre aquela motivação de viver e viver cada vez mais. No horizonte da vida há sempre um caminho a seguir. E que este novo capítulo seja repleto de sabedoria, pois a cada amanhecer você renova a sua essência com coragem, com amor, com a força da vida em sua jornada. Meus parabéns, Jorge, e muitas felicidades. Continua sempre assim, a este locutor que abrilhanta a todos os ouvintes de todas as noites. Valeu, Jorge. Um forte abraço para você e também para Tuca e para outros também que hoje completam também seu mais um aniversário. Um forte abraço a todos os aniversariantes. Uma boa noite a todos.
2: Boa noite, olha só. Ilustrou a nossa noite aqui, ficou mais especial aí com esse teu áudio, meu amigo Tomás, e que vamos tirar o chapéu aqui pro homem velho, né? Esses dias eu tava proseando com ele, ele me contou que começou devagarinho, né? Devagarinho, sem querer, querendo, e olha, tá virando um baita talento, a exemplo aí do Vitor Lírio, do grande Vitor Lírio, né? Um abraço aí pro seu Vitor Lírio, né? Tá virando um talento aí na pajada, hein? Na pajada. É mais um que nós temos que respeitar aqui na pajada, o nosso grande amigo Moacir José Tomás. Obrigado por esses versos aí, que olha, nos emociona, né? Nos enche de orgulho. Estamos honrados aqui, Tomás, muito obrigado. Baita abraço aí pra você, hein? E abração aí pra aniversário. Ô, Tuca! Olha aí, ó, o amigo Tomás aí nos homenageando. Que beleza, né, Che? Maravilha. Tamo ganhando a noite aqui, né, Che? E aí o seguinte, hein? Aí o seguinte, eu vou... Olha aqui, ó, Passo Fundo com a gente, que maravilha! Alô, Passo Fundo, boa noite!
4: Boa noite, Jorge Costa. Aqui é a Sandro Brich de Passo Fundo. Jorge Costa, um feliz aniversário para ti, com bastante saúde, tudo de bom. Quem lhe deseja é o Lindomar, Ana Carolina e Amália. Jorge, eu vou deixar uma música aí da tua escolha aí para ti hoje.

Valeu, obrigado, Sandra. Muito obrigado, um abraço aí pra você, pra família, Lindomar, as meninas. Muito obrigado pelo carinho da audiência. Gente, olha só, tô falando que a gente tá ganhando a noite aí com juros e correção monetária. Recebi a ligação agorinha há pouco aqui da minha vizinha Mafalda. Um grande abraço aí pra você, Mafalda. Obrigado. Ela fez questão de ligar aqui pra nós, pra nos parabenizar, né, Che? Que maravilha. Obrigado pelo carinho. Minha amiga Mafalda, um grande abraço. Obrigado pelas palavras, né? Você é uma pessoa aí que nós, né, temos em grande conta, né? Um grande respeito, uma grande admiração, tá, Mafalda? Um baita abraço aí pra você. Obrigado pela companhia. E a Mafalda meio que abriu os cadernos. Ela não disse a música, mas ela disse, ó, escolhe uma boa aí do Lindomar Castilho. Então, vamos lá, tá chegando. Eu gosto dessa aqui, ó. Eu vou rifar meu coração!

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4: Voltamos mais uma vez. Mais uma vez mandando um grande abraço ao pessoal que está reunido lá na residência do meu amigo Dieguinho e da minha amiga Tuca, nosso colega aqui da 97.9 FM, né? Hoje é aniversário da Tuca, o pessoal está comemorando. O Santo de Bairros está comandando lá, né? Ô Santo, baita abraço aí, meu amigo. Parabéns, Tuca. Felicidades aí, Deus abençoe sempre. E vamos seguindo aqui. Eu estou recebendo aqui a participação do meu amigo Rosalvo Matuto. Boa noite, meu amigo. Levando a Blau na carona, hein? São José dos Campos, São Paulo. Um grande abraço. Você está de aniversário hoje, meu amigo. Meus parabéns. Sucesso. Deus te abençoe sempre. Muita paz. Muito dinheiro no bolso. Muitas felicidades. Mas o que achou? Obrigado, meu amigo. Grande talento, levando a Blau pelas estradas do Brasil, Rosalvo Matuto.
5: Boa noite, meu amigo Jorge, tudo bem? Ah, vou deixar meu abraço também aí, um grande abraço aí pro amigo aí, né? Hoje tá completando, né? Fazendo aniversário, tem a Tuca também, então um abraço a vocês e da rádio também. Que Deus abençoe aí o amigo aí, que faça muitos e muitos anos de vida ainda, né? Ilumine o amigo aí, que continue com nós aí por muitos e muitos anos aí, né? Muito dinheiro, paz, né? Dinheiro tem que ter também, né? Não adianta, né? Deus abençoe mesmo, viu? No fundo do coração aí. Um grande abraço aí. Fica um abraço, Rosalvo aí. E da família do Rosalvo aí. Estamos deixando um abraço pra ti aí, meu amigo velho. Que ilumina sua vida sempre, viu? Abração mesmo.
4: Barbaridade, obrigado, Rosalvo. Obrigado pelas palavras. Obrigado pelo carinho, grande Rosalvo, hein? Show de bola, meu amigo. É, tem que ter, né? Nem que sejam umas moedas aí na gibeira, né, Che? Isso aí, show de bola. Boa noite, Jorge Costa. Feliz aniversário, roda uma música aqui pra Grupo Equária Rebelato, pro Romaci e pra Eliana. Abraço. Uma deverenda, né, Che? Muito obrigado aí, os amigos da Agropecuária Rebelato. Amigos aí, o Romaci e a Iliana na sintonia. Aquele abraço! Boa noite, meu amigo Jorge Costa. Meus parabéns, que Deus abençoe sempre com muita saúde e sucesso. Agora sim, roda pra nós aí mais um modão, hein? Ave Sem Ninho, Belmonte e Amaraí. Grande abraço!
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4: Deixa eu dar uma olhada aqui, Pedrinho. Vamos ver se essa aqui não é das que eu tenho que pedir autorização aqui pro Castor, né? Além do caquinho de vidro, vamos ver aqui. Deixa eu dar uma olhadinha aqui. Não. É da playlist aí do Castro, né? Que ele gosta muito dessa moda aqui. Mas não, Não é, essa aqui é da... Essa aqui tá liberada, Pedrinho. Daqui a pouquinho vai rodar, hein? Grande abraço aí, meu amigo Pedrinho.
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4: Bom, e agora vamos dar uma proseada aqui com o nosso amigo Gaúcho, hein? Eu achei que... Ué, mas será que o Gaúcho não vai vir pra pista, né? Mas capaz que não, né, che? Boa noite, meu galo colorado. Primeiramente, parabéns pela passagem do seu aniversário e, né, pra nós aqui, tu roda Cabocla Tereza com Eduardo Costa. Muito obrigado, Gaúcho, e já vai estar rodando aí a Cabocla Tereza. Baita modão, hein? É, esse conhece, né? Grande Gaúcho! Um feliz aniversário, Jorge Costa, e ofereço pra ti e pra Tuca. Eu e o João Paulo estamos homenageando os amigos aí, muitos anos de vida, né? E escolhe uma bem boa aí pra nós, pra mim e pro João Paulo, tá bom? Então essa é a homenagem que estamos recebendo aqui, Tuca, da amiga Carmenci e o amigo João Paulo. Muito obrigado, hein, Carmenci? Muito obrigado a você e o João Paulo aí, grande abraço!
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4: Olha aqui que legal, gente. Eu tô recebendo uma... Tô recebendo um áudio agora aqui da minha amiga Valquíria, hein? É, tem festança aí, hein? Lá pras bandas da Casa de Carnes RVA. Nosso amigo Rudinei tá aniversariando hoje. Boa noite, Valquíria!
7: Boa noite, amigo Jorge Costa. Estamos passando pra te desejar um feliz aniversário. Que Deus e Nossa Senhora, em sua infinita bondade, continue sempre te abençoando. Continue essa pessoa maravilhosa que você é. Também quero desejar os parabéns para meu esposo, né? Que está de aniversário hoje também, o Rudinei. Que Deus e Nossa Senhora também abençoe ele. Com muita saúde, com muita paz, com muito amor e muita alegria. Tudo de bom para vocês dois, tá? Forte abraço, meu amigo. Meu, da Rayane e da Lana. E também do Rudinei pra você, né, Jorge Costa? Tudo de bom.
4: Valeu, Valquíria. Obrigado, hein? Muito obrigado de coração. E abração aí pro aniversariante. Um feliz aniversário aí pro Rudinei. E agora para tudo, hein? Agora para tudo nós vamos atender aqui os B de Lima, hein? Agora para tudo nós vamos atender os B de Lima aí na sintonia. Começando com meu amigo João B de Lima, o camaradão do povo. Boa noite, camarada.
8: Aí, Jorge Costa, bota uma música aí, ó, pra nós aí, por gentileza aí, ó. Davi Eduardo, Jorge Costa.
4: Ah, tá, mas que susto, homem. Achei que tu ia dizer o Davi Polini, meu amigo Davi Polini, mas que eu saiba, o Davi não canta, né? Eu digo, ué, será que é o Davi Polini? Mas não, é o Davi Eduardo, né? Isso, né, camarada?
8: Beleza, meu galo. Câmbio, tá na escuta? Viu, Jorge? Um baita abraço, meu amigo. Tudo de bom pra ti, que Deus te abençoe a tua vida, que dá muitos anos de vida. Um abraço, Jorge Costa, teu amigo aí, o camaradão aí. Tá bom, meu galo? Um abraço, fique com Deus aí, que Deus te abençoe a tua vida.
4: Opa,
8: tá bom?
4: Sempre, muito obrigado. Esse é outro irmão que nós temos aí, né? Grande João, popular camaradão. Grande abraço, meu amigo, obrigado, hein? Obrigado, tamo junto, sempre. Alô, Passo Fundo, alguém na escuta, câmbio. Boa noite, meu amigo Lindomar Orbach.
9: Boa noite, meu grande amigo Jorge Costa. Como é que você está, meu grande amigo? Em primeiro lugar, quero deixar um grande abraço para você, eu, a Sandra, as meninas aí, a Amália, a Ana Carolina, estamos te desejando um feliz aniversário, meu grande amigo Jorge. E deixo um abraço para todos os meus amigos que estão na escuta. Jorge, vou deixar o que você escolha uma música ao teu gosto aí. Considere-se um presente de meu e das meninas aí. Um grande abraço, que nosso Senhor Jesus permita por muitos e muitos anos nós escutar a tua voz aí. Te amamos muito aí, Jorge. Grande abraço.
4: Obrigado, meu grande amigo alemão. É outro irmão aí das estradas da vida, né, Che? Abraço pra você e pra família aí, tamo junto, alemão. E eu falei, né, que ia parar tudo aí porque nós ia prosear com os B de Lima, né, Che? Temos mais um B de Lima aqui, nosso grande amigo Jair B de Lima. Boa noite, Jair.
10: Boa noite, meu amigo Jorge Costa. Gostaria de te homenagear aí pelo dia do teu aniversário. desejando muitos anos de vida, que Deus prospere muito na tua vida aí, que Deus ilumine os teus caminhos aí e que Deus te dê muitas vitórias para você. E daí desejo que tu rode para mim a música Casaco Verde, com Teodoro Sampaio. E desde já te agradeço, meu amigo Jorge. Um abração aí, meu amigo.
4: Legal, legal, né? E eu brinco, né? Essa gurizada aqui me acompanha, olha, desde sempre, né, Che? Desde sempre me acompanha aqui, eu quero muito bem aí. Os B de Lima, por isso que eu brinco, né? O Camitinho, eu me lembro. Chegava, mas olha, piazão ali, chegava na rádio ali, né? Chegava na rádio ali. Que é, guri? Quero pedir uma música. Já era brabo desde pequenininho, né? O Camitinga. Mas beleza. Valeu, Jair. É nóis, hein? Olha aqui, meu amigo Rafael. Meu amigo Rafael Strait Herman. Toca Quem é Ele, do Zezé de Camargo e Luciano. Um feliz aniversário. Muita paz, muita saúde e alegria em sua vida. Sucesso sempre. Obrigado, Rafael Herman. Grande Rafael. Esse também tem caderno, hein?
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4: Pois eu tava aqui cá com os meus botão, hein? Cá com os meus botão de... Mas será que o GR Arthur não vai aparecer, Che? Não vai... Não vai... Se apresentar na boca do brete? Mas é capaz que não, né, Che? Veio pra pista. Boa noite, meu amigo Gerrão.
12: Daí, Jorjão, parabéns por teu aniversário, que o Gerrão roda pra nós aí o chapeludo, tá na brau, tá legal.
4: Azar! Aí que eu me refiro. GR Arthur Lírio, Gerrão, obrigado, Gerrão, é nóis.
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4: Meu amigo, olha, aqui demorou um pouquinho, gente, mas antes tarde do que nunca, né? Quase que eu ia me passando aqui, ó. Uma mensagem, já faz tempinho aqui, hein? Antes das 9, mas hoje o programa tá desse jeito aí, e graças a Deus, né, Che? Boa noite, Jorge, meus parabéns, saúde, felicidades, tudo de bom, hoje e sempre. Um abraço do Neco, da Jurema e da Eduarda. Ô, Necão Baldo, hein? Um abraço, meu amigo. Tudo de bom aí pra você e pra família. Obrigado pelo carinho, hein? E pela gentileza de mandar essa mensagem aqui, né? Pra confirmar essa audiência maravilhosa e você é um amigão de sempre aí, né, Neco? Show de bola. Tamo junto, hein? Obrigado, Neco!

0: Vamos nessa, moçada. E agora é o seguinte, agora tem mais um áudio aqui, hein? Tem mais um áudio aqui e é com muita satisfação e alegria. Esse áudio aqui tá chegando, gente. Sabe da onde? Ali da Alberto Pasqualino, hein? Alô, Alberto Pasqualino. Alguém na escuta, câmbio? Satisfação, boa noite. Nossa grande amiga, Dona Mantina.
1: Boa noite, Jorge Costa. É a Dona Mantina. Hoje é um dia muito especial. É o dia do teu aniversário. Não poderia eu me esquecer de te dar os parabéns, te desejar muitas felicidades, saúde, paz, amor, prosperidade. Continuar sendo essa pessoa maravilhosa que você é, que nos alegra tanto com esse programa que tu faz, um animador muito bom, que deixa as pessoas que às vezes se acham tristes, felizes, porque se alegram de ver as suas brincadeiras, teu jeito de ser. Que Deus te abençoe muito, Jorge Costa. Tu e tua família, que Deus te proteja sempre, da amiga que te quer muito bem, a Dona Amandina.
2: Ô, meu amigo Jorge Costa, também, né, não poderia deixar de parabenizá-lo pelo seu aniversário, desejar muitas felicidades, muita paz, muita alegria, né, para tua família, com você, no teu programa. Que Deus te abençoe, meu amigo. Continue sendo essa pessoa que você é, esse amigo de todos. Você alegra, como a minha mãe disse, né? Você alegra as pessoas. E isso é um dom de Deus. Então, que Deus continue derramando bênçãos sobre a tua vida. Um abraço.
0: Olha só que legal, hein? Ouvimos aí a Dona Mantina e o filho da Dona Mantina, nosso grande amigo Darlan, agora grande funcionário ali da loja Quero Quero, né? Vendedor ali, profissional ali da Quero Quero. Um abraço, meu amigo. Muito obrigado, hein, Darlan? Muito obrigado pelas palavras. Tamo junto aí. Obrigado, Dona Mantina. Minha amiga Elisete Oliveira também tá com a gente. Como diria o meu amigo GR Arthur, tá na Blau, tá legal. Boa noite, Elisete.
3: Meu amigo, tô chegando aí na rádio deixar um presente pra ti. Mas não coloque esse áudio no ar, Deus o livre.
0: Tá? Opa, agora foi. Agora foi e eu já vou agradecendo aqui, minha amiga Elisete. Porque nós estamos meio no improviso aqui, no adiantado da hora. E as músicas eu vou ter que deixar anotado aqui. Mas, como eu disse há pouco, né? Graças a Deus, né? Porque tá concorrido aqui, pessoal participando, nos ajudando a fazer o programa. E nessa nossa data especial, minha e da minha colega Tuca Ferreira, né? O pessoal externando aí todo esse carinho, toda coisa linda, amizade, né, gente? Coisa linda. Olha, o programa hoje tá uma maravilha, uma beleza mesmo. Bom de fazer. E eu agradeço já. De coração aqui, minha amiga Elisete, que vai... O que será que a Elisete... que será que a Elisete, né? Vai trazer pra nós aí a Elisete que já foi nossa patrocinadora aqui no programa, inclusive, né? Muito obrigado pelo carinho e pelo apoio de sempre, minha amiga Elisete. Os irmãos Bandeira estão com a gente aqui, deixa eu registrar. O Laerte e o Leandro e a Liane lá em Panambi, né, Xê? Foi pedido umas modas aqui pra nós rodar. Tá anotadinho aqui, vamos ver se vai dar tempo aqui, que eu duvido muito, mas tô registrando aqui. Um abraço pro Laerte, pra Liane e também pro Leandro. E não posso deixar de registrar aqui, gente. Não posso deixar de registrar aqui, ó, a ligação que eu recebi de um grande amigo, né? Um dos maiores centroavantes, né? Daqueles assim, centroavante matador, como se dizia antigamente, né? Da nossa Associação Santa Bárbara de Futebol. O Cirineu Pucci, meu grande amigo Beles, fez questão de ligar para nós aqui para confirmar essa audiência maravilhosa, que ele é nosso ouvinte aqui, né, Che? E nos parabenizar aí pela data também. Agradeço o carinho, Beles. E que bom conversar contigo, meu amigo, porque damos até uma proseadinha no meio do entreveiro aqui, né? Tiramos uns minutinhos aqui para dar uma proseada e relembrar velhos e bons tempos e algumas histórias também do nosso eterno, saudoso Cirão Povão Pucci, hein? Que bom relembrar alguma coisa. Demos boas risadas aqui, porque não tem como, né, Che? De algumas histórias aqui do meu saudoso compadre Cirão Povão. Que beleza, que bom conversar contigo, Beles. Baita abraço aí, meu amigo. Tudo de bom pra você e pra família. E o Beles tem caderno e pediu essa moda aqui do saudoso Teixeirinha, A Nossa História.

0: Eita! Matando saudade, Teixeirinha, a nossa história aí dos cadernos do Beles, 21:51 agora!
1: Tem coisa que você.

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3: Muito bem, 21h54, né, Cheia? Agora deixa eu agradecer aqui a família, agradecer o pessoal de casa, né? Tá na audiência, tá no volume 12, aí a minha esposa Yolanda Melo de Oliveira Costa, né? A Yolanda que já de madrugada aí já começou as homenagens, né, Cheia? Nos blogs, na rede social aí, na família, show de bola. Eu agradeço demais as palavras, agradeço demais o carinho aí. Obrigado a minha esposa Yolanda e obrigado aos meus filhos aí também, a Najara, o Djavan e a Danabel, né, Cheia? E também, valeu, agradeço de coração, né? Agradeço de coração, show de bola, né? Só emoção, só alegria, graças a Deus. E tô recebendo aqui também, gente, olha aqui, ó, meu amigo Volney Castelli. Ô, Castelli, parabéns, meu amigo, muitas felicidades, sucesso, prosperidade e sabedoria, vida longa, amigo, um grande abraço. Olha, mandou até foto aqui do nosso templo, né? O gigante Beira Rio, né, Castelli? Que maravilha, né, Che? Só alegria. Obrigado, Castelli. Tamo junto, hein? É nóis na fita. Deixa eu rodar mais uma moda aqui, então. Acho que vai ser a saideira, hein? Olha só, Zezé de Camargo e Luciano. Quem é ele?

É, meus amigos, tá aí, Zezé de Camargo e Luciano, né, modão bonito aí, quem é ele? 21 horas e 59 minutos.

0: É, meus amigos, e tudo que é bom dura pouco, né? Chegamos ao final aqui de mais um Sertanejão da Blau, aqui na 97.9 FM. Então, só agradecer o carinho dessa audiência maravilhosa, a participação dos amigos, o apoio de sempre, né? Deixa eu agradecer aqui mais uma vez a dona Nida França, né? Que confeccionou com muito carinho aí um bolo gostoso, um bolo de aniversário que trouxe aqui para nós na rádio, nossa madrinha da casa, né? Obrigado, dona Nida França. E também agradecer, né? A Elisete veio, né? Avisou que vinha e veio. Até vou dizer, ó. Alô, pessoal de casa aí, ó. Suspende, suspende a janta aí que eu já tô me deliciando aqui, né? Com um X gostoso aqui da Conexão Lanches, né? Que a nossa amiga Elisete é proprietária aí da Conexão Lanches, que já foi patrocinadora aqui do nosso programa, inclusive, né? E trouxe um lanche de fundamento, de sustância aqui. E muito obrigado, Elisete. Muito obrigado. Muito obrigado pelo carinho, tá, minha amiga? Show de bola.
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0: Pois é, e mais uma vez aqui, um abração para a colega Tuca, aniversariante também do dia de hoje, 15 de julho. Felicidades, Deus abençoe sempre com tudo de bom e continue sempre, né? Essa pessoa especial e que alegra as nossas manhãs aí na 97.9 FM com o show da manhã, né, Che? Valeu, Tuca. Abração aí. Família tá reunida lá, né? Churrasco de patrão, né, Dieguinho? E também, mais uma vez, um abração aqui ao aniversariante do dia de hoje, nosso amigo Rudinei Lima, da Casa de Carnes RBA. Troca de idade hoje também, nesse 15 de julho. Não sabia, é da minha data aí, o meu amigo Rudinei, né? Felicidades aí, tudo de bom. A homenagem aí da esposa Valquíria, das filhas e todos os demais amigos e familiares. E receba também um abração aí dos teus amigos aqui da Rádio Blau Nunes 97.9 FM. Tá bom, Rudinei? Gente, é isso aí, né? Pessoal aí da Agropecuária Rebelato, mais uma vez, grande abraço. É nóis, meu amigo Rafael Herman. E aí, vamos lá, né, gente? Uma boa noite aí, muito obrigado pela companhia mais uma vez, né, Che? E amanhã nos encontramos novamente aqui no canal da Emoção. Fica bem, fica na paz, fica na bênção de Deus. Muito obrigado de coração, um abraço carinhoso e até amanhã.

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0: 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Valeu, gente!
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2: Ei, compadre. Ei. Tem valentão na área querendo mexer com as nossas bombas.

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2: Ah, não. Amiga, olha isso aqui.

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0: Gente, essa canção tem uma história, rapaz, que eu acho que uma história que vai surpreender muita gente. Presta atenção na letra dessa música, ó.
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0: obrigado.
1: Olha esse senhor.

0: Obrigado, gente.
1: Uma salva de palmas,
2: gente. Nosso grande amigo Alexandre Opa. Peixe. Obrigada, viu?
0: Obrigado a vocês.
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0: Show de bola! Aí, aí, madame dos brutos, hein?
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Meus amigos, se nesse momento algum de vocês me perguntasse onde estão os meus passos, eu não saberia dizer. 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

0: Pampa e Querência, nesta manhãzita, manhãzita de quinta-feira, dia 16 de junho.
1: De cima do arreio,
0: temperatura 14 graus nesse início de manhã. E vamos começando com ele, Pirisca Greco, de cima do arreio. Bom dia, ótima quinta.

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2: 6:11.
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0: 6:13, agora 6:13, nós voltamos com o Pampa e Querência aqui pela Rádio Blau Nunes, FM 97.9. Manhãzita de quinta-feira, dia 16 de julho. E nós voltamos agora para os nossos amadrinhadores, voltamos falando para Cotripau. 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Cooperar para crescer. 6:14, vamos trazendo agora Elton Saldanha, Ronda de Tropa.
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6 horas e 26 minutos, agora 6 horas e 26, nós voltamos com o Pampa e Querência aqui pela Rádio Blau Nunes, FM 97.9. 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Eu disse Casa do Chimarrão Imóveis. 6 horas e 27 minutos, Leonardo, bailes de campanha e depois Nativo Serrano, saudade da minha terra.

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6:40, 6:40, esse é o Pampiquerense aqui pela Rádio Blau Nunes FM 97.9. 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Eu disse Posto Cotripal, cooperar para crescer. 6:41, meu amigo seu Luiz pediu Baitaca, Lamento de

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2: 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Nos destaques de hoje, ligados ao setor agrícola, uma corrente de jato em baixos níveis, atipicamente intensa, vai trazer vento norte de 40 a 70 km por hora para a maioria das cidades gaúchas, com rajadas que podem superar 100 km por hora em vales e encostas, especialmente na região central do estado. O calor fora de época eleva as temperaturas para até 33 graus na sexta e sábado, com vento quente que pode causar destelhamentos, queda de árvores e falta de energia. 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

6 horas e 54 minutos, nós voltamos com o Pampa e Querência aqui pela Rádio Blau Nunes FM. Temperatura agora 14 graus, temos previsão de chegarmos aos 26 hoje e previsão de sol para hoje, para amanhã, sexta-feira e sábado. Domingo chove, segunda chove, terça chove, quarta chove, quinta chove. É, semana que vem vamos ter bastante chuva. Bueno, vamos dando sequência então aqui, falando para os nossos amadrinhadores, mais uma vez, vamos falando para Fortifol. 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Fortifol, força máxima em nutrição vegetal. 6 horas e 54, eu vou trazer agora João de Almeida Neto, as razões do Boca Braba.

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7:01, agora 7:01, nós voltamos com o Pampa e Querência aqui pela Rádio Blau Nunes, FM 97.9. Manhãzita de quinta-feira, dia 16 de julho. Deixa eu dar uma olhada aqui na temperatura. Temperatura agora 14 graus, né? Vou dar uma bispada lá fora, o sol vem clareando a barra do dia já, né? Temperatura hoje vai ficar boa, 26 graus. 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Cooperar para crescer. 7:02, vamos trazendo agora Marinês Siqueira, Vida Boa, e depois o César Oliveira com A Alma Presa.

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7:15, agora 7:15, nós voltamos com o Pampiquerense, até fazendo um costadito aí na hora do teu mate no clareado dia. Temperatura continua em 14 graus, subindo devagarzinho, né? Hoje, previsão de chegarmos aos 26. 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Eu disse Casa do Chimarrão Imóveis. 7:16, vamos trazendo agora Leonel Gomes Alvorotada e depois os Serranos, Ginete de Fronteira.

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9: Sete horas e 27 minutos, agora 7:27, nós voltamos com o Pampa e Querência nesta manhãzita de quinta-feira, dia 16 de julho. 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Bueno, 7:28, 7:28, vamos atracando mais música. Vou trazer agora os Ribeiros. Só não me mexe na bomba.

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0: 7 horas e 38 minutos. 7 horas e 38, esse é o Pampa e Querência aqui pela Rádio Plão Nunes FM 97.9. Que volta agora falando mais uma vez para Fortifol. 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Fortifol, força máxima em nutrição vegetal. 7 horas e 39, meu amigo Jair me mandou mensagem aqui no WhatsApp, o Jair que é pai da Isabelle, que está de aniversário hoje, né? Completando aí 13 anos. Então, parabéns aí, Isabelle. Tudo de bom, felicidade, paz, bastante saúde, muitos anos de vida e prosperidade para você, tá bom? É tudo isso aí que teu pai deseja para ti, tá bom, Isabelle? E claro, também recebe aí as homenagens dos irmãos do Renan, do Rian, do Jonathan e da Daniela. Um grande abraço aí a toda essa família, tá bom? Um grande abraço para vocês. E o Jair pediu para mim rodar uma do Baitaca, então vou rodar essa aqui, ó, que todo mundo gosta, do Fundo da Grota.
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Quando cresceres, seja um bom homem, meu filho, amigo de teus amigos, sincero e trabalhador. Tenha humildade e a grandeza do perdão, e quando levantar do chão, agradeça ao Criador. Quando crescer, domando vai entender, porque é que um apogreado não se amansa e não se rende. É que humildade, quem não tem é uma desgraça, quanto mais o tempo passa, mais o tipo desaprende. Quando crescer, usa tua inteligência pra defender a inocência que toda criança tem. Como barranca de rio que cresce por dentro, o homem com sentimento, a alma cresce também.

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7: Sete horas e 7:55, 7:55, temperatura na Querência aqui de Santa Bárbara do Sul, 15 graus e previsão de tempo bom, temperatura aí podendo chegar aos 26 hoje. E vamos dando sequência então aqui no Pampa e Querência, no seu finalzinho, né, no encerramento, com a mensagem para você pensar, você refletir no seu dia. E a mensagem de hoje fala sobre a vida. O importante da vida, meus amigos, o importante da vida são os sorrisos que você despertou, a caridade que você fez e o amor que você plantou. Pois há tempo para todas as coisas. Tudo tem o seu tempo determinado. E há tempo para todo o propósito de Deus debaixo do céu. Então, viva a vida, fazendo o seu melhor para os outros. E o resto vem de volta. Porque a vida é um espelho e reflete você nele. Pense nisso, um grande abraço, fiquem com Deus, que eu vou com ele também. E volto, se Deus quiser, hoje às 16 horas com o Roda de Chimarrão. Tenham todos uma boa, feliz e abençoada quinta-feira. Deixo vocês com Volmir Coelho, lá pro quinto distrito.

Agora 8 horas em ponto, 12 graus a temperatura em Porto Alegre. Este é o Pampa Notícias e vamos atualizando as principais informações do momento. O governo brasileiro anunciou que vai reagir à tarifa de 25% imposta pelos Estados Unidos sobre produtos nacionais. Em nota, o Palácio do Planalto informou que iniciará os trâmites para aplicar a Lei da Reciprocidade Econômica e acionará a Organização Mundial do Comércio contra a medida. O governo classificou a decisão americana como unilateral, afirmou que buscará proteger os setores afetados e ampliar mercados para as exportações brasileiras. O senador e pré-candidato à presidência, Flávio Bolsonaro, afirmou que pretende manter a união entre partidos de centro-direita e evitar ataques a outros candidatos do mesmo campo político durante a campanha. Em entrevista, ele disse que espera contar com o apoio de adversários da direita em um eventual segundo turno contra o PT. Pelo menos 11 pessoas morreram e outras 19 ficaram feridas após um incêndio atingir um orfanato na periferia de Arhel, capital da Argélia. As idades das vítimas ainda não foram confirmadas. Entre os feridos, há 10 pessoas com queimaduras de diferentes graus, 2 com dificuldades respiratórias e 7 com choque psicológico causado pelo incidente. As causas do incêndio ainda são desconhecidas. Bombardeios russos contra Kiev, capital da Ucrânia, deixaram 2 pessoas mortas e pelo menos 5 feridas, entre elas uma criança. O ataque ocorreu poucas horas após a visita da presidente da Comissão Europeia, Ursula von der Leyen, que reforçou o apoio da União Europeia à defesa ucraniana. Além de Kiev, a cidade de Kharkiv também foi alvo de drones russos. O Irã afirmou que não pretende retomar as negociações com os Estados Unidos após a nova escalada militar entre os dois países. Segundo o governo iraniano, qualquer diálogo depende do cumprimento

0: dos compromissos assumidos por Washington, que, segundo Teherã, foram descumpridos. A declaração ocorre em meio à troca de ataques no Estreito de Hormuz, conflito que já pressiona os preços do petróleo e aumenta a tensão no Oriente Médio. 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

Bom dia Santa Bárbara do Sul, bom dia grande região. Começa agora o Olho Vivo. Olho Vivo deste 16 de julho de 2026, aqui pela Rádio Blau Nunes FM 97.9 de Santa Bárbara do Sul, para notícias locais, regionais, estaduais, nacionais e internacionais. Aquilo que tornou-se notícia. As principais informações passando por aqui até às 10 horas da manhã. Eu sou Osmarino Santos e hoje estou por aqui para levar as informações da ausência do colega Paulo Moisés. Amanhã ele estará aqui novamente em sintonia com todos vocês. Bom dia a todos, sejam bem-vindos. Santa Bárbara e grande região que rotineiramente já tem o hábito de sintonizar a Rádio Blau Nunes nesse horário para acompanhar os fatos que movimentam a nossa cidade, que movimentam a nossa região. Muitas informações na pauta da programação do Olho Vivo de hoje. Hoje é dia do resumo da Câmara Municipal de Vereadores de Santa Bárbara do Sul. Daqui a pouco, o presidente do Legislativo, vereador Anderson Milanese da Costa, estará por aqui para relatar detalhadamente para a nossa comunidade aquilo que foi tratado na sessão ordinária da segunda-feira desta semana, ou seja, do dia 13 de julho de 2026. Você vai ficar por dentro dos fatos que foram abordados e se transformaram em temas na sessão ordinária da segunda-feira. Também deveremos receber por aqui representantes do comércio local, trazendo informações que interessam aos nossos consumidores santabarbarenses e da região.

Sejam todos bem-vindos e que Deus ilumine o caminho de todos nós nesta quinta-feira de sol radiante. Já já eu irei atualizar a previsão do tempo, trazendo então informações relacionadas às condições climáticas aqui para nossa cidade, para nossa região. Estamos apreensivos, né? Tendo em vista que as previsões indicam uma alta temperatura, diferente do que vinha acontecendo nos últimos dias. Essa transformação das condições do tempo, dizem que deverá ocorrer os efeitos do El Niño, esta alta temperatura fora de época e também a possibilidade de uma incidência volumosa de chuva no decorrer do período, ventos que podem chegar a 70, 80, até 90 km por hora, e também a possibilidade de ocorrência de granizo, o que nos amedronta bastante, né, tendo em vista que quando ele vem, algum prejuízo sempre ele causa em algum lugar.

Alguns fatos históricos relevantes do dia 16 de julho no mundo. Principalmente voltamos para o nosso Brasil amado. Em 1934, a Assembleia Nacional Constituinte promulgou a nova Constituição Brasileira, que instituiu o voto secreto e o sufrágio feminino, além de eleger Getúlio Vargas presidente da República Brasileira, né? Isto ocorreu em 16 de julho de 1934. Em 1950, a seleção brasileira perdeu a final da Copa do Mundo para o Uruguai por 2-1 diante de um Maracanã absolutamente lotado, episódio conhecido como o Maracanaço, em 16 de julho de 1950. Também, em 1054, ocorreu o Grande Cisma do Oriente, evento que rompeu a comunhão entre a Igreja Católica Romana e a Igreja Ortodoxa. No que diz respeito à religiosidade, é celebrado em 16 de julho o dia de Nossa Senhora do Carmo, uma das devoções marianas mais antigas e populares do catolicismo. Agora são 8 horas e 13 minutos, até vamos a fundo um pouco mais, né, sobre Nossa Senhora do Carmo, que se celebra hoje, se reverencia hoje na Igreja Católica. Olha, Nossa Senhora do Monte Carmelo, ou Nossa Senhora do Carmo, é o título dado a Maria, Mãe de Jesus. A devoção teve origem em Monte Carmelo, em Israel, no século XII, e é amplamente celebrada pela entrega do escapulário a São Simão Stock em 1251. Olha, o nome Carmo deriva do hebraico. A devoção está profundamente ligada à ordem dos carmelitas e o Vatican News detalha a aparição da santa a São Simão Stock e a promessa de proteção associada ao escapulário. No Brasil, a data litúrgica é celebrada em 16 de julho, sendo considerada padroeira de diversas cidades, com destaque para o Recife, onde a data é feriado municipal e atrai milhares de devotos à Basílica do Carmo. Detalhes sobre o significado espiritual e o uso do sacramental, você pode inclusive acessar aí as pesquisas via computador e se inteirar mais, né? E existe uma oração à Nossa Senhora do Carmo: Flor do Carmelo, videira florescente, esplendor do céu. Ó Mãe singular e doce, aos vossos filhos, sede propícia, estrela do mar, guia-nos nas tempestades da vida e protegei-nos sobre o vosso manto. Esta é uma oração, então, de Nossa Senhora do Carmo. Hoje se comemora no Brasil, reverencia-se, portanto, exatamente Nossa Senhora do Carmo. 16 de julho. 16 de julho, dia de reverência à Nossa Senhora do Carmo. Agora são exatamente 8 horas e 15 minutos.

Notícias já em destaque nestas primeiras horas do dia. No segmento de economia, Lula define novo tarifaço como marco lastimável na relação entre Brasil e Estados Unidos. Marco Rubio faz críticas ao governo do Brasil após novo tarifaço. Fiergues lamenta anúncio dos Estados Unidos e prevê desafios para a indústria gaúcha com novo tarifaço. Governo dos Estados Unidos confirma novo tarifaço sobre o Brasil. Argentinos lotam as ruas após vitória sobre a Inglaterra em semifinal histórica da Copa do Mundo 2026. Rio Grande do Sul terá quinta-feira de calor com máximas de até 28 graus. Messi alcança 33 jogos em Copas e desafia reinados de Pelé e Maradona antes da grande final da Copa do Brasil. Forças Armadas dos Estados Unidos lançam nova onda de ataques contra o Irã. Trump ameaçou expandir os ataques na próxima semana. No segmento político, defesa de Bolsonaro diz ao STF que ele não sabia que Flávio iria tornar carta pública. Daqui a pouco, os resultados dos sorteios das loterias da Caixa desta quarta-feira ontem, portanto, 15 de julho. Foram sorteados os prêmios da Loto Fácil, Quina, Lotomania, Mais Milionária, Dupla Sena, Dia de Sorte e... deixe-me ver aqui ainda mais em relação ao Dia de Sorte Super 7. Moraes dá 5 dias para Procurador-Geral da República opinar sobre cautelar de Bolsonaro. Defesa alega que ex-presidente jamais soube que a carta seria dado notoriedade, seria divulgada amplamente, né? Congresso pauta fortalecimento do SUS na capital, informações da Grande Porto Alegre. No segmento esportivo, reviravolta, Grêmio encaminha a contratação de Diego Caíto. Grêmio aceita proposta por Gabriel Meck, mas venda ainda não está concretizada. No Internacional, relatório aponta urgência para Inter atacar dívida e indica recuperação judicial como melhor caminho. Internacional reduz folha, libera Tabata e aposta em goleiro em baixa para recuperar a competitividade no clube. Silêncio e frustração, procissão silenciosa toma as ruas da Inglaterra após queda dramática da Copa do Mundo. Notícias do mundo, Estados Unidos bombardeiam um centro petrolífero do Irã no Golfo. Esburacada e sem asfalto, atalho entre aeroporto Salgado Filho e o bairro Sarandi na capital é um desafio para motoristas que reclamam de tais condições na capital gaúcha. Rodoviários de São Leopoldo encerram a greve e transporte público volta à normalidade com 100% da frota. Onda de tempestades, defesa civil alerta para possíveis alagamentos, destelhamentos e queda de árvores. Prefeitura de Belo Horizonte segue a do Rio e também proíbe publicidade em bits. São notícias em destaques nestas primeiras horas da manhã. Essas e muitas outras passarão aqui pelo Olho Vivo até às 10 horas da manhã.

0: Bom dia aos nossos internautas, bom dia aos nossos internautas que já estão conectados aqui com a Rádio Blau Nunes e com o Olho Vivo, sejam todos bem-vindos. Já estamos recebendo mensagens pelo WhatsApp e muitos acessos em nossa página, tanto no Facebook como no Instagram. Vamos então ao intervalo comercial. Na volta, no retorno ao Olho Vivo, eu trago a previsão atualizada do tempo e muito mais notícias que são destaques nesta quinta-feira, 16 de julho de 2026. Bom dia!
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0: 8 horas e 23 minutos.
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0: Estou de volta, agora são 8 horas e 26 minutos, repito, 8h26. Vamos atualizando a previsão do tempo para esta quinta-feira. Rio Grande do Sul terá quinta de calor, com máximas que podem chegar a 28 graus. Pois é, vamos aguardar então essa alteração climática e este calor que tá para chegar aí, né? Mas não esquecendo que sempre no final do dia a temperatura volta a cair e à noite ela tem se mostrado com temperaturas mais baixas, né? Olha, uma massa de ar quente avança pelo Rio Grande do Sul nesta quinta-feira a partir do noroeste da Argentina. O tempo aberto na madrugada favorece um amanhecer frio, no entanto, aquece muito ao longo do dia. À tarde são esperadas máximas entre 20 e 25 graus na maior parte do nosso estado e de 25 a 28 graus em algumas áreas, inclusive na Grande Porto Alegre. O sol aparece em todo o estado, mas áreas de instabilidade se formam inicialmente no oeste com chuva isolada e avançam para a Campanha e o sul em seguida. Muito isolamento, não se afasta algum temporal com raios e granizo. O vento norte sopra com rajadas no oeste gaúcho. Esta é a previsão atualizada para esta quinta-feira. Olha, a nossa região deverá ficar entre 12 e 27 graus, entre 12 e 27 graus por aqui. Santa Bárbara, Saldanha Marinho, Cruz Alta, Ijuí, Condor, Palmeira das Missões, né? Entre 12 e 27 graus. Adiante, 8h28, aqui comigo, recebo nos estúdios a presença do padre João Bagolin, pároco da Igreja Matriz aqui de Santa Bárbara do Sul. Quem é a padroeira? Santa Bárbara é a padroeira, lógico. Maicon Hescher deve integrar a diretoria paroquial e o Edenilson está forte, o PIN. A presença deles aqui hoje é para dar um pouco mais de notoriedade nesta forma de entrevista da festa do Colono Motorista, que acontecerá no próximo dia 26 de julho desse ano. É uma festa tradicional, muita empolgação, muita animação. A programação reveste-se de vários atos religiosos, enfim. Isso tudo nós vamos tratar a partir desse momento. Padre João Bagolin, bom dia.
1: Bom dia, Osmarim.
0: Osmarino.
1: Osmarino. Bom dia a toda a comunidade que está nos escutando nesse momento.
0: Edenilson está forte, Pim, bom dia.
2: Bom dia, Osmarino. Bom dia, comunidade aí, Santa Barbarense. Novamente, né?
0: É isso.
2: Novamente, um pouco pelo CTG, um pouco pela paróquia, temos que fazer a nossa parte, enquanto comunidade aí.
0: Perfeito, perfeito. E o jovem, o mais jovem da turma, Maicon Hescher, bom dia.
3: Bom dia, Osmarino, bom dia aos ouvintes da Rádio Brau Nunes.
0: Pois é. É uma festa tradicional que movimenta o estado inteiro, né? Como é que estão os preparativos? E aí eu deixo aberto para quem quer começar a tratar desse assunto, porque nós temos, geralmente, as festas, ela tem um ritual religioso, uma preparação religiosa e depois termina com a festividade e a movimentação da comunidade, né? É isso, mais ou menos?
2: Isso aí, Osmarino. A gente estava aprontando, arrumando aí uma festa para toda a comunidade santa barbarense, sendo que essa festa, Colono Motorista, é Brasil lá fora, né? Uhum. Na verdade, no mundo, né? Colonos e motoristas tem no mundo todo. Então, a gente prepara uma festa em Santa Bárbara para a comunidade daqui, mas cada município faz a sua, né? Uhum. E a gente vai ter durante amanhã do dia 26, a missa. Logo após a missa, teremos a bênção dos carros e maquinários, caminhões, em frente à paróquia, vai ser. E logo após, então, o almoço, que será no paroquial da igreja. Também um bailinho, né? Para alegrar também os colonos e os motoristas, né? Para finalizar dançando, né?
0: Uhum.
2: Uma alegria.
0: Certo. E como é que funciona para a participação na festa? Tem que comprar um ingresso antes, o churrasco ele é servido na mesa, ele é servido em espetos, como é que é um buffet, como é que funciona a parte da alimentação?
3: Então, esses cartões estão sendo comercializados na Secretaria Paroquial, com os integrantes do CPA, e cada comunidade pegou seus ingressos, né? Então, vai ser buffet, é por pessoa, R$60, vai lá, se serve à vontade e tarde confraterniza conosco.
0: Certo. E o cardápio?
3: O cardápio é churrasco e acompanhamentos, né, Pim?
2: Isso aí.
0: Churrasco e acompanhamentos. Perspectiva, quantas pessoas, quantos cartões estão à disposição da comunidade?
2: Olha, cartões tem bastante. A gente gostaria que o povo se unisse e fosse para almoçar e comemorar conosco lá. A gente colocou uma quantia de cartões à venda, mas a gente espera que mais pessoas que ultrapassem os cartões.
0: Sim, tem 300, 400, 500
2: cartões. Isso, a gente colocou, então a gente quer daqui a pouco que ultrapasse essa quantidade de pessoas, né?
0: Bom, a estrutura se tem amplamente, né, para suportar todas as pessoas que desejarem participar. Precisa levar algum talher, algum acessório, é disponível lá?
2: Isso, talheres, né? Cada um leva seu talher. Hoje, em todos os eventos que existem em todas as comunidades, aí todo mundo já leva. Então, não vai ser diferente aqui, né? Todo mundo leva seu talher e vai lá comemorar conosco.
0: E o percurso vai ter uma procissão, vai ter um desfile aí? Como é que funciona para receber a bênção dos carros e maquinários,
1: sim, padre? A bênção vai ser em frente à igreja, eu vou estar ali e os carros vão passando. Né? Vão passando e já é tradição, né? Em outros momentos também.
0: E a parte religiosa, tem missa?
1: Sim, tem a missa, então às 10h30, né? Então já num horário mais próprio, né? Para quem vem na festa, então já vem mais tarde. Então, às 10h30, a missa, depois, logo depois da missa, a bênção dos veículos, dos carros, né? E eu acho que assim, é uma festa que celebra duas categorias importantes, essenciais, né? Para a vida da sociedade. É o meio de cada um também ter a sua sustentação. Mas não é só isso, é sempre um meio de ajudar a sociedade também a crescer, né? Então a produção agrícola, a produção de alimentos, sobretudo, porque é o essencial, todos precisamos de alimento, um alimento de qualidade, que chegue à mesa de todos, né? Não é só para alguns, todos precisam ter acesso ao alimento, e os agricultores, né, que produzem, cada categoria produz determinados produtos, uma agricultura familiar que está mais voltada para a produção de alimentos, a agricultura, digamos, empresarial, que mais a exportação, mas enfim, todos estão produzindo, né, para que haja alimento e haja aquilo que precisamos para o desenvolvimento da sociedade. E os motoristas, aqueles que transportam, né? Hoje, se os caminhoneiros, por exemplo, param para toda a sociedade, né? Então, a importância do motorista profissional, mas todos somos motoristas, todos têm o seu carro. E precisamos também aí ter essa responsabilidade, né, de dirigir cuidando e cuidando dos outros. O trânsito também está, de certa forma, muito violento, né? Muitos acidentes, muita imprudência. Tudo isso faz parte. Precisamos, então, celebrar, sim, mas também perceber essa responsabilidade que temos, né? Seja no cultivo da terra, e aí o cuidado com a terra também, né? O cuidado com a casa comum, seja no transporte, nos andar pelas rodovias.
0: Perfeito, verdade. É. Infelizmente, a onda de acidentes continua sempre elevada, né, padre?
1: Sim, muito, né? É, muitos, assim, justamente por imprudência, né? Se ele cuidasse um pouquinho mais, não aconteceria.
0: Verdade, verdade. É. Bom, eu presenciei em outras cidades que geralmente se faz uma rifa. Aqui também está acontecendo, aconteceu ou não?
1: A rifa aqui, a nossa rifa é na festa da padroeira.
0: Da padroeira, né? É verdade.
1: Não, nessa aqui não, não tem rifa.
0: Da padroeira.
1: É.
0: Olha, aproveitando que o padre está aqui, eu sempre gosto de perguntar como é que está a frequência da comunidade na igreja, padre? Entre crianças, jovens e adultos, né?
1: Não tem, assim, claro, não poderia ser mais, mas não podemos, assim, reclamar, né? Acho que está boa a participação, momentos mais, momentos menos, mas o envolvimento dos jovens também, dos adolescentes, nossa catequese, é um caminho que está sendo feito. Eu acho que está dando resposta, o pessoal está assumindo, estão se envolvendo. Tem aí os vários grupos, os conselhos. Então, aqui temos o Conselho de Economia e Administração, tem um Conselho Pastoral. Então, várias pessoas envolvidas e dando o seu recado, participando, as pastorais, os coordenadores também. Então, esse envolvimento aqui é bonito, uma caminhada que está sendo feita juntos, nesse espírito de sinodalidade, o sínodo dos bispos que vem há mais tempo acontecendo, agora já com o seu documento final, apontando justamente nessa direção. O sínodo significa caminhar juntos, então é um caminho que vai se fazendo juntos, com a participação de todos os batizados, né? Não é o padre só que faz tudo sozinho, não. É juntos que caminhamos e fazemos acontecer.
0: Perfeito, perfeito. É uma equipe grande convocada aí para dar conta do trabalho preparativo. Ah,
2: o grupo é grande, o grupo é bem focado, então a gente está fazendo o nosso trabalho aí, a gente aguarda que a comunidade compareça, né? Não, quem quiser reservar cartões, que nos liguem.
0: Tem um prazo, Pim? Tem um prazo?
2: Não, não tem prazo. Pô, daqui a pouco resolve no dia de ir lá. Sempre terá um lugarzinho para mais um, né?
0: Alimentação.
2: É, coração de mãe. Tá se coração de mãe sempre cabe mais um, né?
0: É verdade.
2: Então, na paróquia também, mesma coisa.
4: Mas o quanto antes se organizar, né? Para nós também podermos nos organizar, seria interessante também, né?
0: É porque o objetivo é servir bem, né?
2: Exatamente.
0: Isso aí. Exatamente. E aí, quando se tem uma noção quase exata do volume de participantes, se tem uma folga para preparar o alimento, o churrasco, principalmente churrasco, que é muito atrativo, né? Sempre foi, aí facilita bastante, né?
4: Claro, se chegar lá na hora e não tiver o seu cartão, nós não vamos deixar ficar sem, nós vamos providenciar, mas é sempre bom trabalhar com essa margem já, né?
0: Olha, bom trabalho para toda a equipe. As senhoras da cozinha, né? Porque é um trabalho voluntário, né, padre?
1: Todo trabalho é voluntário.
0: É, ninguém... As pessoas se abdicam da sua atividade profissional, do seu trabalho na sua propriedade, na sua empresa, para ir lá se doar, né? Pelo bem da festa, né, Pim? Então tem senhoras...
2: Isso aí.
0: E outra coisa. O trabalho começa muito tempo antes, na verdade, né?
2: Já começou, né?
0: Pois
2: já começou.
0: Preparativo, a organização do material, a aquisição dos alimentos, aquela preocupação de dar tudo certo, né?
2: Isso já começou faz um tempinho já. A gente está trabalhando na organização e já organizando, comprando as coisas, né? Encomendando. Tudo para chegar no momento e dar tudo certo.
1: Importante destacar também assim, a disponibilidade, a alegria com que todos fazem, né, o seu trabalho e assumem as suas responsabilidades.
0: É impressionante, e isso é fruto da dedicação, porque todas as festas que acontecem desse modelo, nessas datas, a gente vê é que essa soma de trabalho sempre dá certo, porque a comida é sempre de boa qualidade, né? Certo.
4: Sim.
0: E o Baile...
4: Oi. E nesse dia 26, no momento ali da celebração da Santa Missa, vai ser também o dia que nós iremos apresentar, o Padre João vai apresentar os novos festeiros da festa da Padroeira Santa Bárbara 2026. Uhum. Então, nesse dia também vai ter a apresentação dos novos festeiros, que a equipe já está pronta, já está montada e já está trabalhando, viu?
0: Uhum.
4: E então, estão a mil.
0: E o padre fiscaliza em cima.
4: Não, tudo
2: fiscalizado. Né? O grupo também da festa está... Bem lembrado aí, Maicon. O grupo da festa será apresentado a toda a comunidade.
0: Quantas pessoas são, Padre João?
1: São cinco casais.
0: Cinco casais. É. Uhum. É uma vez por ano que se altera. É, quer dizer, esses dessa festa, aí o ano que vem são novos.
1: Cada assim, festa agora. É um...
0: Mesclando a juventude com a experiência. Isso. Geralmente, uma mescla.
2: Sempre tem algum experiente no meio aí.
0: Certo? E o baile?
2: Ai, ela... aproveitando aqui, né?
0: Não, eu digo o baile da festa.
2: O baile, festa começa após o almoço, né?
0: Uhum. É animação.
2: Animação Laudir Almeida. Uhum. No grande pontão aí, ó.
0: Opa!
2: O Laudir Almeida anima muito a festa.
0: Uhum.
2: Então vai estar um bailinho lá à tarde. Quem quiser comparecer, chegue mais pra perto lá.
0: Certo.
2: E espalha o pé, né?
0: Entrada franca.
2: Nada. Perfeito. Se não puder ir almoçar ou não puder ir, vai à tarde. Já aproveita uma gelada lá e espalha bem o pé.
1: E os lanches.
2: Terão lanches.
0: Certo. Então, quer dizer, na verdade, a festa começa cedo e termina lá no final do dia.
2: Termina tardinha, né?
0: Então, estamos aí, olha, tem uma previsão aí que está nos assustando para esse período agora de hoje até meados da semana que vem, mas provavelmente no outro domingo, na data da festa, nossa esperança é que o dia seja propício, né?
2: Que seja um dia, pelo menos, sem chuvas, né?
1: Esperamos, né?
0: Uhum.
2: Mas se chover também, nós não vamos se assustar.
1: A festa sai igual, né?
2: A festa sai de mesma maneira.
0: Uhum. Mais alguma informação, meus amigos?
4: Eu também gostaria de convidar a nossa comunidade de Santa Bárbara, enfim. Dia 18, a Santa Missa às 18 horas, com a presença da imagem peregrina de Nossa Senhora de Fátima, que vem de Cruz Alta, né? Já em preparação à nossa grande Romaria. Então, quero convidar a comunidade a se fazer presente nesse dia que a gente acolhe a imagem da nossa mãe, Nossa Senhora de Fátima.
0: Perfeito.
1: É nesse sábado, né? Dia 18. É neste sábado.
0: Uhum.
1: Então...
0: Bom, só me resta desejar uma brilhante festa, uma belíssima confraternização, que todos os pedidos de bondade do nosso Deus sejam acolhidos por ele, né, para unir mais as famílias, né, para dar saúde, dar prosperidade.
1: É o que precisamos.
0: Cabeça,
1: né?
0: No lugar, bastante empreendedorismo e estratégias corretas aí, né, na condição do negócio de cada um e na vida de cada um. E que tudo dê certo aí, que a grande equipe dos festeiros possam da melhor forma conduzir o trabalho e depois serem recompensados pela satisfação, né?
1: Isso.
2: Serão.
0: Do serviço bem feito.
2: Com certeza. O serviço será bem feito, com certeza, e somos ser recompensados.
0: Uhum.
2: Tá? A gente agradece isso, Marino. Eu agradeço aí. E dizer aí à comunidade, eu aguardo que a semana que vem eu estou de volta.
0: Certo.
2: Eu tenho que estar na rádio um pouquinho, né?
0: Mas sempre trazendo boas notícias é bom, né, Padre João?
1: É bom.
2: Tá meio. Obrigado, Osmarino. Obrigado a toda a comunidade aí.
0: Um abraço. Obrigado, então, ao Padre João Bagolin, ao Maicon Hester e o Edenilson Stafforte Upim pela participação aqui no Olho Vivo.
1: Isso, bom dia, muito obrigado.
0: Bom dia.
4: Bom dia, Osmarino, bom dia à nossa comunidade e muito obrigado aí pelo espaço.
0: Eu que agradeço. Agora são 8 horas e 45 minutos, 8h45.

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Muito bem, de volta, 8 horas e 49 minutos. Você está na companhia do Olho Vivo. Olho Vivo, de segunda a sexta-feira, das 8 às 10 horas da manhã, com o nosso comandante Paulo Moisés. Hoje estou aqui tentando substituí-lo. Olha, já nós vamos trazer o resumo com o presidente da Câmara de Vereadores, vereador Anderson Costa, atualizando as informações da Câmara de Vereadores da sessão legislativa da segunda-feira passada, então no dia 13, já. Olha, o presidente do Brasil, Luiz Inácio Lula da Silva, define o novo tarifaço como um marco lastimável na relação entre Brasil e Estados Unidos. Esse é apenas mais um capítulo, né? Dos últimos dias, dos últimos meses, dos últimos anos. Olha, o presidente Luiz Inácio Lula da Silva usou as redes sociais para se manifestar sobre o novo tarifaço dos Estados Unidos sobre os produtos brasileiros. O novo tarifaço de 25% foi definido por Lula como marco lastimável na relação histórica entre os dois países. A manifestação foi feita através da plataforma X no início da madrugada de hoje. É uma notícia atualizada. Bom, diante deste cenário, o Brasil prometeu acionar os instrumentos previstos na lei de reciprocidade aprovada por unanimidade pelo Congresso Nacional e retomará o tema no âmbito do mecanismo de solução de controvérsias da OMC. O governo brasileiro repudia a decisão anunciada hoje pelo governo dos Estados Unidos relativa à imposição de tarifas de 25% sobre produtos brasileiros com base na seção 301 da Lei de Comércio de 1974. Não há justificativa para medidas unilaterais contra o nosso país. Segundo estatísticas do próprio governo norte-americano, os Estados Unidos acumularam nos últimos 15 anos 424,5 bilhões de dólares em superávit de bens e serviços com o Brasil, escreveu o presidente Lula. Na nota, o presidente destacou que em 2025, 76% das importações originárias dos Estados Unidos entraram em território brasileiro sem pagar imposto de importação. Segundo o governo brasileiro, a alíquota média efetivamente aplicada sobre produtos norte-americanos foi de apenas 3,1%. E o presidente ainda disparou e disse: o Brasil não reconhece a legitimidade de investigações sem amparo nas regras multilaterais de comércio. Apesar disso, nunca deixamos a mesa de negociação para defender os interesses nacionais. Ao longo do último ano, o governo brasileiro atuou ininterruptamente junto ao escritório do representante comercial dos Estados Unidos pelo encerramento das investigações baseadas na seção 301, apresentando evidências que refutam cada uma das alegações sobre supostas práticas desleais de comércio adotadas pelo Brasil, complementou o presidente da República Federativa do Brasil.

0: O secretário de Estado, Marco Rubio, faz críticas ao governo do Brasil após novo tarifaço. O governo dos Estados Unidos anunciou ontem, portanto, então, a essa nova tarifa de 25% sobre alguns produtos importados procedentes do Brasil. O secretário de Estado americano, Marco Rubio, aproveitou o ensejo para fazer críticas às atitudes do governo brasileiro. Ele afirmou que Lula e sua administração não negociaram com os Estados Unidos de boa fé. Disse ele: Lula colocou seu próprio ego à frente de fazer um acordo pelo bem-estar do povo brasileiro e estas tarifas são o preço por isso, afirmou o chefe da diplomacia dos Estados Unidos em uma publicação na rede social X. A nova tarifa foi anunciada no momento em que o presidente Trump promove uma reforma de sua agenda econômica depois que a Suprema Corte dos Estados Unidos anulou em fevereiro grande parte de suas tarifas globais. Funcionários do governo americano propuseram novas tarifas direcionadas a dezenas de aliados comerciais por supostamente não cumprirem os compromissos no combate ao trabalho forçado, segundo investigações da USTR. Oito e cinquenta e quatro, nesse momento recebemos o presidente da Câmara de Vereadores, vereador Anderson Costa, que inclusive ontem à noitinha, a partir das 18 horas, esteve aqui no Conexão Regional, né, comigo, trazendo uma importante participação, estreitando mais as relações com a nossa comunidade, trazendo posicionamentos particulares e específicos diante da sua atuação como vereador e como presidente da Câmara. Uma entrevista que você poderá acessar, inclusive, se não acompanhou em tempo real, através das nossas redes sociais. E ele está aqui hoje cumprindo com seu ofício de presidente do Legislativo para um resumo da pauta da 11ª sessão que aconteceu segunda, dia 13, uma sessão longa, inclusive, e se fez necessário justamente pela honraria concedida ao professor Armando Marafon. Ilustre vereador e presidente do Legislativo Santa Barbarense, Anderson Milanese da Costa, bom dia.
1: Bom dia, Osmarino. Bom dia, nossa comunidade de Santa Bárbara do Sul. É um prazer retornar nessa casa, nesse programa Olho Vivo, como a gente vem de costumamente, depois das reuniões ordinárias do Poder Legislativo, dar um esclarecimento para a nossa comunidade do que foi colocado em pauta, projetos discutidos, projetos votados. E então, estamos aí para esclarecer. Como tu mencionou antes, tive ontem aqui, né, esclarecendo um pouco do meu trabalho como vereador no programa Conexão, muito bem colocado, né, um programa bem notícia sempre é bem-vinda na nossa comunidade, né? Então, comandado por ti aí, ficou muito excelente. Espero que continue por muito e muito tempo. Então vamos para o resumo dos trabalhos da 11ª reunião ordinária do Poder Legislativo de Santa Bárbara do Sul, realizada, né, na segunda-feira, 13 de julho, no plenário da Câmara, tá? Com todos os vereadores presentes. Na pauta nós tínhamos um veto total de projeto, 3 atas à votação, 6 projetos de lei, 3 projetos de lei legislativo e uma proposição de vereador. Todos aprovados por unanimidade, com exceção de um projeto de lei legislativo que recebeu adiantamento de votação. O adiantamento de votação não é um pedido de vista, mas é dentro do regimento da lei. Pode um adiantamento de votação, no ato, no fato que ocorreu, vai para a votação dos colegas. Se eles forem aprovados, né, vai para adiamento, e se não for aprovado, já vai para a votação de imediatamente esse projeto que recebeu o adiantamento. Então, o veto total ao projeto de lei legislativo, o número 006, de barra de 2026 dispõe sobre a proibição de permanência, depósito, estacionamento prolongado ou abandono de veículos inutilizados em vias públicas, urbanas e passeios públicos no município de Santa Bárbara do Sul. Então, esse veto que o prefeito mandou para o Poder Legislativo, teve o veto aprovado, né, por unanimidade. Então, foi aprovado. O prefeito não acatou essa aprovação desse projeto e mandou para cá o veto. E daí,

Vai voltar para casa esse projeto, com certeza vai ser votado por unanimidade. Aí tem a ata número 2352 de 2026, resumo dos trabalhos da 8ª reunião ordinária do Poder Legislativo de Santa Bárbara do Sul, realizada dia 25 de maio, às 20 horas, no plenário da Câmara, também aprovado por unanimidade. Ata número 2353. Resumo dos trabalhos da 9ª reunião ordinária do Poder Legislativo, Santa Bárbara do Sul, realizada no dia 8 de junho. Também às 20 horas, né, como o horário antigamente, aprovada por unanimidade. E daí tem a ata da 10ª reunião ordinária do Poder Legislativo, que é a ata de 2354 de 2026, realizada dia 22 de junho, a nossa primeira reunião com horário modificado. Às 16 horas e 30 minutos, que a gente fez uma mudança de horário por causa do inverno. E vamos ver se a nossa comunidade vai se adaptar, né, Osmarino, nesse horário. Se tem estimativa que volte ao normal depois que passar esse inverno. É uma coisa provisória. Então foi aprovada também por unanimidade, né? Projeto de Lei número 52 de 2026 altera a Lei número 5.561/2025 de 30 de abril, que estabelece as normas sobre a regulamentação fundiária urbana do REURB. Trata-se de alteração da composição e da gratificação da comissão. Permanece na Comissão de Constituição, Justiça e Redação Final. Então, esse REURB ficou nas comissões que provavelmente vai na próxima reunião, será ida para votação. E o projeto de lei número 063 de 2026 altera a lei municipal número 3.000, tá? 3.000 181 de 2008, que dispõe sobre o plano de carreira do Magistério Público Municipal, devolvido ao Poder Executivo conforme a solicitação. Então, veio para cá, o Poder Legislativo estudou lá e foi, pediu de volta, a gente mandou de volta. Então, esse projeto. Projeto de lei número 066, né? 066. Dispõe sobre a definição das faixas marginais de área de preservação permanentes, as APP, em áreas urbanas consolidadas, né, consolidadas do município de Santa Bárbara do Sul, nos termos da Lei nº 12.651, de 2012, com as alterações da Lei nº 14.285, 2021, e da Resolução Consema nº 40. 485/2023, aprovado por unanimidade. O projeto de lei número 068 de 2026 autoriza o Poder Executivo a abrir crédito suplementar no valor de R$ 587.500 para a Secretaria de Obras, devolvido ao Poder Executivo conforme solicitação também. Projeto de lei número 071 de 2026, que autoriza o Poder Executivo a abrir crédito suplementar no valor de R$ 400.000 para a Secretaria Municipal de Obras. Tá aprovado por unanimidade. Essa é as danças das rúbricas, que nem diz o meu colega, o Pica, né? O Paulo Sérgio. Então é, tira daqui, bota para lá para poder suprir algumas necessidades, né? E o projeto de lei 072 autoriza o Poder Executivo a abrir crédito suplementar no valor de R$ 199.000 para a Secretaria Municipal de Agricultura e Meio Ambiente, proveniente de emenda parlamentar do deputado federal Afonso Mota, do PDT. Então, também foi aprovado por unanimidade. Projeto de Lei número 073 de 2026 institui o Plano Municipal de Valorização de Boas Práticas na Alfabetização no âmbito da Rede Municipal de Ensino Médio. De ensino, desculpa. Aprovado por unanimidade. Projeto de Lei número 074 de 2026 autoriza o Poder Executivo a abrir crédito suplementar no valor de 200

0: R$ 300 mil para execução de contrato do Comaja, da Secretaria da Saúde. É um outro projeto de suma importância, né? Que é para o Comaja, negócio para a nossa saúde, aprovado por unanimidade. Projeto de Lei número 075 de 2026 autoriza o Poder Executivo a abrir crédito suplementar no valor de R$ 200 mil para aquisição de dois veículos e mobiliário para a Secretaria Municipal da Saúde, proveniente da emenda parlamentar do senador Paulo Paim. Então, também aprovado por unanimidade. Projeto de Lei número 076 de 2026 autoriza o Poder Executivo a outorgar escritura pública de doação de imóvel urbano, projeto em favor de Jussara Marlene da Silva. Esse projeto permanece na Comissão de Constituição, Justiça e Redação Final e com parecer da Comissão de Finanças, Orçamentos e Tributação pela devolução ao Poder Executivo. Então, tem uns projetos que vêm para casa, é estudado, é devolvido, avaliado pela comissão, né? E o Poder Executivo retira, ou vai para a pauta e é segurado nas comissões, ou votado contra. Então, isso é tudo analisado, isso é tudo as comissões têm que analisar. Os projetos vêm, são analisados. E se vai para a pauta ou não à noite. Eu estou colocando porque estava tudo na
1: Certo.
0: pauta, né? O projeto de lei legislativo número 008 de 2026 dispõe sobre a nomeação do Centro Multiprofissional Professora Silvana Alves Porto, o prédio da antiga EMEI, Amanda Viana dos Santos, retirado de pauta pelos proponentes, que é o vereador Pedro Ney e o Carlos Brizola. Eles queriam mudar o nome do prédio. Mas aí acharam melhor que retirar e deixar como está, né? Projeto de Lei Legislativo número 009 de 2026 dispõe sobre a denominação da Casa do Produtor como Casa do Produtor Valdemar Dahmer. Aprovado por unanimidade. E o projeto de Lei Legislativo número 010 de 2026 altera o quantitativo do cargo em comissão de assistente de bancada, constante no artigo 24 da Lei Municipal número 4.421, de 30 de dezembro de 2015. Atualmente são duas vagas e passará para quatro vagas. Adiantamento de votação solicitado pelo vereador Carlos Brizola Maciel dos Santos, né? Então essa solicitação foi aprovada, como acabei de dizer, por unanimidade. E o projeto de lei legislativo número 011 de 2026, que é um projeto do nosso legislativo, né? Autoriza o Poder Legislativo a realizar crédito suplementar no valor de R$ 15 mil para aquisição que nós precisamos dos ares condicionado, o ar condicionado lá que deu pane naquele ar antigo. Então a gente tem que abrir um crédito suplementar para compra de ar. Então vamos adquirir um ar novo, porque aquele lá de repente vai gastar muito mais do que tu comprar novo. É um ar muito antigo, então a gente vai optar por dois ar-condicionados, um na frente e outro mais no, dos fundos do nosso prédio. E a proposição número 038 de 2026, apresentada por o vereador Anderson, esse vereador que está aqui, do PL, para que o Poder Executivo Municipal providencie a realização de homenagem ao ex-prefeito José Antônio Dumoncel, mediante a confecção e instalação de um busto em sua memória, a ser fixado no Estádio Municipal, o qual já leva o nome dele, né? Também foi aprovado por unanimidade essa indicação, hein? E a nossa sessão, Osmarino, foi marcada, como tu comentaste no início da entrevista, a realização do grande expediente especial em homenagem ao professor Armando Marafon, né? Ocasião em que foi concedido o título de cidadão honorário em reconhecimento à sua relevante trajetória, e os serviços prestados aí, na educação e no desenvolvimento do nosso Santa Barbarense, né? Então, a homenagem proposta aí pelo pelo vereador Pedro Ney, o Carlos Brizola e o Dejair de Oliveira, o Macetão, tendo como justificativa a significativa contribuição do professor Armando Marafon para a formação de gerações de estudantes para o crescimento aí do nosso município, né? Com dedicação e compromisso. Então, o professor, bem, nada mais, nada menos do que um reconhecimento surpreendente aí pelos colegas do querido o professor Armando Marafon. Então, encerrando o nosso resumo aqui dos trabalhos, a gente fala meio ligeiro, tem pessoas que não entendem, mas aqui é só um resumo, porque as explicações, na hora da reunião lá, vem as explicações, vem os argumentos, vem as perguntas, né? E então a gente, no debate da nossa Câmara, essa última que teve, a gente não debateu muito, por causa de ser. Tratar de um grande expediente especial ao professor. Então, Osmarino, aproveito para convidar a todos para acompanhar a próxima reunião ordinária, que será realizada na segunda-feira, 27 de julho, no plenário, né, do Vílio Pompeu Pazinato, com início às 6h30, né, às 18h30 horas da nossa reunião. Então, convido a todos que participem e mandando-se. Tendo aprovação na comunidade ou não sobre essa no, o novo horário aí. Né? Que no verão, 6h30 solta alto, como dizem os
1: Certo.
0: antigos, né,
1: É,
0: Maria?
1: o pessoal utiliza ainda esse período para trabalhar, né?
0: Então a gente pensou por fazer nesse período de frio, período de inverno. Até mesmo a gente pensou nos nossos ouvintes, porque. Tinha dias que as nossas reuniões terminavam 11h20, 11h40, chegou a terminar. Então, umas reuniões bem discutidas, bem com ideias diferentes. Então, por isso que foi se pensado em às 6h30, fazer às 6h30.
1: Mais alguma consideração, presidente?
0: Eu acho que, da minha parte, seria isso, Osmarino. Alguma pergunta, alguma coisa que algum cidadão tenha perguntado
1: Isso,
0: para
1: pode
0: ti
1: utilizar a
0: aí,
1: nossa rede
0: né?
1: social,
0: Pode
1: nosso WhatsApp, né,
0: utilizar a
1: Anderson?
0: nossa nosso rede social através do Facebook, né? Hoje ficou prático, fácil e rápido a gente fazer perguntas. Então a gente está aqui para com as portas abertas à nossa comunidade para receber alguma críticas, receber elogios, receber informações, o que precisar do Poder Legislativo, a gente está de porta aberta para atender a nossa
1: É
0: comunidade.
1: importante reiterar, presidente Anderson, que a Câmara de Vereadores, através dos vereadores, está de portas abertas. As pessoas têm o livre acesso de chegar lá e pedir para conversar com esse ou com aquele vereador, bem como para solicitar informações, né?
0: Com certeza, Osmarino, com
1: Amplo
0: certeza.
1: acesso da comunidade, livre acesso da comunidade, né? Liberdade para a comunidade.
0: Liberdade, a gente abre as portas, não só na minha gestão como presidente, mas o ano passado, e acredito que esses outros restantes desses mandatos, que tem mais 2 anos, sempre está aberta. E então, o Poder Legislativo está para ajudar a comunidade, auxiliar. Por mais que é um poder engessado, que financeiramente não adianta tu ir lá na Câmara de Vereadores pedir dinheiro, né? Mas tu pode ir lá na Câmara de Vereadores tu pedir uma informação. Inclusive, a gente estava batendo muito de frente com a EGEA sobre o negócio da questão da água nossa em Santa Bárbara do Sul. Corsana deixou uma aberta ali para a nossa comunidade se manifestar, levar reclamações, levar necessidades. E nós disponibilizamos ali dos nossos funcionários para ajudar, né? Ajudar, inclusive o Neco teve à frente disso, o vereador Neco teve à frente dessa pauta, e foi de um dos que estava à frente, que pesquisou, que estava mais especializado no como fazer e de que jeito fazer. e com a ajuda da Câmara Vereador, dos colegas, todos os colegas, buscando o melhor para a nossa comunidade, que até agora a gente só fez só barulho de prato. Né? Até agora não vimos nenhuma mudança. Também não vi mais também pessoas reclamando de juros, de contas absurdas. Então, assim, ó, só para deixar bem claro, a nossa comunidade, o nosso poder legislativo está de portas abertas para atender a nossa população.
1: Perfeito. Obrigado, Anderson Milanese da Costa, presidente do Legislativo Santa Barbarense. Tenha um bom dia.
0: Obrigado, Osmarino. Obrigado pela condução do programa Olho Vivo aí, que hoje o chefe maior, né, tá ali. Ele teve um compromisso, ontem ele me falou, mas está bem conduzido por ti, Osmarino. Então, quero deixar um abraço a toda a nossa comunidade, que precisar desse amigo, desse vereador, é só me chamar que estarei à disposição. Um abraço a todos e até a próxima e fiquem com Deus.
1: Perfeito. 9h15, intervalo publicitário. Já já eu volto com novas notícias, inclusive trazendo como primeira informação os resultados dos sorteios das loterias da Caixa de ontem, 15 de julho. Loto Fácil, Quina, Lotomania, Mais Milionária, Dupla Sena, Dia de Sorte e Super 7. Para você que apostou e ainda não conferiu, poderá conferir já já.
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9h19, repito, 9h19, é o Olho Vivo pela Rádio Blau Nunes de Santa Bárbara do Sul, 97.9, para toda a grande região, notícias, informações e esclarecimentos até às 10 horas da manhã. Atenção para você que apostou na Loto Fácil Quina, Lotomania mais milionária, dupla cena, dia de sorte Super 7. É hora de conferirmos os resultados desses sorteios. A Caixa Econômica Federal realizou ontem, 8 de julho, sorteios de número 3736, né? Da Loto Fácil, 7066 da Quina, 2950 da Lotomania, 372 da Mais Milionária, 2983, ou seja, 2.983 da Dupla Cena, 1.246 do Dia da Sorte e 873 da Super 7. Os resultados foram divulgados por volta das 21 horas no espaço da Caixa Loterias, no novo espaço da Sorte, na Avenida Paulista, em São Paulo. O concurso 3736, 3.736 da Loto Fácil, com um prêmio estimado em 5 milhões, teve os seguintes números sorteados: 03, 04, 06, 07, 08, 09, 11, 12, 14, 17, 18, 19, 21, 22 e 23. A quantidade de vencedores e o rateio do prêmio você pode conferir via acesso da Loto, né? Da Loto Fácil. Olha a Quina, o concurso 7066, 7.066 da Quina, com prêmio estimado em 6 milhões, né? Pouco mais de 6 milhões. Teve os seguintes números sorteados: 12, 14, 30, 47 e 76. A Lotomania, o concurso 2950, 2.950 da Lotomania, com prêmio estimado em R$ 525.928,82, teve os seguintes números sorteados: o 00, o 04, o 07, o 09, 11, 23, 25, 26, 29, 36, 44, 48, 64, 65, 68, 73, 74, 78, 83 e 90. A Mais Milionária, o concurso 372 da Mais Milionária, com um prêmio estimado em 73 milhões, teve os seguintes números sorteados: 03, 13, repito, 03, 13, 14, 28, 30 e 49. A Dupla Cena, o concurso 2983, 2.983 da Dupla Cena, com o primeiro sorteio e prêmio estimado em R$ 950.922,99. Segundo sorteio e prêmio estimado em R$ 46.092,34. Teve os seguintes números sorteados: primeiro, 01, 04, 13, 29, 40 e 46. Segundo, 06, 21, 28, 33, 42 e 46. O Dia da Sorte, o concurso 1246, 1246 do Dia de Sorte, com prêmio estimado em 1 milhão e 700 mil, teve os seguintes números sorteados: 01, 08, 09, 17, 19, 21 e 22. Super 7, concurso 873 do Super 7, com prêmio estimado em 3 milhões e 300 mil, teve os seguintes números sorteados: dezenas 1, colunas 1, 2, 3, 4, 5, 6 e 7. Números sorteados:

0: 0955402. Essas informações você pode conferir também nos sites oficiais do gestor da loteria. 9h24 agora, 9h24. Olha, atenção, hein? Autorizada mudança de sobrenome após violência familiar. Esta informação chega nesse momento, tendo em vista que a gente tem se deparado com muita violência familiar. Então, é possível, né, diante do fato lamentável, da agressão, do desrespeito, do resultado de toda a violência, razões para que o familiar não mantenha mais o sobrenome do pai ou da mãe. E agora existe uma norma, uma lei, autorizando a mudança de sobrenome após constatada esta violência familiar. Vamos acompanhar, são 9h25.
1: Um homem conseguiu alterar o nome no registro civil devido ao histórico de violência familiar. Ele entrou na justiça para retirar o sobrenome do pai e incluir o da mãe, e teve seu pedido aceito pela vara da direção do Foro da Comarca de Caxias do Sul. A decisão é da juíza de direito Luciana Bertoni Tchepo. Conforme os fatos apresentados no pedido, o pai atentou contra a vida da mãe do autor e, em seguida, tirou a própria vida. O homem alegou que a permanência do sobrenome paterno perpetuava a lembrança desse trauma, enquanto o sobrenome materno refletia sua história de pertencimento e identidade familiar. Para embasar a decisão, foi realizada perícia psicológica. O laudo concluiu que a manutenção do sobrenome paterno estava associada a sofrimento psíquico e a um sentimento de não pertencimento. Também apontou que a inclusão do sobrenome materno correspondia à sua história afetiva, familiar e com a forma como se reconhece socialmente. A magistrada explica que o ordenamento jurídico prioriza a imutabilidade do registro para garantir a segurança social. Porém, a legislação e os tribunais admitem sua flexibilização em caráter excepcional, quando há motivo justo e comprovada a ausência de má-fé ou intenção de fraude. Ela também argumenta que o nome civil vai além de um elemento de identificação, constituindo expressão dos direitos da personalidade e da dignidade humana. Com informações do Tribunal de Justiça do Rio Grande do Sul, Beatriz Colan.
0: Obrigado, Beatriz Colan, pelas informações. Olha, quero relatar quem está conectado e registrou sua mensagem via live na rede social Facebook. Com grande satisfação, a audiência de Disdeneu Gonçalves, Silvana, prof. Silvana Carazinho. Bom dia, querido amigo. Felizes com a sua volta. Obrigado pela recepção, Silvana. Clarice Siqueira, Guel, um bom dia. Genesi da Costa Lírio, também um bom dia. Jair Antônio Rebelato, bom dia, meu amigo Jair. Ateri Oliveira, registrando sua audiência através da live. Maria Marli Lippert, bom dia. Norton, grande Norton. Norton Paulo Trindade, bom dia, meu amigo. E ouvintes da Rádio Blau Nunes. A Carla de Lima, bom dia. Eva Silva, bom dia, dona Eva Silva. Gilceu Pereira Silva, uma ótima quinta-feira para todos nós, com certeza. Sirlei Alves, bom dia, minha amiga. Gereci Baggio, bom dia. Luzia Verginazzi, Saldanha Marinho, bom dia. E Ilvena Schaefer, bom dia Delírio Santa Rosa. O Neudi José Colombo, grande abraço, bom dia ao senhor e à sua família. Jocélia Tomás da Silva, bom dia. Grande Valdir Araldi, meu amigo de muitos anos em sintonia, bom dia, grande Valdir. Eva Silva, obrigado, dona Eva Silva, pelas palavras. Um abraço, bom dia. Eleni Taglieber. Elenir Taglieber, bom dia. Laura Rubens de Oliveira, bom dia. Marlene dos Santos de Oliveira, grande Marlene, bom dia. Bom dia aos demais que estão nesse momento se conectando, né, com as nossas informações Palmeira das Missões, Jussara Damiani, um grande abraço a todos que estão em nossa sintonia. Olha, muitas informações até às 10 horas da manhã na pauta do programa de hoje do Olho Vivo. E nesse momento eu tenho aqui a presença do Elisandro Hammel. Grande Elisandro, que chega para trazer informações do Super Mix. Bom dia.
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0: Perfeito. 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
2: Então, é muito boa essa pergunta, até porque muitos clientes têm uma certa dúvida em relação a isso. 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Então, a gente depende do pessoal da confeitaria lá de Carazinho, né, para algumas coisas. E dependendo o produto ou a encomenda, né, a gente consegue assim, mas com uma certa antecipação, né? Um exemplo é o que tradicionalmente, né, o pessoal pede sempre são as tortas, né? A gente não consegue ainda fazer ali em função dessa deficiência de algumas máquinas, enfim, né? Mas assim, a gente consegue pedir lá para Carazinho fazer o
0: Certo,
2: pedido para
0: não
2: ele,
0: deixa
2: né?
0: o cliente sem o produto.
2: Isso.
0: Só precisa um pouco mais de tempo, né?
2: Quando houver alguma encomenda, alguma coisa que a gente vê que é um pouco mais minuciosa, assim, um pouco mais que dá um certo trabalho, uma demanda maior, aí a gente consegue fazer, né, os pedidos assim com uma certa antecedência, um exemplo de uns 3 a 4 dias, até para eles também se programar lá em função da produção que eles têm lá, né?
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0: Perfeito.
2: Então, para ser mais rápido, né, o atendimento para os clientes.
0: Perfeito. Obrigado, Elisandro Hamel. 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
0: Perfeito. Bom dia. Olha, finalizando mais um bloco de informações aqui no Olho Vivo desta quinta-feira. Mais uma vez, batemos na tecla, reiteramos, não é para amedrontar as pessoas, nem causar polêmica, mas é real, a notícia é real. Onda de tempestades. Defesa Civil alerta para possíveis alagamentos, destelhamentos e queda de árvores. Episódios de destelhamento de residências, como registrado em Eldorado do Sul no último final de semana que passou, podem ser registrados durante onda de tempestades. Isso nos amedronta um pouquinho, né? Mas vamos apostar nas bondades do nosso Criador e que a natureza não se mostre tão furiosa assim, né? Diante dessa alteração climática. Mas por que que eu falo isso e reitero? Principalmente, além dos cuidados que nós temos que ter com as pessoas e nos cuidar também quando há essa previsibilidade, é que os animais também podem ser atingidos, né? Olha, quem mexe com bovinos de leite, de corte, ovinos, enfim, animais que ficam mais soltos, né? Semi-confinado, a campo. Então, diante dessas informações, eu acho muito interessante que você dê uma atenção especial, ou seja, deixa as vacas leiteiras da sua propriedade um pouco mais resguardada, por cautela, todos os animais, né, por cautela, tá? Agasalhado no coberto ou mais naquela área em que há árvores, justamente para o animal se defender também, né? Porque nós não queremos que as tempestades, os granizos que venham a ocorrer, as ondas de granizo que venham a ocorrer, nos agrida, né? E muito menos também a saúde dos animais. 9h40, vamos então adiante com mais informações. Deixe-me ver aqui em relação à nossa grade de publicidade. Nossa grade de publicidade, vamos acionar então mais anúncios publicitários do horário e já eu volto com mais notícias. São 9h41, continue ligado, bom dia.
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0: De volta, 17 graus, a temperatura em Santa Bárbara do Sul e região. Hoje é quinta, 16 de julho de 2026. 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Alcolumbre segura PEC do fim da escala 6x1 para segundo semestre. Essa notícia está também repercutindo. O Senado vai encerrar o primeiro semestre de atividades legislativas sem dar andamento à PEC, proposta de emenda à Constituição que acaba com a escala 6x1, uma das prioridades do governo, e aposta para atrair eleitores na tentativa de reeleição do presidente Luiz Inácio Lula da Silva, do PT. A última sessão deliberativa no plenário antes do recesso parlamentar, que vai de 18 a 31 de julho, ocorre hoje, dia 16, de forma semipresencial, e o projeto que reduz a jornada de trabalho do país não está na pauta de votações da Casa. A proposta foi aprovada na Câmara dos Deputados no fim de maio e completa, nesta quinta, 50 dias parada no Senado. O rito de tramitação ainda precisa ser definido pelo presidente da Casa, Davi Alcolumbre, do União. O mais comum seria o envio de matéria para a Comissão de Constituição e Justiça, mas o presidente do colegiado, senador Otto Alencar, do PSD, informou que até a noite de quarta a pauta de deliberação estava completamente vazia.

0: Jean, com a notícia, a partir de agora, energias renováveis são essenciais para a estrutura de saneamento. Matéria que você confere nesse momento. Mais informações por aqui.
1: Abrir a torneira e encontrar água de qualidade em casa depende de uma operação que funciona sem parar. Todos os dias, estações de tratamento, bombas, reservatórios e milhares de quilômetros de redes trabalham continuamente para levar a água até a população. Para manter toda esta estrutura em funcionamento, a energia elétrica é um dos principais insumos usados pela Corsan. Atualmente, quase toda a energia utilizada é limpa. Segundo informa a companhia, cerca de 99,5% desta energia consumida é proveniente de fontes renováveis. Isto é resultado de uma estratégia que combina geração em diferentes frentes e compra de energia no Mercado Livre, como ressalta Liliane Cafruni, que é a diretora de sustentabilidade da Corsan.
2: Para alcançar o resultado, a Corsan então ampliou os investimentos em energia renovável, sendo os nossos destaques a participação no Parque Elera, considerada e reconhecida como um dos maiores complexos solares da América Latina. A Corsan também tem vários investimentos no estado do Rio Grande do Sul, numa matriz sustentável. Temos então uma geração de energia de biomassa, a partir da casca de arroz, que é em Itaqui. Temos uma pequena central de hidrelétrica em Criciúmal e algumas usinas instaladas em vários municípios do estado do Rio Grande do Sul, como Itapes, São Lourenço, Três Passos, Alegrete, Nonoá e Santa Maria.
1: Liliane Cafruni destaca que o investimento em energia renovável significa trabalhar por um futuro mais sustentável.
2: Na Corsan, nosso compromisso, então, ele vai além de levar água à população. Também buscamos proteger o meio ambiente e garantir a qualidade para as próximas gerações. Por isso, além de produzir energia limpa, estamos trabalhando para consumir cada vez menos energia. Com isso, estamos investindo na modernização dos equipamentos, automação do sistema, monitoramento das operações para aumentar a nossa eficiência. Um dos exemplos é a limpeza de grande adutora. Isso, então, permite que a água circule com maior facilidade, reduzindo o esforço das bombas e o consumo de energia. São ações que tornam a operação mais eficiente, reduzir os impactos ambientais, reforçando o nosso compromisso com um saneamento cada vez mais sustentável.
1: Ainda conforme salienta a Corsan, o compromisso ambiental também se estende a iniciativas de economia circular, como é o caso do reaproveitamento do lodo gerado no tratamento de esgoto. Ele é usado na produção de insumos destinados à recuperação ambiental. Além disso, outro exemplo é a utilização de água de reuso em atividades operacionais e projetos de reflorestamento. Agência Rádio Web. Produção e reportagem, Diego Abrião.
0: Obrigado, Diego Abrião. 9h50 agora, atenção. Notícia de grande repercussão nas redes sociais da Rádio Blau Nunes. Governo anuncia acordo com bancada do agro para renegociação de dívidas rurais. O Ministério da Fazenda anunciou um acordo com a bancada do agronegócio para editar ainda nesta quarta-feira, que seria ontem, uma medida provisória com renegociação das dívidas dos produtores rurais após meses de negociação. O acordo foi fechado na residência do presidente da Câmara, Hugo Mota, do Republicanos, e prevê condições diferenciadas para produtores que tiveram perdas com as crises climáticas e os que tiveram apenas perda de renda. O impacto fiscal decorrente dos últimos anos e meses ainda será atualizado pela Fazenda. Uma nota técnica deve ser divulgada ainda hoje. O ministro da Fazenda, Dário Durigan, estimou que mais de 100 bilhões de reais em dívidas serão renegociadas. Ainda sobre esse tema, vamos a mais uma informação aqui direta para a redação do Olho Vivo.
3: O governo federal anunciou um acordo com a Câmara dos Deputados para renegociar as dívidas de produtores rurais. A solução será enviada ao Congresso por meio de uma medida provisória e deve beneficiar agricultores que acumularam perdas por problemas climáticos ou pela queda no preço das commodities entre 2019 e 2025. A estimativa é de que cerca de 100 bilhões de reais em débitos possam ser renegociados. Para produtores que sofreram perdas mais severas, principalmente em regiões atingidas por eventos climáticos extremos, o prazo pode chegar a 10 anos. O ministro da Fazenda, Dário Durigan, explicou como a medida foi estruturada para atender os produtores em dificuldade financeira.
4: Nós temos um prazo para quem teve perda de safra, duas safras, 30% de perda, seja em razão de mudança climática, seja em razão de variação de preço, de 8 anos com 2 anos de carência, sem necessidade de pagamento de entrada. É um prazo inédito e muito singular, como disse o presidente Hugo, para atender a situação do agronegócio que precisa.
3: As cooperativas também poderão aderir ao programa e os bancos poderão reaproveitar as garantias já existentes, o que facilita a negociação. Ao anunciar o entendimento, o presidente da Câmara, Hugo Mota, afirmou que o texto buscou equilibrar o apoio aos produtores com a responsabilidade fiscal.
5: Nem sempre, quando a gente senta à mesa, o acordo sai do jeito que só um lado quer. Às vezes sai todo mundo um pouquinho incomodado, mas a gente consegue construir a solução que foi possível e que foi melhor para o país. Então eu penso que esse é o resultado deste dia. Essa construção é uma construção, na minha avaliação, muito positiva para que o nosso agronegócio continue a produzir, a gerar emprego, a gerar renda e a colaborar com o desenvolvimento do nosso país.
3: Além da renegociação das dívidas, o governo pretende criar um fundo garantidor para ampliar a oferta de crédito rural nos próximos anos. A União poderá aportar até 2 bilhões de reais no mecanismo, que também deve contar com a participação de bancos e outras instituições financeiras. Agência Rádio Web, de Brasília, Yuri Hudson.
0: Obrigado, Yuri Hudson. Justiça condena motorista, empresa e município por acidente com 7 mortes na BR-386, na cidade de Constantina. Se as pessoas recorrerem à sua lembrança, vai acusar, vai vir, né, a lembrança desse fato lamentável. Pois bem, a justiça reconheceu a responsabilidade do motorista, do proprietário do caminhão envolvido e do município de Constantina, a região norte do Rio Grande, pelo acidente de trânsito que matou 7 pessoas na BR-386 em julho, lá do ano de 2022, portanto há 4 anos atrás. Na decisão proferida na última terça-feira, dia 14, a juíza da Vara Judicial da Comarca de Constantina, Lisiane Sescon Castelli, determinou o pagamento de indenização por danos morais aos familiares de 2 das vítimas. A condenação ainda cabe recurso. A indenização foi estabelecida entre 80 mil e 160 mil por familiar, pais, avós e parentes. O valor deverá ser pago 80% pelo motorista, proprietário do caminhão, ligados à empresa Transportes 13, e 20% pelo município de Constantina. A sentença fundamentou a divisão de culpa com base em laudos periciais e no inquérito policial. Vamos ao último destaque aqui no Olho Vivo. Atenção! A audiência vai debater isenção de IPVA para deficientes auditivos.
6: Na reunião desta quarta-feira, a Comissão de Defesa do Consumidor aprovou um requerimento para a realização de uma audiência pública. O encontro vai discutir a inclusão das pessoas surdas como beneficiárias das isenções do IPVA. Para o debate, deverão ser convidados representantes de diversos órgãos, entre eles o Ministério da Fazenda, a Secretaria Estadual da Fazenda e a Secretaria Estadual de Justiça, Cidadania e Direitos Humanos. Da Assembleia Legislativa, Raquel Teixeira.
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11: Indicadores agropecuários com Diego Brião. Soja.
1: Os contratos futuros de soja com vencimento em agosto registraram elevação nos Estados Unidos

0: do Mato Grosso, cidade de Sorriso, R$ 115. Paraná, Marechal Cândido Rondon, R$ 117. Bahia, Luiz Eduardo Magalhães, R$ 124. E Rio Grande do Sul, Não Me Toque, R$ 122, por saca de 60 quilos.
1: Milho.
0: Valores no mercado físico, por saca de 60 quilos. Paraná, Marechal Cândido Rondon, R$ 51,00. Valor em estabilidade na comparação com a cotação anterior. Mato Grosso, Tangará da Serra, R$ 44,00 em estabilidade. E Goiás, Rio Verde, R$ 50,00 em elevação.
1: Boi Gordo.
0: Em São Paulo, na B3, os contratos com vencimento em julho eram negociados ao final da quarta a R$ 336,20 por arroba. Houve elevação de 0,81% no dia. Boi à vista, R$ 329,20 por arroba.
1: Café.
0: Os contratos futuros de café arábica com entrega prevista para julho terminaram a quarta-feira em Nova York, nos Estados Unidos, em queda. A cotação era, ao final do dia, de R$ 2.247,45 por saca de 60 quilos. No Brasil, na B3, os contratos futuros de café arábica com entrega prevista para setembro apresentaram elevação com cotação de US$ 391 por saca de 60 quilos. Valor no mercado físico do café arábica tipo 6 por saca de 60 quilos. Minas Gerais, Varginha, R$ 1.860. Bahia, região oeste, R$ 1.660. E São Paulo, Franca, R$ 1.820.
1: Cana-de-açúcar.
0: Os contratos futuros de açúcar com entrega prevista para outubro deste ano terminaram a quarta-feira em Nova York em queda. A cotação era, ao final do dia, de 14,85 cents de dólar por libra-peso. Valor da saca de 50 quilos de açúcar cristal branco. Estado de São Paulo, R$ 91,58. Valor em queda na comparação com a cotação anterior.
1: Trigo.
0: Valor no mercado físico do trigo por saca de 60 quilos. Paraná, Marechal Cândido Rondon, R$ 70,00 em estabilidade. E Rio Grande do Sul, Júlio de Castilhos, R$ 69,50 também em estabilidade.
1: Indicadores Agropecuários, um conteúdo do Grupo Rádio Web. Informação que amplifica conexões.
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3: Muito bem, encerro neste momento o Olho Vivo desta quinta-feira, 16 de julho de 2026. Nova audição amanhã, sexta-feira, com todas as informações que você sabe. Informativo municipal, sindicatos, enfim. Um grande abraço. Eu retorno às 17h30 com o Conexão Regional, hoje recebendo o vereador Gerson dos Santos Amaral, do Partido dos Trabalhadores. Um grande abraço, foi uma satisfação ter estado em sua companhia. Que Deus vos abençoe. Vem aí a colega Tuca Mil, trazendo energia positiva, uma comunicação vibrante, um talento muito especial dessa moça para ficar na sua companhia. Gratos.
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8: Oiê! Tô aqui! Cheguei para o nosso show da manhã! Tá legal? Tá na Blau! É quinta-feira, dia 16 de julho de 2026, 10 horas e 7 minutos! Vem comigo, sente as ondas! É 97.9 FM, é Rádio Blau Nunes! Bom demais! Bom demais! É essa temperatura, estamos na casa dos 19 graus, um sol lindo de bonito! Bom demais! Bom tudo de bom para vocês, queridos ouvintes, vem comigo, é show da manhã. 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
2: Oi, minhas lindas. Que alegria ter você aqui sintonizada com a gente neste Toque de Mulher. Eu sou a Andressa Pires e tô super animada pra nossa conversa. É lindo demais viver um amor, né? Mas ó, cuidado pra não virar só metade de alguém. É super importante ter suas amigas, seus próprios hobbies, um tempinho só pra você e seus objetivos pessoais. Isso faz um bem danado pros dois e traz uma leveza incrível pro relacionamento. E falando em relacionamento, tem hora que o ciúme não vem da gente, né? É o parceiro que sente demais. Aquela cobrança de roupa, proibição de sair com as amigas, desconfiança sem motivo. Isso também cansa e pode ser uma forma de controle. Nesses casos, manter seus próprios limites é fundamental. Eu te amo, mas não vou deixar de viver minha vida por ciúme, sabe? E sobre reconciliação, quando tem crianças, a gente precisa de um cuidado extra. É importante explicar tudo com calma, sem criar falsas expectativas. Muitos casais conseguem reconstruir um lar mais harmonioso depois de um tempo separados, justamente porque aprenderam com os erros. Mas é essencial que os filhos não sejam usados como ponte ou argumento. Ufa, quanta coisa boa pra gente pensar, né? Não sai daí. Logo, logo eu volto com muito mais dicas e conversas bacanas aqui no Toque de Mulher.
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Show da manhã, 10 horas e 20 minutos, tá legal, tá na Blau, Comercial Heart, uma loja do coração, a loja que tem tudo, lojas quero, quero, preços imperdíveis, ofertas, então pra você que está 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

0: Bom dia, queridos amigos ouvintes. Tamo junto, tá legal, tá na Blau, é show da manhã. Fátima, bom dia, Fátima. E ela diz, minha música, Tuca, aquela hora que tava rodando o Eucalipto, né, com Carisma. Obrigada, amiga. Acertei, então, né? Que legal quando a gente acerta, né, as músicas preferidas dos amigos ouvintes, né? Muitas vezes eles não participam ali direto, mas eles estão sempre ouvindo a gente, né? Estão sempre ali com o radinho ligado. Né, minha amiga Solange? Tudo bem? Tá legal? Tá na Blau? Gerrão! Gerrão sempre marcando presença aqui. Fala aí, Gerrão!
1: Bom dia, minha amiga Tuca, que é o Gerrão, roda pra nós, Argentina louca. Estamos torcendo por Argentina aqui. É eu, Boquinha de Melo, Soneca, o DJ Sabão e o... Hoje tá o Kid Bigodinho com nós, tá na Brau, tá legal.
0: Tá legal, tá na Blau, isso aí. Já preparei aqui pra vocês, então, Argentina Louca. Mais uma vez, obrigada aí pela participação. Emir, o Emir sempre com a gente também. Bom dia, seu Carmelito, dona Zilda. Bom dia pra vocês. Bom dia, aqui é o Emir. Queria escutar a música Bar da Esquina. Obrigado se for atendido. Um abraço, amigona. Valeu, meu amigão. Tudo de bom pra você. Vera Regina. Vera Regina, olha só. Vera Regina tá que tá, né? Ela e a minha amiga Adriana Pessoa estão batendo carreira ali nas receitas, tá? Somente a Adriana Pessoa já mandou 20 receitas. A Verinha ali também, não sei nem quantas receitas. Receita já mandou, né, pro Receita do Dia ali com a nossa amiga Jaque Doces e Salgados, né? Então, para você que ainda não mandou a sua receitinha, bora mandar, né? Porque em dezembro tem sorteio ali de um belo, lindo presente de Natal, tá bom? Então, olha só, muito obrigada aí às amigas ouvintes. A Verinha quer curtir a música Seu Polícia com o Portal da Serra, também já preparei aqui. Oi, Iva, tudo bem? É a minha amiga Ivanir Araldi. Tem recadinho aqui, tem áudio. Já atualiza os teus áudios, tá bom, minha querida? Tem um cartãozinho ali, lindas flores. Obrigada, tá bom, minha querida? Chegando as músicas, aumenta o volume.
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1: Alô, pessoal que sintoniza no Toque Astral. Que energia boa está no ar. Eu sou Letícia Leal e já chego conectada com as vibrações dos astros para trazer as mensagens que você precisa ouvir. Vamos direto aos recados do universo. Começando pelos nossos arianos de plantão. Olha, a energia está te impulsionando para novas frentes. No trabalho, é o momento de mostrar sua garra e iniciar projetos com confiança. No coração, a franqueza será sua aliada. Siga seu instinto. Sua cor da sorte é coral e o número que te acompanha é o 41. Agora, para você, taurino e taurina, a palavra é estabilidade. É um período excelente para cuidar das suas finanças, consolidar seus ganhos e buscar aquele conforto que você tanto valoriza. Na vida pessoal, cultive a paz e o bem-estar. A cor do seu dia é esmeralda e o número da sorte é o 28. E para os geminianos, preparem-se para muitas trocas. A comunicação está em alta, favorecendo novos contatos e aprendizados. Use sua inteligência para resolver questões e se conectar ainda mais com quem você ama. Sua cor da sorte é turquesa e o número que te ilumina é o 67. E o Toque Astral continua, viu? Daqui a pouquinho tem mais previsões, mais dicas do universo esperando por você. Fica com a gente na rádio.
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1: Isto é show da manhã, tá legal, tá na Blau, é BBB, né, bar, bebida, Brahma e Barroso.

0: 10h42. Parabéns aos aniversariantes do dia de hoje, dia 16 de julho. Que Jesus abençoe com muita saúde, com muitas bênçãos a todos vocês, aniversariantes do dia.
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0: É, feliz aniversário, e aproveito o embalo, né, para agradecer, né, as lindas, belas, todas as homenagens, recadinhos, né, pela passagem do meu aniversário, né, ontem. Gente, muito obrigada, tá? Muito obrigada, tá? Por todo o carinho, tá? Vocês fizeram meu dia, né, muito mais lindo de bonito, tá? Muito obrigada mesmo, tá? Eu e o Jorge Costa, né, tamo, né, feliz e contente da vida, né? Graças a Deus, né, Jorge, mais um ano aí. É os colorados que fizeram aniversário, né? Eita, é nós. E hoje é você, meu amigo ouvinte, sim, minha amiga, linda de bonita é ela, tá chegando, né, de aniversário, e tem um recadinho todo especial aqui da sua mames, né, a Iva, minha amiga Aline de Oliveira Araldi, tá de aniversário.
2: E para ti também o parabéns, que foi ontem o aniversário, tudo de bom, saúde, paz, amiga sempre do peito, do coração, sempre no coração.
0: Valeu, Iva, eu fui lá pro último áudio, né, mas tá legal, tá na blau, é aí, aqui, o primeirinho.
2: Oi, Tuca, gostaria de homenagear a minha filha Aline Araldi de Oliveira, que tá de aniversário hoje, com a música dupla, né, JM? JM, feliz aniversário. A Aline que está completando aniversário hoje, com tudo de bom para ela, saúde e paz. É a Iva, a Aline Araldi.

Parabéns para você, então, minha amiga Aline de Oliveira Araldi. Linda de bonita, saúde, paz, tudo de bom para você. Vou aproveitar já na sequência, né? Tá chegando JM, mais uma aí do JM. O Amor Antigo Voltou, que é pedido da minha amiga ouvinte, a Luísa Moreira, na sintonia. Tá legal, tá na Blau. Luísa Moreira. Carinho.

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6: 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Gente, atenção, atenção, vou chamar a atenção de vocês, tá, o meu amigo colega Osmarino Santos, tá, acabou de me avisar aqui, que sumiu, tá, sumiu uma cachorrinha, tá, pincher, de cor preta. Tá, uma cachorrinha pincher número 3, tá, da chácara do Osmarino, ali na localidade do Pontão, em frente ao posto de combustível. Tá. O Osmarino já percorreu os arredores, mas até agora não a encontrou. Então chama a atenção dos amigos, tá, os amigos ouvintes também de Saldanha Marinho, se alguém avistar, tá, ver a cachorrinha, avisar o Osmarino no telefone 54 99652 5552, ou avisa aqui na rádio, tá? 55 984 49 2024, tá? O nosso amigo Osmarino Santos, né, sumiu então a cachorrinha pincher de cor preta número 3, ali da sua chácara, na localidade do Pontão, em frente ao posto de combustível. Então, se alguém, né, avistou ali a cachorrinha, entrar em contato com o Osmarino ou avisar aqui na rádio, tá? Vou repetir novamente o contato do Osmarino, é o 54 996 52 55 52, tá? Ou, se preferir, avisa aqui na rádio, né? No 55984492024. Tá legal? Tá na Blau, né? 10 horas e 53 minutos. 10 horas e 53 minutos. Tá chegando a Morena Misteriosa. E tem também, Corpo e Alma, Buenos Dias, Argentina, assim, né? E daí tem o Gerrão aqui de novo, né? O pessoal tá na obra, tá trabalhando e tá...
7: E o meu amigo Tuca, o Gerrão de novo te incomodando, manda um lá pro bairro do Tupi, lá, oferecendo pro neguinho Cido, lá, que me mandou um abraço esses dias lá. Um Amado Batista Seresteiro da Noite. E aqui pra obra, aqui pro meu amigo DJ Chabão, hein, quer escutar o Amadão Batista, tá, minha amiga? Um abraço, tá na Brau, tá legal.
6: Valeu, amigos.
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Agora 11 horas em ponto, temperatura de 21 graus em Porto Alegre. Tempo bom na capital gaúcha. Este é o Pampa Notícias e vamos atualizando as principais informações do momento. A Polícia Civil e a Brigada Militar realizaram uma operação contra um grupo investigado por roubo de veículos e outros crimes. A ação cumpriu mandados de prisão, busca e apreensão em 4 cidades do Rio Grande do Sul. A investigação começou após um roubo violento em Cachoeirinha, quando vítimas foram agredidas e tiveram um carro levado por criminosos armados. Até o momento, 4 pessoas foram presas e veículos, celulares, roupas e uma arma de fogo foram apreendidos. O Tribunal de Contas do Estado do Rio Grande do Sul suspendeu o leilão da parceria público-privada para a gestão de 98 escolas estaduais previsto para o dia 23 de julho. A decisão aponta falhas no edital e dá prazo de 30 dias para que a Secretaria Estadual da Educação preste esclarecimentos. O projeto, alvo de críticas de entidades como o Centro de Professores do Estado do Rio Grande do Sul, prevê a requalificação de escolas em 15 municípios e beneficiaria cerca de 60 mil alunos, segundo o governo do estado. O presidente Luiz Inácio Lula da Silva editou o decreto que regulamenta o programa Brasil Semicondutores, criado por lei em setembro de 2024. A iniciativa tem como objetivo fortalecer a cadeia de produção de chips, displays e painéis solares no Brasil, além de incentivar o avanço tecnológico e a inovação no setor. O programa prevê medidas como a simplificação de processos, incentivos tributários para a indústria, apoio a pesquisas, capacitação de profissionais e estímulo a investimentos privados na instalação e ampliação de estruturas produtivas. O Brasil Semicon também busca reduzir custos, ampliar a competitividade da indústria nacional e fortalecer o desenvolvimento de tecnologias no país. Um terremoto de magnitude 5,9 atingiu a ilha do sul da Nova Zelândia. O tremor fez prédios balançarem e levou as autoridades a emitirem um alerta de tsunami. O aviso foi cancelado após a confirmação de que não havia risco de ondas e nem sinais de tsunami. Não houve registro de feridos ou de danos provocados pelo terremoto. O presidente da Ucrânia, Volodymyr Zelensky, concedeu nesta quinta-feira a ordem da liberdade ao primeiro-ministro britânico Keir Starmer, que deixará o cargo na próxima semana. A homenagem reconhece o apoio do Reino Unido à Ucrânia e ocorreu durante a visita de Starmer a Kiev, horas após um ataque russo matar 2 pessoas na capital. O premier britânico reafirmou o compromisso do país com os ucranianos antes de encerrar o mandato. E agora as informações do mercado financeiro. O dólar comercial opera em alta de 0,43%, cotado a R$ 5,10. O euro comercial opera em alta de 0,35%, cotado a R$ 5,84. O principal índice da Bolsa de Valores brasileira, a B3, opera em baixa de 0,6% aos 174.960 pontos. 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
1: Olá, meus queridos ouvintes. Que energia maravilhosa a gente já sente por aqui, não é mesmo? Vamos mergulhar nas previsões e descobrir o que o universo reserva para você? Começamos com os nativos de Câncer. Sabe aquela intuição que te guia? Ela estará super aflorada, te convidando a ouvir o coração. No amor, as emoções fluem de forma mais profunda. Valorize os laços de afeto e a segurança que eles te trazem. No trabalho, suas ideias criativas podem ganhar destaque. O conselho é...

0: Confie nos seus sentimentos. Eles são seu melhor guia. A cor do seu dia é o azul celeste e o número da sorte é o 22. Agora para você, Leão. Prepare-se para brilhar ainda mais. Sua vitalidade e carisma estão em alta, abrindo portas e atraindo olhares. É um período ótimo para mostrar seu talento e liderança. No campo pessoal, a alegria de viver te impulsiona a buscar novas aventuras. Sua energia é contagiante. O conselho é: não tenha medo de se expor, mas lembre-se de compartilhar o palco. A cor que te favorece é o dourado e seu número da sorte é o 14. E para os queridos de Virgem, o foco se volta para a organização e o bem-estar. É um momento excelente para colocar as ideias em ordem, cuidar da sua rotina e da sua saúde. Pequenos ajustes podem fazer uma grande diferença. No trabalho, sua atenção aos detalhes será super valorizada. O conselho é: equilibre a busca pela perfeição com momentos de leveza e autocuidado. Sua cor do dia é o verde musgo e o número da sorte é o 31. Uau, quanta energia por aqui! Mas olha, o toque astral não para. Fique com a gente, porque na próxima parte tem muito mais previsões chegando para você. Não saia daí, a gente volta rapidinho.
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5: Oi, minhas queridas. Que alegria imensa estar de volta com vocês aqui no Toque de Mulher. É sempre um prazer enorme ter a sua companhia. E a gente já chega com um monte de dica boa pra gente conversar, trocar ideia, né? E para nossa primeira dica, que vale ouro e muitas vezes a gente esquece, sabe, é super importante a gente falar de dinheiro desde o comecinho, lá no namoro, no casamento. Abrir o jogo sobre quanto cada um ganha, se tem alguma dívida, qual o nosso jeito de gastar e, claro, os nossos sonhos financeiros. Quando a gente é transparente com as finanças desde cedo, a confiança só cresce e as brigas, elas diminuem um bocado. É um toque que faz toda a diferença na vida dois, viu? E essa é só uma amostrinha do que vem por aí. Fica ligadinha, porque a gente já volta rapidinho com muito mais dicas e conversas gostosas aqui no Toque de Mulher. Não sai daí!
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12: 11:16, mais parabéns para os aniversariantes do dia, as homenagens, né, recebendo aqui o carinho especial da amiga vizinha também, né, da Aline, nossa amiga Sônia. Fala, Sônia!
13: Bom dia, Tuca. Gostaria que você fizesse uma homenagem para a Aline Oliveira, que está de aniversário hoje. Gostaria de pedir a música Menina Não Corta o Cabelo. Ofereço todo o programa de hoje para ela. Quem oferece é a Sônia e o Kleber. Obrigado.
12: Valeu, Sônia. Escutou, né, Aline? Teus amigos aí, queridos, te homenageando. Parabéns, tudo de bom. Temos também aqui a minha amiga Clemi, que está de aniversário. Clemi, linda de bonita. As homenagens são aí do filho, né, o Everton. Ele diz, bom dia, minha amiga, que é o Everton, gostaria de oferecer para minha mãe, Clemi, a música Latinha. Ah, não, eu me confundi, acho que a Clemi não tá de aniversário, né? Mas, enfim, bom, tudo de bom para você, amiga, com todo amor e carinho aí do teu filho, né? A música do Calmon, né? E a Clemi que tá aí na sua residência, na Morada do Sol. Bom dia, amigos ouvintes da Morada do Sol. Em especial a minha amiga Clemi. Já recebeu os parabéns, né? Antecipado. E se já fez aniversário, né? Tá recebendo de novo, né, amiga? É a toca louca aqui, né? Alegrando vocês. Essas horas a amiga baiana deve estar, né? Rindo adoidado, né? Essa tuca não tem jeito. Olha só, aprontou de novo. tá chegando então, viu, seu pause? Menino, não corte o cabelo. Musical Calmon, cerveja de latinha. E tem também muito mais músicas para vocês aqui no nosso Show da Manhã.

11 horas e 26 minutos. Vou falar umas palavras aqui para você que gosta de ouvir, né? De repente aí você tá precisando, né? Ao som de um jantar para Jesus. Que a gente comece o dia agradecendo pelo simples, pelo fôlego, pela chance de tentar de novo e pela presença de Deus, né? Que está cuidando de tudo em silêncio. Agradecemos. Agradeça o teu momento aí que você está vivendo. Nem tudo precisa estar perfeito para o coração descansar. Basta lembrar que o Senhor já está à frente, preparando o caminho, renovando as forças e sustentando a nossa fé. Sustentando a tua, a minha, a nossa fé.

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2: Olá, gente linda do Toque Astral. Librianos, foquem nas parcerias. Busque o equilíbrio, mas tome decisões firmes no amor e no trabalho, tá? Confie na sua intuição para harmonizar os ambientes. A paz está ao seu alcance. Sua cor do dia é o verde água e seu número da sorte é o 22. Escorpião, é tempo de transformação. Desapegue do que não serve mais, sinta a paixão, mas com cautela. No trabalho, sua perspicácia brilhará. Permita-se essa renovação. Acredite na sua força interior. Sua cor é o vinho e seu número da sorte é o 9. Sagitário, expanda seus horizontes. Novas aventuras e conhecimentos te esperam. Ótimo para viagens e projetos criativos. No amor, liberdade e cumplicidade. Abrace o novo com otimismo e mente aberta. Sua cor do dia é o roxo e seu número da sorte é o 33. Que energia boa, hein? Logo mais, na próxima parte do Toque Astral, tem muito mais para você. Fique com a gente.
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6: Onze horas e 33 minutos e vamos para a nossa receita do dia de hoje. Receita de ovo cozido diferente. Faça sua carne de panela com bastante molho temperado a seu gosto. Cozinhe a quantidade necessária de ovos que precisar na água. Descasque-os e coloque a cozinhar inteiros junto no molho. Fica uma delícia! E eu até tenho foto aqui da amiga ouvinte, né, que nos mandou aqui essa receita. Tá? Olha só a carne ali com aquele molho, nossa, né? E os ovos cozidos ali, né? Para, né, agregar ali o sabor, né? E fixar ali o sabor da carne, do molho ali nos ingredientes, né? Se juntando ali com o seu ovo, que fica com um sabor incrível, tá? E você pode colocar também sobre massas, arroz ou comer somente o seu ovo cozido temperado no molho. Uma delícia! Essa foi a nossa receita do dia de hoje, a receita dica do dia de hoje. E até a próxima! Música.
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2: A senadora Tereza Cristina e o deputado Arnaldo Jardim afirmaram que o acordo para a renegociação de dívidas rurais é o possível, não o ideal, mas atende a boa parte das expectativas. A medida provisória publicada pelo governo tem a vantagem de celeridade sobre o projeto de lei 5.122. O acordo deve deslanchar o plano safra e conter a inadimplência no campo.
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2: Que bom que você segue com a gente no Toque Astral. Vamos direto às últimas vibrações e aos conselhos do universo. Capricórnio, sua dedicação será recompensada. Foco nos objetivos e confiança no processo. No amor, lealdade fortalece laços. No trabalho, iniciativas geram resultados. Sua cor do dia é azul royal e o número da sorte, 15. Agora, Aquário. A originalidade é sua maior aliada. Explore novas ideias e perspectivas. Nas relações, comunicação clara evita mal-entendidos. Profissionalmente, inove sem medo. Amarelo vibrante é sua cor. E o número da sorte, 21. E para peixes, a sensibilidade é um dom poderoso. Escute sua intuição, ela te guiará. No pessoal, encontre momentos de paz. No trabalho, colaboração traz sucesso. Rosa quartzo é sua cor. E o número que te acompanha, 6. Que maravilha ter você no Toque Astral. Obrigada pela sintonia e por embarcar nessa viagem astrológica. A gente se encontra na próxima edição, com mais luz e inspiração. Um beijo no coração e até lá.
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0: 11 horas e 51 minutos, tá legal, tá na Blau. 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
0: Reforçando novamente, né, o pedido aqui do meu amigo colega Osmarino Santos, né, que sumiu a uma cachorrinha pincher, tá, de cor preta, né, a cachorrinha pincher número 3 ali da sua chácara. Na chácara do Osmarino, na localidade do Pontão, em frente ao posto de combustível, tá? O Osmarino já percorreu os arredores, mas até agora não encontrou a sua cachorrinha, tá? Então, chama a atenção dos amigos ouvintes, né, daqui da cidade, também de Saldanha Marinho, né, que de repente avistou, né, se você vir a cachorrinha, né, chama, liga para o nosso amigo Osmarino Santos, né? O telefone de contato é o 54 996 525552, ou avisa aqui na rádio, né? Manda assim seu recadinho, né? Ou chega chegando, ó, eu avistei, eu vi, ó, já estou, né? De repente você pegou a cachorrinha, né? Já avisa, né? O Osmarino está à procura, né, então, da sua cachorrinha pincher, tá? De cor preta. É uma cachorrinha pincher número 3, tá? Então, o telefone de contato aqui da rádio, você já sabe, é o 55984492024. Né? E se você quiser, né, avisar o Osmarino, é o 54996525552. Esse é o telefone de contato do Osmarino Santos. Então, portanto, reforço novamente, se você, né, avistar, ver aí uma cachorrinha de cor preta, tá? Uma cachorrinha pincher número 3, tá? Pertence ali ao nosso colega Osmarino Santos, né? Ele que tem sua chácara ali na localidade do Pontão, em frente ao posto de combustível. 11 horas e 55 minutos, é show da manhã.
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você que está almoçando, bom almoço para você e sua família. Tá chegando Estrela do Mar, espuma da cerveja. É um pedido do seu Luiz Miguel na sintonia. E ele oferece para todos nós aqui da equipe 97. Muito obrigada, seu Luiz Miguel. Para toda a família Antunes e Menezes e para todos os colorados. Em especial, né, também pro Jorge Costa. O seu Luiz Miguel disse que passando, né, pela rua ali do Jorge Costa, mas não avistou o vivente. Aí, Jorge Costa!

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2: Oi, minhas queridas. Que alegria ter vocês aqui comigo na nossa sintonia, no Toque de Mulher. Eu sou a Andressa Pires e a gente está de volta, cheia de carinho e dicas para deixar o nosso dia a dia ainda mais especial, viu? E para essa nossa conversa, que tal a gente pensar naqueles gestos que valem ouro? Sabe, um bilhetinho simples na geladeira, lembrar como seu amor gosta do café, ou aquele abraço demorado depois de um dia puxado, sabe? Ajuda sem que ninguém precise pedir. É que o amor grande, minhas amigas, ele se constrói com esses pequenos cuidados, com essas demonstrações diárias de atenção. Eles mantêm o relacionamento vivo e a chama acesa, mais que qualquer presente caro. É um toque de carinho que faz toda a diferença. E ó, já já a gente tá de volta com mais conversas, mais dicas e muito mais Toque de Mulher pra vocês. Não sai daí!
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4: Meio-dia e 17 minutos. 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

isso aí, gente. O Show da Manhã vai ficando por aqui. Agradeço a todos vocês pelo carinho da sintonia. Tá legal, tá na Blau. Amanhã tamo junto, né? No nosso sextou. Sim, amanhã sexta-feira. Hoje quintou e amanhã sextou. E nós tamo junto aqui nas ondas da 97.9 FM, Rádio Blau Nunes. Tá legal, tá na Blau. Tchau, tchau, gente. Bom, tudo de bom pra vocês. Até amanhã.

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3: Oi, gente linda. Que alegria ter vocês aqui. O Toque de Mulher voltou com tudo. É sempre um prazer enorme trazer um papo gostoso e dicas que fazem a diferença na nossa vida, não é mesmo? E pra gente começar com o pé direito, que tal falarmos de algo que ajuda muito a gente a ter mais leveza no dia a dia? A organização. Parece bobagem, mas manter uma rotina organizada não é sobre viver presa a horários, viu? É sobre facilitar a sua vida. Tipo, fazer umas listinhas simples das suas prioridades, sabe? Ajuda demais a evitar esquecimentos e aquela sensação de que a gente está sempre sobrecarregada. E quando a nossa mente está organizada, sobra muito mais tempo para a gente aproveitar aqueles momentos que realmente importam. É uma delícia! E olha, ainda temos muita coisa boa vindo por aí, com mais dicas incríveis pra gente se cuidar de dentro pra fora. Fica ligadinha, porque no nosso último parte tem mais Toque de Mulher pra você.
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3: Que delícia nossa companhia, hein, minhas queridas? Andressa Pires por aqui, mandando um abraço bem apertado para cada uma que ficou ligadinha com a gente nesta parte do programa. E pra gente fechar com chave de ouro, tem aquela dica rápida do Toque de Mulher, que faz toda a diferença no nosso dia a dia. Sabe aquela história de manter a bolsa organizada? Parece bobagem, mas não é, viu? Deixar documentos e itens essenciais sempre no lugar evita a gente perder tempo, esquecer algo importante e ainda dá uma sensação de controle, sabe? Uma arrumadinha rápida no final do dia já ajuda a descomplicar a rotina. Pequenos hábitos assim fazem milagres. A gente sabe o quanto a vida da mulher brasileira é corrida e o Toque de Mulher está sempre aqui para te dar uma força, um carinho, uma inspiração. Obrigada de coração pela sua audiência, pela sua energia, por estar aqui com a gente. Volto no próximo programa, no mesmo horário, para a gente conversar mais e compartilhar muito mais.
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0: 14 horas e 16 minutos.
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0: Gente, que demais, que energia, que coisa mais linda, Champion!
1: Helena Behlens.
0: Meu Deus, muito obrigada por esse convite maravilhoso, que honra!
1: A gente quer te agradecer, na verdade, por uma música tão especial na nossa vida, na tua vida, eu tenho certeza, e na vida de todos vocês que estão aqui hoje em Portão, né?
0: Obrigada, gente, que coisa mais linda ver vocês cantando, e assim, é uma alegria imensa, uma satisfação imensa, uma honra! Obrigada, Champion, sempre obrigada, Renato.
1: Ó,
0: demais.
1: Pra compositora da música agora, vai. Bem forte, mãozinha pra cima. De um lado pro outro. Todo mundo, vai.

0: Obrigada. Obrigada, Xande.
1: Coisa linda.
2: 14 horas e 31 minutos.
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0: 14:45.
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0: Boa noite, Uberlândia! Faz barulho aí, Uberlândia, que eu quero ouvir!
1: Que coisa linda, galera!
0: Obrigado!
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0: Sensacional.
1: Aninha, muito obrigado, viu?
2: Noventa e sete.

0: 14:57.
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0: palma pra vocês aí também. Valeu!
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0: Tamo junto, hein? É Bruno Barreto ao vivo, diretamente de Maringá, no nosso querido Paraná. Assim, ó.
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4: 15 horas e 11 minutos.
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0: 11 horas e 26 minutos.
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1: Não tem jeito, meu compadre. Vambora. Ela vacilou comigo, nós estamos aí, né? Tudo certo.

0: Coração partido!
1: 15 horas e 41 minutos.
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0: 15 horas e 52 minutos.
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1: Nova sobretaxa dos Estados Unidos vai atingir quase metade das exportações do Rio Grande do Sul.

16h28. Este é o Pampa Notícias e vamos atualizando as principais informações do momento. A nova sobretaxa de 25% anunciada pelo governo dos Estados Unidos vai atingir em cheio o comércio exterior do Rio Grande do Sul. Segundo o levantamento técnico da Federação das Indústrias do Estado, a barreira alfandegária impactará diretamente quase metade das vendas gaúchas ao mercado norte-americano, que é o segundo principal destino das exportações do estado. Ao somar a nova alíquota às restrições setoriais que já vigoraram para o aço e alumínio, 85% de tudo que o Rio Grande do Sul vende aos Estados Unidos passará a sofrer algum tipo de taxação extra. Ministro das Relações Exteriores, chanceler Mauro Vieira, afirmou nesta quinta-feira que não há justificativa para as tarifas adicionais de 25% anunciadas pelo governo dos Estados Unidos a produtos brasileiros. Segundo Vieira, as medidas adotadas contra o Brasil desde o início tiveram motivação política e não têm lastro com a realidade. 5 anos após assumir a distribuição de energia elétrica no Rio Grande do Sul, a CE Equatorial apresentou nesta quinta-feira, no Palácio Piratini, um balanço da concessão. Os executivos da companhia destacaram investimentos superiores a 3,5 bilhões em obras, manutenção, modernização de subestações, digitalização do atendimento e expansão da rede para ampliar a capacidade de fornecimento de energia. Alvo de contestações da população e de governantes em razão da qualidade dos serviços prestados em episódios recentes, a empresa também destacou avanços na diminuição da frequência de interrupções de energia. A Prefeitura de Porto Alegre oficializou nesta quinta-feira o início da parceria público-privada para escolas municipais. Nomeado de PPP Escola Bem Cuidada, o projeto prevê a construção de 10 novas instituições de educação infantil, a reforma completa de 96 escolas da rede própria e a manutenção predial de 107 colégios municipais. O contrato deve durar 20 anos. O Kremlin afirmou nesta quinta-feira que não há perspectivas imediatas de retomada das negociações de paz com a Ucrânia. Embora tenha destacado que a Rússia continua aberta

0: disse que a Rússia valoriza a disposição da Turquia em ajudar nos esforços de paz, mas que, por enquanto, não há previsão de novas negociações. E agora as informações do mercado financeiro. O dólar comercial está operando em alta de 0,50% e está cotado a R$ 5,10. O euro comercial opera em alta de 0,29%, cotado a R$ 5,83. Já o principal índice da Bolsa de Valores brasileira, a B3, está operando em baixa de 1,20% aos 173.904 pontos. 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

16 horas e 6 minutos, agora 16 horas e 6, esse é o Roda de Chimarrão. E pela Rádio Blau Nunes, FM 97.9. Tardezita de quinta-feira, dia 16 de julho. Temperatura neste finzinho de tarde, 26 graus, né? E vamos começando então com André Teixeira, Pataleio, e depois Marcelo Oliveira, Ginete. Esse é o Roda de Chimarrão, aqui pela Blau Nunes FM.

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4:16 da meu rincão, gauchada pra roda de chimarrão. Ela, saudosa Berenice Azambuja. Bom, vamos falando para os nossos amadrinhadores aqui do Roda de Chimarrão, vamos falando para Doneda Embalagens Agroindustriais. 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

4 horas e 29 minutos, 26 graus a temperatura, e em Santa Bárbara do Sul. Para amanhã, a temperatura vai ficar entre 20 e 27 graus, tempo bom. Sábado, que tinha previsão de chuva, agora não tem mais, né, tia? Tem sol e nuvens, e a previsão é de 21 a 27 graus. Domingo chove, segunda chove, terça chove, quarta chove, quinta chove. Semana toda, né, tia? Tomara que a previsão esteja errada. Que não chova tanto na semana que vem, né? Mas bueno, vamos dando sequência, vamos falando agora para Fortifol. 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Eu disse Agropecuária Campeira, a sua amiga, a sua parceira. 16 horas e 31 minutos, vamos trazendo Caseriando com os Serranos e depois Perisca Greco, a Chacareira do Tempo.

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0: 16 horas e 43 minutos, agora é 4 horas e 43. Esse é o Roda de Chimarrão que volta agora para o Escritório Contábil Age. 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Eu disse Calef Imóveis e Negócios Rurais. 16 horas e 44, Grupo Rodeio de Tanto Pelhar e depois Grupo Querência de Bombacha e de Acavalo.
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0: Bueno, esse foi então Luiz Marenco, Senhor das Manhãs de Maio, uma das músicas mais rodadas e uma das músicas mais lindas do cancioneiro gaúcho, né, che? Luiz Marenco aqui no Roda de Chimarrão.
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5:01, agora 5:01, nós voltamos com Roda de Chimarrão aqui pela Blau Nunes, a essência da tradição. 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Fortifol, força máxima em nutrição vegetal. 5:02, vamos trazendo os mirins em torta. Abraço. Essa aqui vai lá pro meu amigo seu Luiz, que pediu. Grande abraço aí, seu Luiz.

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5:13, agora 5:13, nós voltamos com o Roda de Chimarrão aqui pela Blau Nunes FM. 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Agora são 17:16. Vamos trazendo João Luiz Correia, a moda gaúcha.

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1: 5 horas e 25, que linda essa música, né, Xê?
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1: Xeloquedo, ciclo da vida.
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1: Eu vou ficando por aqui, meus amigos, agradecendo a todos pela audiência, pela companhia nesse finzinho de tarde. Fiquem todos com Deus, que eu vou com Ele também. Volto amanhã, se Deus quiser, às 6 horas com o Pampa Querência. Tenham todos uma boa, feliz e abençoada tardezita e noite de quinta-feira. Até amanhã!

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Boa tarde, começa agora o Conexão Regional deste 16 de julho de 2026. Audição de número 12, aqui Rádio Blau Nunes, FM 97.9, com estúdios nos altos da Coronel Vitor do Moncel, 1756, Santa Bárbara do Sul. Notícias locais, regionais, estaduais, nacionais e internacionais, os acontecimentos das últimas horas passando por aqui até às 19 horas. Eu sou Osmarino Santos. Sejam todos bem-vindos a mais um Conexão Regional.

0: Fatos relevantes de nossa história que estão marcados no 16 de julho. Promulgação da Constituição de 1934. Eleição de Getúlio Vargas no Brasil. O início do calendário islâmico. E ainda a celebração católica de Nossa Senhora do Carmo. Nossa Senhora do Carmo é uma devoção que nasceu no século XII, no Monte Carmelo, em Israel, onde um grupo de eremitas se reuniu para viver em oração. A história ficou marcada em 1251, quando a Virgem apareceu em São Simão e entregou o escapulário, prometendo proteção e salvação a quem o usasse. Hoje é uma santa muito suplicada, bênçãos, principalmente na religião católica. São dois fatos importantes que marcam o 16 de julho na história e no mundo. Muitas informações na pauta do Conexão Regional de hoje, dentre elas você vai ficar sabendo, em destaque, fim de semana promete temporal no sul e tem risco de queimadas em outros estados. Jornalista Renato Machado morre aos 83 anos. Campanha de Bolsonaro enfrenta nova crise após foto com sicário. Tarifaços, produtos brasileiros que pagarão taxa de 25% aos Estados Unidos. Réus são condenados por tragédia com 7 mortes na BR-386 lá em 2022. Agora saiu o julgamento com a sentença. É verdade que cabe recurso, mas a justiça andou, a justiça aconteceu e daqui a pouco nós vamos falar mais sobre isso. Veto a projeto de lei que acaba com taxa de licenciamento avança na Comissão de Constituição e Justiça. Atenção, aposentadoria, como a previdência privada pode ser alternativa? Há sim uma preocupação dos brasileiros em relação à aposentadoria na fase em que a vida, em que a idade avança, e que muitas pessoas se programam, outras não se programam, a idade vai chegando, impossibilidade de trabalho, alguns problemas de saúde impedem, e a idade não chega sozinha, né? Ela traz consigo as consequências de todo o esforço, de toda a exigência do organismo, do corpo físico, naquele ápice de vigor da juventude, com idade propícia, idade que o trabalho ele é possível e as pessoas trabalham muito num determinado período de sua vida e aí depois vem a esperança de uma aposentadoria. Então, como a previdência privada pode ser alternativa? É um assunto que interessa, por exemplo, há muita gente que ainda não se aposentou e nós vamos trazer já já aqui no Conexão Regional. Além disso, outros fatos que circulam com grande, grande repercussão no dia de hoje, durante todo o dia. O tarifaço dos Estados Unidos atinge 541 milhões das exportações do agro do Rio Grande do Sul. Mais de 70% dos produtos gaúchos destinados ao norte americano serão afetados. Daqui a pouco nós vamos também falar sobre isso. Em agenda pelo interior do Rio Grande, Caiado faz críticas à política internacional do governo federal do Brasil. Notícia que também atinge uma certa repercussão durante todo o dia de hoje. O Moraes assume presidência temporária do STF e ainda em destaque algumas informações. Olha, Ministério Público do Rio Grande denuncia executiva das mosqueteiras por injúria racial, torcida, gremista. E por aí vai. A Rádio Blau Nunes, em sua página de Facebook e Instagram, sempre atenta às notícias que circulam e que vão acontecendo com grande intensidade, destaca também os fatos das últimas horas e você vai acompanhando. Dentre elas, a morte do jornalista Renato Machado, você acompanha na página da rede social com notícias atualizadas aí pelo grande João, né? Preço do leite segue em alta, mas importações ainda preocupam produtores. Essa é uma notícia recentemente atualizada que nós vamos falar daqui a pouco. Daqui a pouco, ainda, número de mortes em terremotos na Venezuela passa de 4,8 mil. Notícias que você confere na rede social da Rádio Blau Nunes, sempre atualizando a sua página. Foragido de Carazinho é preso na cidade vizinha aqui de Panambi. Caso raro, vaca da luz a trigêmeos aqui no Rio Grande. Um parto considerado raro na pecuária foi registrado em Anita Garibaldi, na fazenda Rincão do Sino. E ainda, governo anuncia acordo com bancada do agro para renegociação de dívidas rurais. Essas e muitas outras informações. Hoje o vereador que estará aqui nos estúdios e no Conexão Regional é um vereador jovem. É um vereador que representa o Partido dos Trabalhadores. É o vereador Gerson dos Santos Amaral. É o nosso entrevistado de hoje do Conexão Regional. Primeiro intervalo e já já eu volto com mais informações aqui na Blau Nunes de Santa Bárbara do Sul. Um grande abraço e até mais.
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0: Muito bem, de volta, 17 horas 45 minutos, 17 e 45. Vamos então trazer atualidades sobre a previsão do tempo com Breno Zonta.
1: Novas áreas de instabilidade voltam a se formar no sul do Brasil e, com isso, a perspectiva para este final de semana é de chuva pontual e volumosa, que pode vir acompanhada de granizo, trovoadas, além de rajadas de vento de moderada a forte intensidade. A explicação é da especialista em meteorologia da empresa TempoOK, Maria Clara Sasaki.
2: As chuvas começam na região de fronteira com o Uruguai e devem se espalhar para outras regiões, podendo pegar áreas centrais, região também do sul do estado, áreas litorâneas e até algumas instabilidades concentradas, podendo avançar na região de Porto Alegre. No entanto, vale destacar que a chuva mais intensa, mais pesada, se concentra nas regiões mais ao sul durante este final de semana. Então, áreas da região da Campanha, fronteira oeste.
1: Maria Clara especifica que esse não é um sistema que consegue avançar para outras regiões do país. Podemos sim ter chuva isolada em estados como Santa Catarina, mas no máximo nas áreas de divisa com o Rio Grande do Sul. Entre o Paraná, os estados do Sudeste, do Centro-Oeste e no interior do Nordeste, uma massa de ar seco deve derrubar a umidade ao longo do final de semana, o que exige cuidados com a hidratação e com risco de queimadas nas áreas de campo.
2: Temperaturas mais elevadas à tarde, sensação de frio entre noite e madrugada, então aqueles dias com grande amplitude térmica, típico desta época do ano, né? O dia começa com temperaturas mais baixas e na parte da tarde sobe um pouco mais, a umidade aí ficando abaixo de 30%, exigindo muito mais a hidratação. Alto risco também de queimadas, norte do estado de São Paulo, interior de Minas Gerais, todo o centro-oeste do Brasil, interior do Nordeste. A nebulosidade dissipa, né, durante o final de semana e aí por isso o risco de queimadas volta a ficar elevado aí no interior do Brasil.
1: O litoral do Nordeste também pode ter chuva passageira entre sábado e domingo, alternada com períodos de tempo firme e abafado. Já o extremo norte também pode ter chuva nos estados do Amapá, Roraima e no norte do Pará, mas Tocantins, sul do Pará e sul do Amazonas têm expectativa de tempo mais seco, justamente influenciado por essa massa de ar que impede a formação de nebulosidade no interior do Brasil. Agência Rádio Web, produção e reportagem, Breno Zonta.
0: Obrigado, Breno Zonta. Olha, atenção, Santa Bárbara do Sul, a Defesa Civil do Rio Grande, enviou para divulgação a seguinte informação. A partir desta sexta-feira, dia 17, a previsão do tempo indica a possibilidade de chuvas intensas em curto período, queda de granizo e rajadas de vento fortes em Santa Bárbara do Sul, na região noroeste e em outras áreas também do nosso estado.

Olha, o governo anunciou acordo com bancada do agro para renegociação de dívidas rurais. O Ministério da Fazenda anunciou um acordo com a bancada do agronegócio para editar ainda nesta quarta-feira, que passou, uma medida provisória com renegociação das dívidas dos produtores rurais após meses e meses de negociação. Esta informação tem muitos acessos, pois de acordo com a notícia, foi fechado na residência do presidente da Câmara, Hugo Mota, do Republicanos, né, um acordo que prevê condições diferenciadas para produtores que tiveram perdas com as crises climáticas e os que tiveram apenas perda de renda nesse período.

0: O preço do leite segue em alta, mas importações ainda preocupam produtores. Olha, o mercado do leite brasileiro continua apresentando sinais de recuperação em 2026. Os preços pagos aos produtores registraram novas altas nos últimos meses, impulsionados principalmente pela menor oferta de leite no campo e pela maior disputa entre indústrias pela matéria-prima. A valorização do leite também tem sido favorecida pela redução de alguns custos de produção, especialmente na alimentação do rebanho, melhorando a rentabilidade da atividade para muitos pecuaristas. Olha, além do leite in natura, diversos derivados lácteos também apresentaram reajustes, entre eles o leite UHT, os queijos e os iogurtes. A menor disponibilidade de matéria-prima e estoques mais enxutos na indústria contribuíram para a elevação dos preços ao consumidor final. Morre o jornalista Renato Machado, um dos grandes nomes do telejornalismo brasileiro. Morreu nesta quinta-feira, aos 83 anos, no Rio de Janeiro. O jornalista Renato Machado, um dos principais nomes da história do telejornalismo brasileiro. A causa da morte não foi divulgada até o presente momento. Vamos acompanhar a informação com William Sopa.
1: Morreu nesta quinta-feira o jornalista Renato Machado, aos 83 anos. A causa não foi divulgada. O ex-apresentador do Bom Dia Brasil estava internado na Clínica São Vicente, na Zona Sul do Rio de Janeiro. Renato foi uma das principais referências do telejornalismo nacional, tendo atuado na Rede Globo por quase 4 décadas. Além do Bom Dia, ele também passou pelas bancadas do Jornal Nacional e Jornal da Globo, além de ter sido correspondente internacional da emissora em Londres. Sua carreira começou em 1969, ainda no Jornal do Brasil, mas logo migrou para a televisão, onde estabeleceu uma trajetória sólida. Renato Machado participou de coberturas impactantes, como a Guerra das Malvinas, o acidente de Chernobyl e os ataques terroristas na Europa. Ele saiu da Globo em 2021 e recentemente vinha compartilhando conteúdos nas redes sociais relacionados ao universo dos vinhos, uma de suas paixões. Agência Rádio Web, produção e reportagem William Sopa.
0: O ministro Alexandre de Moraes assume a presidência temporária do STF. Cargo será ocupado até o final do recesso do Judiciário. O ministro Alexandre de Moraes assumirá a partir de amanhã, sexta-feira, dia 17, a presidência temporária do Supremo Tribunal Federal, STF. Desde o dia 2 de julho, no início do recesso da corte, o cargo estava sendo ocupado pelo ministro Edson Fachin. O regime de plantão seguirá até o dia 31 de julho. Apesar de ser período de recesso, os ministros Gilmar Mendes, Nunes Marques, André Mendonça e Flávio Dino seguem suas atividades, mesmo em meio à suspensão das atividades no plenário físico. Outra notícia importante que a redação do Conexão Regional recebe neste momento está relacionada ao FIES e é de muita importância para os estudantes, né? Inscrições do FIES 2026 acaba amanhã, dia 17. Luciano Seixas está conectado com Conexão Regional.
2: Do Fundo de Financiamento. As inscrições para o processo seletivo do Fundo de Financiamento Estudantil FIES do segundo semestre de 2026 já começaram. Os interessados em participar do certame têm até sexta-feira, 17 de julho, para fazer a inscrição no Portal Único de Acesso ao Ensino Superior. Ao todo, serão oferecidas 75.500 vagas para o segundo semestre. O FIES oferece financiamento a estudantes matriculados em cursos superiores de instituições privadas. Para participar, é necessário ter feito o Exame Nacional do Ensino Médio a partir de 2010, obtido média igual ou superior a 450 pontos nas 5 provas.

0: provas e não ter zerado a redação. Também é preciso comprovar renda bruta familiar mensal de até 3 salários mínimos, o equivalente a R$ 4.863 em 2026. Metade das vagas é destinada a candidatos com renda familiar por pessoa de até 0,5 salário mínimo, inscritos de forma ativa no Cadastro Único. Os pré-selecionados nessa modalidade poderão solicitar financiamento integral, cobrindo todos os encargos educacionais e ficam dispensados de comprovar a renda diretamente na instituição de ensino. Para participar do processo seletivo, o candidato deve ter conta gov.br e atender aos critérios do programa. O resultado sai no dia 30 de julho. Mais informações em acessounico.mec.gov.br/fies ou ligue para 0800-616161. Com redação de Thaísa Vitória, da agência Rádio Gov em Brasília, Luciano Seixas.
1: Obrigado, Luciano Seixas, pelas informações. Olha, mais uma notícia importante. Olha, a Anvisa recolhe água mineral e suspende venda de energéticos. De olho na reportagem do Cláudio Mário.
2: A Agência Nacional de Vigilância Sanitária, Anvisa, determinou o recolhimento voluntário de 2 lotes da água mineral sem gás Mamba Water, de 350 mililitros, após a identificação da bactéria Pseudomonas durante testes realizados pelo fabricante. A medida vale para os lotes 13 e 14, fabricados em abril deste ano, que não podem mais ser vendidos, distribuídos ou consumidos. A Anvisa também suspendeu a fabricação, comercialização, distribuição, divulgação e o uso de todos os energéticos da marca Mr. Hemp. Segundo a agência, os produtos não passaram pelos estudos necessários para comprovar a segurança e a qualidade durante o prazo de validade. Além disso, o fabricante não apresentou a regularização dos produtos junto ao Sistema Nacional de Vigilância Sanitária. As duas medidas foram publicadas no Diário Oficial da União desta quinta-feira, 16, e passam a valer imediatamente. Da Agência Rádio Gov em Brasília, Claudimário Carvalho.
1: Saúde Pública. O SUS ofertará a opção mais moderada de insulina para crianças, adolescentes e idosos. O Ministério da Saúde está substituindo gradualmente a insulina NPH pela glargina no SUS, Sistema Único de Saúde. A medida beneficiará pacientes de 2 a 18 anos incompletos com diabetes tipo 1 e pessoas com 70 anos ou mais, diagnosticadas com diabetes tipo 1 ou tipo 2. Até a segunda-feira que passou, dia 13, o Ministério da Saúde já havia encaminhado mais de 254 mil tubetes de insulina glargina a 16 estados brasileiros. Também foram distribuídas 52.350 canetas reutilizáveis para a aplicação do medicamento. Todas as unidades da federação devem receber o medicamento até o final de julho. Dezessete horas e 58 minutos, 17:58, dentro de instantes, nós vamos ouvir o vereador Gerson dos Santos Amaral, é o nosso convidado de hoje. Olha, a renegociação de dívidas. A renegociação de dívidas destrava acesso ao Plano Safra e abre caminho para a retomada do crédito no campo. A medida provisória prevê novos prazos, carência, redução de juros e criação de fundo garantidor para permitir que produtores regularizem débitos e financiem a própria safra. A medida provisória, que estabelece novas regras para a renegociação das dívidas dos produtores rurais, foi recebida como um avanço pelo setor agropecuário por permitir que milhares de agricultores recuperem o acesso ao crédito do Plano Safra 2025-2026. O texto é resultado da negociação entre o governo federal e a Frente Parlamentar da Agropecuária e busca enfrentar o endividamento agravado pelas perdas provocadas por estiagens, enchentes e outros eventos climáticos extremos registrados nos últimos anos. O vice-presidente da FPA, deputado federal Arnaldo Jardim, do Cidadania de São Paulo, destacou que a proposta não representa perdão de dívidas, mas uma repactuação das obrigações financeiras dos produtores. Segundo ele, a medida reconhece a excepcionalidade da situação vivida pelo setor, permitindo que agricultores recuperem sua capacidade de pagamento sem perder o acesso ao financiamento necessário para manter a produção. Olha, ainda entre os principais pontos da medida estão a concessão de período de carência para o início dos pagamentos, prazo de até 8 anos para quitação dos débitos, podendo chegar a 10 anos em regiões afetadas por recorrentes eventos climáticos, redução das taxas de juros e a possibilidade de renovação das garantias apresentadas às instituições financeiras. A expectativa é de que essas mudanças impeçam que produtores permaneçam impedidos de contratar novos financiamentos rurais. Outro aspecto considerado estratégico é a criação do Fundo Garantidor para Operações de Crédito Rural. O mecanismo deverá reduzir o risco das instituições financeiras, ampliar a oferta de financiamentos e facilitar o acesso dos produtores ao crédito. Segundo a senadora Tereza Cristina, do PP de Mato Grosso do Sul, vice-presidente da FPA no Senado, a expectativa é de que o fundo entre em operação ainda em agosto, após a definição dos recursos pelo Ministério da Fazenda.

0: Olha, atenção, veto a projeto de lei que acaba com a taxa de licenciamento avança na CCJ. A informação é da Rádio Assembleia.
1: A Comissão de Constituição e Justiça realizou a última reunião ordinária antes do recesso parlamentar. Ao todo, 35 proposições foram distribuídas para a relatoria. Entre elas, está o veto total ao projeto que extingue a taxa de licenciamento de veículos. A proposta foi aprovada por unanimidade em plenário no início de junho, mas foi vetada pelo Executivo. Agora começa a tramitação do veto, onde os deputados têm 30 dias para manter ou rejeitar a decisão. O prazo fica suspenso durante o recesso e volta a correr em agosto. A expectativa é que a análise seja concluída na segunda quinzena do mês, para que a votação em plenário ocorra antes do prazo constitucional. Se o veto não for apreciado dentro do prazo, a pauta da Assembleia fica trancada até que a votação seja realizada. Da Assembleia Legislativa, Bárbara Escúcio.

Olha, o El Niño passa a influenciar o tempo no sul do Brasil na segunda quinzena de julho. É uma informação que vem sempre sendo batida aí, né? Pelas redes sociais e pelos veículos de comunicação. De fato, há uma preocupação grande com o El Niño. Olha, a Polícia Rodoviária Federal prendeu traficante e também cocaína, maconha e crack em Entre e Juiz. Esse fato ainda está na polícia, né? E foi lá na madrugada do dia 11, causando grande repercussão na cidade e na região.

0: Antes de passarmos para a entrevista ao vivo, Eduardo Amaral diz que a campanha do que envolve a influência e a indicação de Bolsonaro enfrenta nova crise, né? Após fotos. Vamos acompanhar esta notícia.
1: A campanha eleitoral não começou oficialmente, mas as crises com o principal opositor ao presidente Luiz Inácio Lula da Silva se avolumam. Nesta semana, o senador e pré-candidato à presidência Flávio Bolsonaro, do PL, se viu diante de uma nova polêmica, depois da divulgação de uma foto dele ao lado de Luiz Felipe Machado de Moraes Mourão, conhecido como Sicário. A foto mostra o senador sem camisa ao lado de Mourão, que ficou conhecido como responsável por realizar ameaças e agressões a desafetos do banqueiro Daniel Vorcaro, dono do Banco Master. A imagem de Flávio ao lado do Sicário foi publicada pela colunista do ICL, Juliana Dalpiva. Ela teria sido feita em 2022 em um hotel na Zona Sul do Rio de Janeiro. Flávio se manifestou nas redes sociais, afirmando não conhecer o Sicário e sequer lembrar da foto.

0: professor da Escola de Humanidades da PUC-RS, Augusto Neftali Corte de Oliveira, as explicações precisam ser mais efetivas para minimizar, de fato, os impactos em uma campanha eleitoral que soma novas crises a cada semana.
1: Veja, está claro que o Daniel Vorcaro, por meio do Banco Master, tinha relações muito difundidas com o sistema político brasileiro. Agora, essa foto do Flávio Bolsonaro próximo do famigerado sicário, isso com certeza coloca uma pedra no sapato a mais na sua candidatura presidencial. Com certeza vai ser necessário explicações a respeito desse tipo de relação com uma figura, digamos assim, obscura, né, dos escândalos ligados ao Banco Master.
0: Oliveira reforça que o caso do sicário é só mais uma das tantas polêmicas que envolvem e fragilizam a campanha de Flávio Bolsonaro.
1: A questão é que as notícias relativas à campanha do Flávio Bolsonaro, elas são mais centrais em relação à sua campanha, né? A questão da Michelle Bolsonaro, que postou um vídeo mostrando insatisfação com a condução da candidatura do Flávio, algum tipo de ruído no seio da família Bolsonaro. Isso é um tema muito, muito, digamos assim, próximo, né? Que afeta de maneira mais direta a candidatura do Flávio Bolsonaro.
0: A foto surge um dia depois da mais recente pesquisa da Genial Quest apontar um crescimento da vantagem de Lula sobre Flávio Bolsonaro no segundo turno, que subiu para 8 pontos percentuais. Além disso, a campanha do senador também precisará lidar com os impactos do novo tarifaço dos Estados Unidos sobre os produtos brasileiros. Isso porque a mesma Quest divulgou, ainda nesta quarta-feira, uma pesquisa onde mostra que a maioria dos brasileiros atribui justamente ao senador a responsabilidade pela ação do governo Donald Trump. O levantamento mostra que 51% dos entrevistados concordam com Lula quando o presidente acusa Flávio pela aplicação das tarifas, enquanto outros 30%, que é o mesmo índice de eleitorado fiel ao bolsonarismo, corrobora com a posição do senador quando ele acusa o governo brasileiro pela aplicação das tarifas. 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Áudio que amplifica conexões. Produção e reportagem, Eduardo Amaral.
2: 18:07, é hora do intervalo. Já já eu volto com novas informações. Continue ligado e uma boa noite.
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3: 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Governo e bancada ruralista chegaram a um acordo para a renegociação de dívidas rurais, mediado pelo presidente da Câmara, Hugo Mota. O texto final atende a maioria dos endividados, segundo a Frente Parlamentar da Agricultura. A medida provisória substitui o projeto de lei 5.122, que foi determinante para pressionar o governo. O acordo inclui concessões de ambos os lados, com prazos maiores e facilidades nas garantias. 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

0: 18h14, 18h14, conexão regional. Estamos ao vivo também pela rede social, pelo Facebook, pelo Instagram. Redes sociais da Rádio Blau Nunes de Santa Bárbara do Sul. Sejam todos bem-vindos. Para quem está começando agora a acompanhar o nosso programa, estamos aqui com notícias desde as 17h30. Aliás, a Rádio Blau Nunes, que tem dado um amplo espaço para as notícias locais, regionais, estaduais, nacionais e internacionais, com grande foco nas informações locais, tem olho vivo das 8 às 10 da manhã e o Conexão Regional das 17h30 às 19h. E ainda tem os demais boletins diários, né? Nas viradas de hora e em conexão com o jornalismo de outras emissoras parceiras da Rádio Blau Nunes. 18h15, vamos a mais uma entrevista com o vereador Gerson dos Santos Amaral, também conhecido e carinhosamente chamado pelos seus amigos e pelo seu próprio eleitorado de Bia. Ele obteve 210 votos, equivalente a 3,66%, né, da fatia de votos para vereador, e está praticamente com o quarto mandato, né? Três agora fechando, assumindo a titularidade na Casa Legislativa de Santa Bárbara do Sul, exerceu o mandato também como suplente, assumindo em determinados momentos ao titular, enfim, são quatro gestões na Câmara de Vereadores e representa o Partido dos Trabalhadores. É mais um jovem político e bastante dedicado à política. Vereador, seja bem-vindo. Boa noite.
1: Boa noite, Osmarino. Boa noite à comunidade de Santa Bárbara. Satisfação mais uma vez poder estar aqui no microfone da Rádio Blau Nunes, levando a informação precisa e necessária ao nosso povo que estão aqui mateando nas suas casas e ouvindo essas informações, que é muito importante, e aqueles que estão longe também. Eu estava olhando o Vitor Lima, meu amigo, lá de Novo Hamburgo, no qual eu tive o prazer de, há pouco tempo, comer um churrasco lá com ele. E lhe dá as boas-vindas, né, Marino, o Osmarininho, do seu Laco, da Dona Olinda, nosso amigo aí de muito tempo, amigo de infância, né, irmão do Betinho. Exato. É uma alegria muito grande saber que o bom filho, né, retorna a casa no seu município, que é Santa Bárbara. A gente sai, eu também saí, vim 3 meses e meio antes da eleição, fiquei um período fora, né, tenho familiares fora, e coube a Deus eu retornar para essa cidade, estamos aqui, e a gente fica feliz quando vê um conterrâneo, um amigo, que nem tu, né, Osmarino, e principalmente quando volta, quando a gente consegue voltar melhor, né, do que a gente saiu, né? Quando a gente consegue voltar formado, quando a gente consegue voltar com mais conhecimento, muito importante, lhe dou as boas-vindas e seja bem-vindo. E é um prazer muito grande poder, pela primeira vez, né, estar aqui nessa rádio, sendo entrevistado pelo meu amigo Osmarino, um amigo lá de muito tempo atrás, né? Porque eu acho que mais de 50 anos, eu estou com 56, né?
0: Somos da mesma era. Somos da mesma era.
1: 69.
0: Como é que era o nome da cancha lá?
1: Aqui ainda tem, né? Antigamente nós tínhamos a cancha de bocha do Neto. Onde é do Barroso hoje. Nós tínhamos a cancha, né, do Ivaldo, que era a cancha do seu Nenê. Mas hoje ainda tem a cancha do Ivaldo ali, do Ivaldo, do Sinibaldo, né? E a cancha do Barroso, que era antiga, a cancha do seu Luquinha, do Neto ali, do pessoal. E aqui na Morada do Sol. Então tinha a cancha do Neuci ali pra cima, sim, do Chicão.
0: Sim, aquela, né, cancha onde a gente passou a infância lá,
1: vizinhando. O meu pai tinha, né? Como é que Lauredano Lírio, era isso, a cancha do Bar do Ari, né? Do meu pai.
0: Isso.
1: Hoje é a antiga residência da família, né? Que hoje nós, graças a Deus, tem os herdeiros e tal, mas nós temos o proprietário daquela casa na Lauredano Lírio, ali da antiga morada velha do seu Ari Amaral, né?
0: Isso. Feito. Bom, estamos aqui para falar em legislatura, falar em avaliação de atuação como vereador, e o assunto é político, né? O tema política. E a gente está já desde a semana passada trazendo essas informações. O senhor está no quarto mandato, foi convidado ao partido para concorrer nesse pleito de 2024, ou o senhor que já tinha exercido a função de vereador pensou, não, vou lá para Santa Bárbara, vou me doar um pouco mais para a comunidade, vou me candidatar a vereador e vou representar o Partido dos Trabalhadores. Sempre foi do Partido dos Trabalhadores?
1: Na verdade, ainda estamos, né, no Partido dos Trabalhadores, faz desde 1998, foi a minha primeira e única filiação, acho que faz mais de 28 anos, tá, vai completar 29 anos de filiação. E eu saí de Santa Bárbara lá em 2020 com a filha, precisava de atendimento médico, por dois motivos, e uma por tristeza com alguns movimentos políticos do meu partido aqui, lá no ano de 2020, mas principal, né, para cuidar da saúde da minha filha Alice. Graças a Deus hoje ela está bem, 7, 8 anos de tratamento, continua o tratamento, mas graças a Deus ela está bem. E aí ficamos, ajudamos o prefeito Jair Jorge em Canoas, teve êxito na sua primeira eleição em 2020, até foi para a reeleição em 2004, mas em 2024 a gente não estava mais lá. E eu sofri um AVC em 24, 2024, 9 de janeiro. E aí depois eu já estava de plano de retornar para o município e disse para minha esposa, olha, eu chego de cidade grande, é muita correria, e vamos voltar para a cidade pequena aí. A minha residência era aqui, meu título de eleitor era aqui, e, né, a gente tem a morada aqui, ela também. E aí tomamos a decisão de voltar. E aí a gente optou mais uma vez por retornar. O povo pedia, e a gente estava um pouco afastado da política também, de concorrer desde 2008, que eu não concorria mais. E aí eu resolvi, digo, bom, o povo está me pedindo, e eu sei que é difícil, né? É difícil tu retornar depois de um tempo fora, todo mundo embalado aqui na. Muitos na reeleição. E daí, com a decisão do companheiro Paulinho, na época, não sei se ainda hoje ele está no outro Partido dos Trabalhadores, Paulo Rauschen, ele me disse, olha, eu não vou ir mais, e eu acho que gostaria que o meu filho fosse, mas não está querendo, e quem sabe tu retorne e tal. E o Paulinho, eu sempre tive aproximação com o Paulinho nesse período que eu não concorri, sempre ajudei o Paulinho. Então, ele não solicitou e foi o meu mentor do meu retorno, né? E graças a Deus a gente vem um pouco tempo se envolvendo na política. Nosso reduto eleitoral domiciliar era aqui desde de então, né? Meu primeiro título foi aqui e continua sendo até hoje. E a gente resolveu de concorrer, colocar o nome à disposição, até cogitou-se ser candidato a vice ou até a prefeito, enfim, os partidos estavam pensando em se formar a coligação ainda, e acabou nós convencendo o Dacastel, que tinha sido meu chefe de gabinete e tinha concorrido na outra vereador, ficar na primeira suplência em 2020, que eu não estava aqui, né? E acabou a gente também dando nome e fomos para a luta aí, junto com os companheiros e com a comunidade, e fomos devagarinho, né? Com a experiência e com a amizade e com o pedido do povo, graças a Deus
0: Deu certo.
1: tivemos êxito, né? Foi a eleição que a gente fez menos voto, né, de todas, que eu participei em quatro. Na primeira eu fiz 251, na segunda, na minha reeleição eu fiz 323, e daí no meu terceiro mandato, que eu não consegui me eleger por 6 votos, que eu fiquei fora, eu fiz 263. E aí agora retornamos, esperava. A gente sempre espera mais, né? Trabalha bastante, mas foi o suficiente para chegar aonde estamos, para estar vereador, né? Porque não é, tu não é sempre vereador. O estar vereador foi o suficiente. Fiquemos em segundo colocado no nosso partido com uns quase 60 votos a mais.
0: Tinha outros concorrentes, quantos mais?
1: É, nós era Mas era, acho que, quatro, cinco homens e três mulheres, eu acho.
0: Mais ou menos oito
1: É, uns
0: candidatos.
1: sete, eu acho, sete, oito. Não
0: Perfeito.
1: lembro bem. Mas aí atingimos o nosso objetivo, né? Tinha o Mussum, tinha o Gustavo, tinha o Gadeia, cinco homens, né? E três mulheres, eu acho. Então, deu certo ali para que nós conseguíssemos atingir uma boa votação. E sobrou aí 50, 60 votos. Foi uma guerra até o final com o PR também, né? Porque o PR também bota o segundo, saía eu. PT bota o segundo, saiu o Carrapicho do PL. Então acabamos lá na finaleira, nós fazendo mais voto do que o PL e entrando na segunda cadeira do partido e também na última, né, na disputa. Foi importante. E nosso trabalho hoje, acredito que está sendo muito bom e sendo importante, mas é a comunidade, né, quem vai avaliar, né?
0: Verdade. Bom, ouvi há um tempo atrás, quando eu estava chegando, uma entrevista sua de muitas emendas. Muitas emendas.
1: Olha, Marina, nós temos um conhecimento bem grande no estado do Rio Grande do Sul, em Brasília, deputados de todos os partidos, né? Nós solicitamos muito recurso para Santa Bárbara. E nós tivemos a tranquilidade de quando nós se elegemos, até o primeiro cara que me ligou foi o Ronaldo Nogueira, do Republicano. O Ronaldo disputou a eleição em 2004 junto comigo. Eu disputei, eu e o Ronaldinho, eu pelo PT, o Ronaldo pelo PTB na época, presidência das Camaja, Associação das Câmaras de Vereadores do Alto Jacuí, no qual eu consegui êxito, eu ganhei do Ronaldo por dois votos. E aquilo marcou na vida política dele, na minha e na política regional. E para minha surpresa, né, quando eu me elegi, o primeiro cara que me mandou um WhatsApp até depois de eleito, no mês de janeiro, foi o Ronaldo. Ô, meu amigo, se elegeu, súbito, aqui com o Dilon e tal. E eu quero te ajudar aí no município. E o Ronaldo marcou uma reunião comigo em Brasília. Eu estive lá e o Ronaldo me deu a grata satisfação de me mandar para o município, através do nosso pedido, uma emenda parlamentar. Na época era 250 mil, 200 mil. Daí conseguimos, junto com o Carlos também, ele foi na parceria ali. Aí o Carlos também teve lá, que é da igreja, né? O Ronaldo é evangélico. E acabamos trazendo aí essa emenda. E ali começou a abrir caminhos. Nós tivemos em torno de quase 3 milhões de reais de emenda encaminhadas e algumas empenhadas e prometidas, né? Eu acho que uma ou duas talvez, acho que deu errado. Lá na finaleira deu 450 mil do Ronaldo, acho que uma parece de 91 mil não deu certo. Mas enfim, e ali a gente foi fazendo outros contatos. Então, semana passada eu recebi aqui a deputada federal, na qual eu também represento, aqui a Denise Pessoa, de Caxias do Sul, nos mandou 250 mil reais numa emenda parlamentar e mais 300 mil na outra, né? Que isso aí a gente já licitou os veículos, vai comprar carro para a saúde. E aí o senador Paulo Prain, 200 mil, já até votamos o projeto segunda passada na Câmara. Nós conseguimos aí, junto com o nosso vice-prefeito Paulo da Castel, para comprar dois veículos, que deu 190 e alguma coisa, e 4 mil e poucos em consumo, material de consumo. E aí, somando, nós temos emenda da Rosinete Bispo de 250 mil, nós temos emenda do Dionísio Marcon, nós temos a segunda emenda que eu recebi no município foi da Maria do Rosário, deputada federal do PT, e veio emenda do Pimenta, assim, várias emendas numa totalidade do Bom Gás, nós tivemos no gabinete do Bom Gás, também foi um trabalho feito junto com o vice-prefeito, 400 e poucos mil de emenda. O Pimenta, acho que mandou quase 600 e pouco, quase 700 mil. E aí nós fizemos um trabalho muito importante, muito interessante, junto com a nossa bancada de deputado estadual, de outros partidos. Então nós conseguimos quase 3 milhões de emendas e aí acabamos, eu acho que sendo depositado mesmo até agora, antes do período eleitoral, em torno de perto de uns 2 milhões. Então é uma satisfação muito grande, né? Poder trazer recursos para o município, trouxemos emenda para o hospital, no qual o hospital já fez alguns investimentos lá, até esse, nós postamos aí que é equipamento de forro de cama, material e tal. Bastante recurso mesmo. E ajudamos muito, contribuímos muito aí para a saúde, né, do nosso município aí através dessas emendas que já chegaram e outras que virão. E aí, depois disso, nós temos até às vezes, nós pergunto, eu disse, nunca tenho medo de dizer, eu sou o vereador que mais viajo, né, Santa Bárbara. E disse para os meus companheiros, meus colegas vereadores, perder o medo de sair.

0: buscar conhecimento, buscar recurso. Porque eu sempre tive um negócio comigo. Eu faço o custo do que se é gastado e o benefício do que se traz, né? Eu acho que no primeiro ano eu devo ter gastado uns 30 mil, agora de novo. Vamos dizer, num geral aí, uns 60. Não sei te dizer certo, mas em torno de 60 mil, talvez um pouco mais, um pouco menos, de despesa com viagens e enfim, cursos, viagens, que a gente eu devo de ter gastado. Mas em cima disso eu devo de ter conseguido êxito aí de uns quase 2 milhões. Então, o custo e benefício é muito grande, né?
1: Certo. Existem pleitos em andamento, vereador Bia?
0: É, nós temos bastante, bastante, temos bastante emendas. Nós pedimos em torno dos 4 milhões. Tem várias emendas em andamento aí, que algumas que vai ser depositada, se não deu tempo, né? Eu não me informei bem 100%. A maioria é na saúde, né? Basicamente. Existe muitas aí. É que nós trabalhamos muito forte e o vice-prefeito também viajou bastante, o prefeito também deve ter feito, mas eu falo do meu partido, trabalhou muito forte o da Castelo em cima disso. Então, tem muitos projetos em andamento, né? Tem um projeto que é, por exemplo, nós protocolamos um projeto de mais de 1 milhão de real para o Hospital Santa Bárbara Beneficente, que ele está em andamento e a gente está tentando a liberação desse projeto. Teve um outro de um projeto de 1 milhão e pouco que acabamos perdendo esse projeto porque lá no passado, 2024, uma coisa assim, ele tinha que ser refeito e acabou não sendo. 2025 nós não conseguimos salvar ele. Mas tem um projeto de 1 milhão e pouco em andamento do hospital, tem um projeto de 1 milhão e pouco de reais da APAE, né, que nós protocolamos no Ministério e estamos acompanhando isso. Nós temos um projeto das famosas Casa Popular, né, 200 Casa Popular, que não saiu na primeira leva, saiu para Palmeiras, saiu para Cruz Alta, não saiu para Santa Bárbara, que são 200 Casa Popular, junto com o vice-prefeito, departamento técnico, grupo, corpo da administração municipal está trabalhando nisso, nós como vereador também, que a gente acha difícil sair, né, esse projeto, mas nós estamos trabalhando forte na questão de governo federal, de emenda. Veja bem, o governo federal ele investiu bastante, né, no município de Santa Bárbara. Nós temos uma grande obra, duas grandes obras recentemente inauguradas no nosso município, né, que é o museu, que é a biblioteca, e a creche padroeira, né, obras da administração passada, Mari Marivani, que deixaram a obra do museu quase concluída, quase 100% concluída, e o que não concluiu se ficou o dinheiro em caixa para concluir na administração de Mari Marivani. E agora foi terminado ali algumas ajustezinhos que faltava e sendo inaugurada obra que veio do governo federal, deputado Cherini, alguma coisa assim. E nós temos uma grande obra de quase 4 milhões de reais, que é a creche padroeira. Também, né, apadrinhada pelo deputado federal lá, o Covatti Filho, obra da administração passada, Mari Marivani, que essa administração concluiu alguns reparos que faltava e a mobília mudou das outras creches, que foi transferido para lá e fez um pouco de investimento e acabou reinaugurando a obra que tinha sido inaugurada já pelo prefeito anterior, então pelo prefeito Mário Roberto Filho. Então são obras que está sendo desempenhada, mas fruto tudo isso do governo Lula, do governo federal, que também mandou a liberação junto com os municípios, e os municípios com os prefeitos que fizeram um bom trabalho executaram e estão executando as obras que vêm esses recursos. Da mesma forma, o estádio. Nós temos R$ 400 mil investido do Pedro Westphal, deputado federal, de emenda parlamentar, 500 mil o projeto, com a contrapartida do município de quase 100 mil, e vai ser investido 500. Então, esse projeto já tinha sido deixado pela administração anterior, e essa administração atual, nós até votamos na Câmara o projeto novamente, só fizemos algum ajuste, que é tirar o telhado e investir na iluminação elétrica. Então, são modificados um pouquinho, mas tudo isso
1: Uhum.
0: é projeto que já estava em andamento. Então, o município, ele começou, tem grandes projetos, né, Marino? Tu está chegando agora, mas talvez tu não saiba, mas eu tenho conhecimento de alguns. Mas a administração anterior entregou o município com 6 milhões e meio de dinheiro livre, grana, recurso em caixa, né? A administração do Mari Marivan, dinheiro limpo guardado, recurso livre. E se tu somar alguns vinculados, quase 10 milhões de reais. Então nós pegamos a administração com 10 milhões de reais, 6 milhões e meio de recurso livre, né? E vinculado quase 3 milhões e meio, deu quase 10. E a minha preocupação no futuro é que esse dinheiro já foi investido bastante, né? Se tu me perguntar quanto é que tem, eu até não sei te informar. Talvez 1 milhão, talvez nem isso guardado, ou não tem, né? Dinheiro em caixa. Então, mas foi feito algumas obras, mas no atual momento, nós vereadores, praticamente junto com a secretária da Saúde, temos conseguindo manter a saúde, fazendo um bom trabalho com a Marivane, porque veja bem, só nós conseguimos em torno de 3 milhões para a saúde. Ainda não entrou todo esse dinheiro em caixa, mas o município, se não me falha a memória, ele entra 1 milhão e 800 mil, 1 milhão e 700, alguma coisa que pode entrar de emenda para aquele fundo, e que fora dos outros fundos da saúde, que é o que está mantendo. A saúde tem que gastar 15%, num balanço ali gastou 23 e pouco por cento. Então, assim, são coisas que está sendo feito. E daqui a pouco esse ano vai dar uma segurada, né? Ano eleitoral, então esse ano daqui a pouco o que vem, o que não vem, já vai dar uma segurada. Então a gente se preocupa um pouco e fica analisando como será o futuro, né?
1: Certo.
0: Da saúde, da administração, enfim. Mas a gente está tentando fazer a nossa parte, correndo bastante, né? Nós temos uma facilidade muito grande. Né, eu é que nem eu te disse, desde 1998 eu estive no PT, sou PT, vou estar no PT nessa eleição agora para estadual, deputado federal, para presidente, né? Vamos estar cumprindo com o nosso.
1: Sim, o senhor está apoiando algum candidato de forma oficial
0: É,
1: para deputado federal, estadual e governador?
0: eu tenho assim um compromisso com meus deputados federais e estaduais do meu partido, né? Do PT. Tenho uma gratidão imensa. Não posso deixar de citar o nome do Ronaldo Nogueira, deputado federal do Republicano, que muito nos ajudou, Santa Bárbara. Ele sabe disso. Então, assim, ó, são pessoas que me ajudaram. A Maria do Rosário, o Roginete Bispo, o Bom Gás, né? O Pimenta, que tá no que é um pré do Senado, esses pré-federal. Mas o meu deputado oficial, né, no qual eu tenho compromisso também e assumi uma responsabilidade muito grande, com a comunidade, com alguns amigos, que a gente está conversando, é Denise Pessoa, deputada federal do Partido dos Trabalhadores, do PT de Caxias, né, e o deputado estadual Rally Lino, que também é um deputado novo, com muita vontade de trabalhar, que também está no primeiro, segundo ano, assumindo o lugar do Marnardi, que é do Partido dos Trabalhadores, que é deputado estadual, vai ser a minha dupla, né? E esse vai ser o meu segmento. Não estou 100% definido ainda quanto a governo, né, do estado. Não estou 100% definido. Tenho alguma resistência, porque o meu candidato era o Edgar Preto, né, a governo, e ele vem a vice, né, e provavelmente ele vai conversar comigo e tal. Mas assim, ó, no mais a gente vai trabalhar afinado com o partido, e provavelmente eles vão conversar comigo e eu vou mostrar da importância do plano de governo. E a política é assim, né, Osmarina? É do convencimento, né? Convencimento. Vão ter que me convencer que nós somos o melhor quadro e que nós temos que oferecer para a comunidade Santa Bárbara do Rio Grande do Sul o que nós temos de melhor para o nosso povo. Então, provavelmente a gente vai estar meio caminhando aí, meio parecido, meio junto.
1: Certo. Perspectivas políticas, vereador. Quase foi então na majoritária neste pleito passado de 2024. Quem sabe em 2028 o senhor
0: É,
1: emplaca, assume essa
0: na
1: responsabilidade
0: verdade,
1: maior.
0: Nelson Marino, eu gostaria só de colocar para a nossa comunidade, antes de entrar nesse mérito aí, se tu me permite, nós temos aí em torno de quase 60 emendas, projetos apresentados na Câmara de Vereadores, né, que são projetos muito importantes, indicações. Por exemplo, nós temos uma indicação que é a isenção do IPTU e desconto, né, para o aposentado da contribuição, que já está acontecendo no município. Nós temos um projeto, apresentamos um projeto de kit higiene para as pessoas de baixa renda, que até hoje ainda não foi executado pela nossa administração, na Secretaria, do CRAS. Nós temos um projeto, a gente apresentou também o Bolsa Família Municipal, né, de R$ 200 por família, também para as pessoas de baixa renda. Nós temos o kit escolar que nós apresentamos, que também não foi desenvolvido ainda. Nós temos uma reforma fundiária, que é a escritura de terreno que está em andamento. Nós temos um projeto ali de aquisição de loteamento urbano, no qual nós já adquirimos, essa administração adquiriu um loteamento urbano ali com os 200 terrenos para o município, que nós apresentamos tudo. Tem aqui os números de protocolo. Nós temos um projeto de suma importância para a nossa comunidade, que é o desenvolvimento, o progresso do nosso município, que é um projeto da criação de uma subestação de energia elétrica. Tudo passa pela subestação de energia elétrica no nosso município. Já um projeto aí que pode ser construído com a CE, com a Coprel, porque o nosso município não consegue desenvolver na área industrial porque não temos energia, né? E nós temos esse projeto de energia elétrica aí, que é uma implantação, construção de uma subestação de energia elétrica. E tudo isso passa pela administração municipal, né? Pelo poder público, quando se consegue discutir projeto, quando só consegue se sentar, quando nós tiramos a arrogância, a soberba, tudo de lado e começamos a olhar para o futuro de Santa Bárbara. São projetos importantes. Temos muitos projetos aqui, projeto de material escolar, kit escolar. Temos projeto de dar um par de tênis para cada aluno. Temos projeto, nós investimos muito, muito, muito, muito. Nós temos uma emenda, não sei se algum colega aqui falou, dos investimentos nas emendas impositivas do vereador para o município. Nós temos 94 mil do vereador todo ano para distribuir nas comunidades, né? Este vereador aqui nós conseguimos aí com o nosso grupo atender quase 20 comunidades. Por exemplo, nós distribuímos 20 mil reais para ajudar no plantão médico municipal do hospital na área de saúde. Na nossa emenda impositiva, nós deixamos 10 mil para a saúde. Talvez foi o único vereador que tirou 10 mil reais das emendas impositivas para a saúde, para a Secretaria de Saúde, para a secretária administrar através de exame e consulta para atender o nosso povo. Nós tiramos esse valor de 10 mil, nós tiramos 10 mil reais dessas emendas impositivas e jogamos para a educação, para a escolinha no município, comprar par de tênis, em torno de quase 200 par de tênis, para distribuir gratuito para o aluno que está lá na escolinha, né? Nós tiramos R$ 5.400, com R$ 5.403,40 para o CRAS, chamar para ele distribuir sacolão para as pessoas que precisam. Enfim, nós atendemos várias comunidades. Atendemos aí a Sobesba, os Defisa, o CTG, atendemos a Associação do Câncer, atendemos a AMA, atendemos o Rotary, atendemos a Associação Evangélica, a Sobesba, aos Defisa. Então, nós temos assim os nossos 94 mil de emenda parlamentar, que é pouco, nós atendemos um monte de gente assim nesse município, de associações, e atendemos a PAI e assim por diante. São 20 comunidades. Rotaract, alguma coisa, FC Sabaçu. Então, na verdade, nós passamos, eu ainda não conferi se o poder público atendeu essas comunidades, até nem divulguei, vou visitar eles, deixei dar um suspiro esses primeiros 6 meses, vamos visitar eles e vamos ver como é que está essa situação. Nós também temos assim um balanço, a gente sabe que o poder legislativo, ele, a função do vereador é legislar, fiscalizar.
1: Isso.
0: O executivo é execução, executar, né? E nós conseguimos aprovar assim, muito. Eu não sei se é felizmente ou infelizmente, porque são dois momentos. Um é felizmente porque nós aprovamos e compramos, né? Que é em torno de 3 milhões e pouco, maquinário, financiamento do Bandeirantes, com carência de 2 anos para pagar. R$ 1 milhão investido no Distrito Industrial em calçamento, que é carência de 2 anos para pagar, 1.470.000, que é os terrenos que foi comprado, tem mais 5 anos do que foi aprovado. Então, eu não sei, a gente deve ter investido bastante, financiou e vai ter 2 anos de carência para pagar, vai começar a pagar essas dívidas lá, bom, digamos, algumas coisas daqui 2 anos. Né, mas, e a gente, tudo que se financia, paga juro quase o dobro. Então, daqui para frente, o negócio, a botina vai começar a apertar aí e o município vai ter que se virar nos 30, né? Então, nós estamos trabalhando, estamos metendo ficha, temos cobrando, temos fiscalizando, temos vários projetos, as pessoas nos cobram. Nós temos um projeto 508, que é os reparos das estradas aqui, que liga Santa Bárbara a Palmeiras, desde o primeiro momento. Tudo que eu estou te falando aqui, a maioria, eu protocolei acho que 30 e poucos pedidos na primeira sessão, lá em 13 de janeiro de 2024. Né? Então,
1: 24.
0: de 2025, quer dizer, 24 foi a eleição, de 2025. Então, tudo isso veio no primeiro mês de governo. E a gente foi cobrando. Tem aqui um projeto também de área de lazer no Pereira, o projeto do Parque de Rodeio. Tudo isso nós protocolamos lá em janeiro, né? Que tem. Eu não vou te dizer todos agora, porque são 60, 80, nós precisamos de uma semana aí para conversar. Mas nós estamos trabalhando firme, temos. Quem me conhece sabe, né? Somos criticados, com certeza, por uns, amados por uns e odiados por outros, que faz parte do nosso trabalho como vereador. E aí, na questão política, né? Não sei como é que está o nosso tempo, mas na questão política aí, que tu me fez uma pergunta, no momento eu estou muito triste, sim, né? Estou muito triste porque algumas pessoas se reuniu lá em dezembro desse ano pedindo a minha expulsão do partido. Né? Quase uma totalidade do meu partido. Parece que a Melina, de Deus não, o resto que participou da reunião assinaram, reconheceram firme e tal. E não tiveram êxito junto com a estadual.
1: Administrativamente, isso.
0: É,
1: É,
0: o partido,
1: partido
0: né?
1: administrativamente para autarquia estadual do partido, é
0: É,
1: isso?
0: tentaram lá uma conversa formal, até eu fui informado no mesmo momento que eles estavam lá, olha, tiveram aqui, mas não te preocupa, tu tá com nós tal. E assim, a gente ficou triste, né, com esses acontecimentos. Imagina, tu é um cara que desde 1998 tá afiliado. Cara fiel, um cara lutador, um cara guerreiro, que ajudamos a construir tudo o que a gente construiu no estado, na região. Até a gente tem um conhecimento muito grande na região, que as pessoas que me procuram para ajudar o partido na região, outros partidos me procuram. Então, a gente acabou ficando bem triste com esses acontecimentos, e dali para cá já não é a mesma coisa, já não está sendo a mesma coisa, mas cumprirei ainda, né,
1: Tá.
0: o
1: Mas
0: meu
1: me diz
0: dever.
1: uma coisa, vereador, o senhor não pensa em representar outro partido de esquerda daí? diante dessa sua decepção e desentendimento aí com
0: Olha,
1: a sigla?
0: Tudo pode acontecer, né? Primeiro.
1: Já que o senhor é um líder político
0: Primeiro
1: local,
0: eu vou
1: não é?
0: cumprir com o meu dever, com a minha tarefa, né? Que o povo me deu, que é fazer uma boa administração em favor da nossa população, independente do partido. Eu não vou olhar para partido. Tanto é que eu me dou bem aqui. Hoje eu me dou muito bem, muito mais bem com o ex-prefeito. Sempre me dei bem com o Mário.
1: Uhum.
0: 2005 eu fui presidente da Câmara de Vereadores. Primeiro dia de governo do Mário, eu fui presidente, adversário do Mário com a maioria na Câmara. O Mário governou 8 anos, 2005 a 2008, com a minoria na Câmara. Com a minoria, nós tinha 5, ele tinha 4, e eu tive a satisfação de ser o primeiro presidente em 2005. E a gente fez um trabalho excelente em 2005 junto e no primeiro mandato dele também, porque existia o diálogo, existia a conversa, existia o dar um passo para frente, para trás, para dar dois para frente. E quando estou errado, sabia que precisava desse diálogo, que não podia ser diferente. A gente batia quando batia, tinha que bater, defendia quando tinha que defender, aprovava o andamento do município. Então, assim, e hoje eu tenho uma boa relação
1: Sim,
0: com ele.
1: mas se o PP lhe convidar, o senhor analisa a situação e pode mudar de partido ou não?
0: Não, eu assim, já é de conhecimento deles e de todos. Até um dia o Dini fez uma brincadeira na Câmara lá, que eu estava convidado a fazer parte do Progressista. Não é a minha vontade, assim, não é o meu desejo, não é o meu pensamento. Hoje não é o meu pensamento hoje algum dia ser PL, né? Não é o meu pensamento algum dia me filiar em PL. Assim, não tenho essa pretensão, mas nós não podemos cuspir para cima que cai na cara, né? Às vezes é o ditado. Não é a minha pretensão me filiar no partido
1: Mas se for convidado, o senhor vai analisar.
0: progressista, não é a minha intenção. Já fui convidado, sou assediado num bom, como é que é, dado uma boa forma, mas não é o meu desejo. Não tem, né, como é que eu vou te dizer assim, não há, não posso dizer assim, eu jamais sairei do meu partido. Eu estou no PT, né? E a comunidade sabe que eu estou no PT, e um dia vai chegar o um dia. Um dia vai chegar o um momento, talvez logo ali na frente, nesse ano, no outro ano, no ano da eleição, depois da eleição, mas assim, um dia vai chegar um momento que eu vou pensar, né? Vou pensar.
1: Mas passa pela sua cabeça a
0: Tô vendo, tô
1: possibilidade de
0: analisando as
1: criar um
0: coisas.
1: outro partido em Santa
0: Tô
1: Bárbara?
0: analisando. Na verdade, eu tenho que cumprir a minha obrigação, que é com o Partido dos Trabalhadores até onde a lei manda,
1: Certo.
0: né? Mas num futuro aí, depois das eleições, no futuro próximo, na próxima eleição, quem sabe a gente tenha algumas novidades para o povo, para o município. Mas isso aí não é eu que vou dizer, né? É o povo que tem que me escolher, é o povo que tem que me chamar, é o povo que tem que dizer: olha, meu galo, meu representante, ali não é o teu lugar, não dá para ti, vamos buscar novas alternativas. Mas eu me dou bem com o PT estadual. Eu tô assim, eu tenho bons deputados estadual, tenho um bom deputado federal, sou convidado, fui convidado para ir para a Assembleia Legislativa esse ano mesmo. Podia estar lá, tenho amigos meus lá dentro, indicado por mim, né? Olha, o fulano ali é um bom quadro, leva ele lá, dá um trabalho para ele. Mas assim, ó, um futuro pode acontecer coisas boas. Se for para somar para o município, para nós agregar e para ser melhor, né? Pode sim, pode acontecer. É um privilégio a gente poder servir o povo. Eu me preocupo muito. As pessoas me conhecem. Eu tenho noite que realmente, Osmarino, tu vai estar por aí, vai me acompanhar, que realmente eu não durmo de preocupado, de nervoso, porque eu sou assim, ó. Eu não consigo dormir legal sabendo que tem uma pessoa que não tem um teto para morar. Eu não consigo dormir legal sabendo que tem uma pessoa que está morrendo, precisando de um exame do coração, que é para ontem, e não tem. Eu não consigo dormir sabendo que uma pessoa está precisando de uma cirurgia e está na fila e nós não podemos fazer nada, Muitas vezes não é competência do município, muitas vezes não dá para fazer, e muitas vezes existe uma má vontade. O que que acontece? A gente tem saído, às vezes, levado pessoas com o nosso carro para outro lugar consultar, o agente mesmo, que a gente é pobre, trabalhador, precisa do poder público, todos nós. E eu não consigo dormir tranquilo quanto a isso. E o que mais dói na vida da gente é quando tu procura alguém acima de ti, porque não é tu que tem a caneta. Não é eu que mando, como tenho apelido, eu que mando, eu que tenho a caneta. Eu não tenho a caneta, eu não posso fazer nada. Eu posso pedir, e muitas vezes tu vai pedir, solicitar, e tu é humilhado, né, por causa da discordância política, da roubeira, da soberba, da arrogância. Isso machuca a gente, eu fico triste. Na verdade, às vezes me dá mais vontade de sair da política, de parar, do que continuar. É por causa desses motivos. Tu tem aquela vontade, aquela fibra, energia de querer fazer, e tu não pode porque tu barra
1: Então,
0: ali.
1: tem que pegar a caneta do executivo, tem que batalhar, correr atrás,
0: Não, mas
1: vereador.
0: isso aí.
1: Ah, tem que se lançar aí
0: Isso aí
1: também, a
0: um cara me
1: prefeito ou
0: disse
1: vice,
0: aí,
1: né?
0: esses dias eu estive perto do gabinete lá, um cara me disse, isso aqui não é para qualquer
1: Tem
0: um.
1: vontade de
0: Entendeu?
1: fazer,
0: Não
1: tem
0: é para
1: vontade de
0: qualquer um.
1: trabalhar, tem que, né? Vereador, são 18h56, eu tenho os indicadores agropecuários e lhe agradeço muito pela presença. Fica disponível o microfone para suas considerações e haveremos de manter contato em breve, né? Tendo em vista a sua atuação como vereador e a importância do Legislativo Santa Barbarense, e os fatos estão aí, né? As notícias vêm justamente da atuação de líderes na comunidade. A gente com certeza vai ter novas oportunidades.
0: Privilégio, Osmarino, muito grande mesmo, de coração. Tu estava fora, mas tu vai aprender a me conhecer. Tu já me conheceu lá na infância. Eu sempre sou o Bia de sempre. Humildade, vontade de fazer as coisas. Sou o Bia lá, filho do seu Ari, da dona Filhinha, né, que me criei na Morada do Sol. O município é pequeno. Me preocupo, fico nervoso, fico triste quando as pessoas me procuram que eu não consigo solucionar o problema de todos: emprego, trabalho, saúde, moradia, que as pessoas precisam, a isenção no IPTU, uma conta para pagar de luz ou de água que não podia, um gás que não tem para cozinhar a comida para o seu filho, um leite para uma criança. E eu sou aquele Bia que divide. Às vezes um litro de leite eu tenho dois, leva um, ou eu vou lá no mercado e compro um para mim, o outro para o outro, um pacote de feijão para mim, o outro para o outro. Eu sou aquele Bia assim que sei da dificuldade, sei de onde vim, sei onde eu quero chegar, né, com os pés no chão, com Deus na frente, e estarei aqui muitas vezes falando contigo. Tu vai aprender me conhecer melhor. Sou meio louco na política mesmo. Tu vai dizer, esse cara é louco. Esse cara é doido, mas eu sou doido por fazer o bem, por fazer o que é de melhor para as pessoas. E sou assim, sou espontâneo. Se eu te disser, tá dito.
1: Certo.
0: Comigo não tem dois termos. É sim, não, não. E no futuro a Deus pertence. Não tenho essa ganância de assumir poder executivo, de ser prefeito, de ser vice. Tenho vontade mínima, como é a vontade de qualquer político, poder fazer mais. Querer fazer mais,
1: É, mas o resultado do trabalho
0: né?
1: aparece, né?
0: Querer buscar mais,
1: E aí, às
0: né?
1: vezes,
0: Então a gente,
1: a rotina impõe, né?
0: mas assim, ó, tenho novidades importantes para vir aí no futuro,
1: Que bom.
0: novidades boas para a comunidade. Eu acho que é boa. Se não for eu, pode ser você. Se não for você, vai ser alguém, né? Mas tem novidades muito boas, novidades interessantes. Tem muitos acontecimentos importante para acontecer no nosso município. O que nos deixa triste é nós viver num município abaixo de algumas ameaças, de algumas arrogâncias, de algumas soberbas. Isso entristece. Mas tudo isso passageiro, né? Tudo isso passa, e a gente está com força, firme, fé e muita coragem para lutar, para seguir em frente. E o povo que está me ouvindo sabe, secretária. Principalmente da saúde, é onde nós temos investido muito nessa cidade, no município, sabe? Meus colegas vereadores, todos eles sabem que eu sou meio durão, meio carrasco, meio briguento, meio murrinha, para fazer as coisas, sou mesmo. Mas eles todos eles sabem que eu tenho um bom coração, sou guerreiro e quero fazer o bem para nossa comunidade. Gratidão é a você. Prazer muito grande poder estar com você, aquelas pessoas que estão nos ouvindo. Amanhã a gente vai estar na rua de Porta Aberta, vocês vão poder estar conversando com a gente hoje de noite, amanhã, pelo WhatsApp, pessoalmente. E gratidão mesmo à Rádio Blau Nunes. Eu sempre tive um espaço aqui. O Paulinho Moisés teve. Eu tive o privilégio de ter o Paulinho Moisés como nosso assessor na Câmara, assessor de imprensa, por muitos anos. E também, se a gente é um pouco do que a gente é, tem muito de vocês, da imprensa, que nos dá a oportunidade de levar o nosso trabalho, o conhecimento para as pessoas, para aquelas que estão lá no interior, que não chega na casinha dele as informações de quem realmente busca recurso, trabalha e corre pelo município, e de como as coisas acontecem, porque quem vê cara não vê coração, né? Gratidão, obrigado, até uma nova oportunidade, se Deus quiser, e nós
1: Em
0: temos assunto
1: breve.
0: assim, ó, para falar muito, né? Sou meio
1: Vamos
0: advogado,
1: falar.
0: fiz terceiro semestre de direito, não deu para mim terminar, mas tenho um desejo, sou fã do direito, sei que tu fez.
1: Mas tem vocação.
0: Né?
1: Tem
0: Sou
1: vocação.
0: apaixonado pelo direito. Queira Deus que um dia, né? Quem sabe no futuro bem
1: Tem
0: próximo eu
1: vocação.
0: consiga. Primeiro optei por formar os filhos. Mas Marino, gratidão e um abraço a
1: Um
0: todos.
1: abraço. Vem aí a Voz do Brasil, Conexão Regional, retorna amanhã a partir das 17h30.
2: De acordo com a medida, produtores que registraram perdas de ao menos 30% em duas ou mais safras poderão renegociar débitos com prazo de 8 anos.
3: Controle do diabetes. SUS começa a oferecer insulina glargina, um medicamento de ação
4: O
3: prolongada.
4: público-alvo são pacientes de 2 a 18 anos e idosos com mais de 70 anos. Natália Koslik.
5: A insulina glargina ofertada pelo SUS permite um controle mais estável da glicemia.
3: Hoje, na apresentação da Voz do Brasil, Mariana Jungmann e Luciano Seixas.
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3: O governo federal reagiu após a divulgação de nova taxação imposta pelos Estados Unidos aos produtos brasileiros.
4: A nova tarifa de 25% será cobrada a partir da próxima semana a produtos que são importados pelos Estados Unidos do Brasil, como açúcar, etanol, tabaco, madeira e calçados.
3: A medida foi tomada após investigação feita pelo escritório do representante do comércio dos Estados Unidos.
4: Para o Brasil, as justificativas para um novo tarifaço não têm embasamento.
3: A repórter Graziele Bezerra acompanhou os desdobramentos e tem mais informações. Boa noite, Graziele.
6: Boa noite para você também, Luciano. Boa noite para Mariana e boa noite para o ouvinte da Voz do Brasil. A primeira reação do governo brasileiro foi uma nota da Secretaria de Comunicação Social da Presidência da República, e nela o governo diz que segundo estatísticas do próprio governo norte-americano, os Estados Unidos acumularam nos últimos 15 anos mais de 424 bilhões de dólares em superávit de bens e serviços com o Brasil. E essa nota diz ainda que todas as alegações dos Estados Unidos foram refutadas pelo Brasil e que vai levar o caso à Organização Mundial do Comércio.
4: Agora, Grazi, o que que os Estados Unidos alegaram para impor essas tarifas?
6: Bom, eles fizeram uma investigação que foi iniciada em julho de 2025 pelo escritório do representante comercial dos Estados Unidos, e esse escritório acusa o Brasil de adotar práticas consideradas aí prejudiciais ao comércio norte-americano em áreas como o mercado digital, PIX, regulação de plataformas digitais, propriedade também intelectual, acesso ao mercado do etanol, combate à corrupção e desmatamento. Bom, o ministro das Relações Exteriores, Mauro Vieira, falou hoje com a imprensa e informou que desde março de 2025 o governo brasileiro manteve mais de 30 reuniões presenciais, virtuais também ou por telefone, aí nos níveis presidencial, ministerial, técnico também, com autoridades norte-americanas. E citou o exemplo, segundo ele, o PIX é uma infraestrutura política, pública, na verdade, de pagamentos, que foi criada pelo Banco Central e está disponível a todas as instituições financeiras que atuam no Brasil e que não há competição desleal.
7: Não é sério falar em competição desleal gerada pelo PIX. As acusações sobre desmatamento também são absurdas. Desde 2022, reduzimos significativamente o desmatamento na Amazônia e no Cerrado. Estes são apenas dois exemplos. Todas as alegações dos norte-americanos para justificar a aplicação de tarifas não têm lastro na realidade.
3: Grazi, as exportações brasileiras para os Estados Unidos terão que impacto?
6: Bom, vamos lá, Luciano. O ministro do Desenvolvimento, Comércio, Indústria e Serviços, Márcio Elias, disse que 2.100 produtos ficaram de fora dessa nova lista, né, de taxação, produtos aí como café, suco de laranja, carne, fertilizantes e aeronaves, mas o impacto do novo tarifaço já foi calculado pelo governo.
8: Com essa nova tarifa, foi decidida ontem, nós vamos ter cerca de 18% das nossas exportações para os Estados Unidos atingida, o que corresponde a 7,4 bilhões de dólares. Isso

0: justamente afetado pelo tarifaço dos Estados Unidos. Seguiremos abertos à diplomacia e à negociação, seja com os Estados Unidos, seja com qualquer outro país.
1: E além disso, o ministro da Fazenda diz também que o governo vai estudar se aplica a lei da reciprocidade nesse caso. Essa norma autoriza o governo, na verdade, a aplicar restrições equivalentes, e aí no caso equivalentes aos Estados Unidos. Segue com vocês, Mariana, Luciano.
2: Obrigado, Graziele Bezerra, pelas informações ao vivo aqui na Voz do Brasil.
3: Pois é, e onde estão as principais oportunidades de exportação dos produtos brasileiros?
2: Informações como essa constam no painel Acordo Mercosul-União Europeia, lançado pela Apex Brasil.
4: A biodiversidade amazônica está ganhando espaço no mercado internacional por meio de itens como a castanha do Brasil e o açaí. Na Cooperativa Central de Comercialização Extrativista do Estado do Acre, por exemplo, 50% da produção é vendida para fora. Segundo Cássio Almada, gerente de vendas da cooperativa, os produtos já alcançam 17 países e a ideia é seguir conquistando novos mercados.
5: A gente vem buscando novas alternativas de mercado, verticalizando também a nossa produção para atender com subprodutos aí, tanto para castanha, principalmente agora para fruta, que nós vamos ingressar no mercado para exportação e atuar em todos os continentes.
4: Uma nova plataforma digital foi criada para apoiar as exportações do país. É o painel Acordo Mercosul-União Europeia, que permite identificar produtos com maior potencial de exportação e os benefícios tarifários previstos no acordo entre os dois grupos econômicos, como explica Laudemir Miller, presidente da Apex Brasil.
6: Todas as empresas, os produtores rurais, as cooperativas podem entender a realidade do Acordo Mercosul-União Europeia e aplicar a seu caso concreto, principalmente para planejar o aumento dessa exportação.
4: Em vigor desde maio deste ano, o acordo entre Mercosul e União Europeia prevê a redução e a eliminação gradual de tarifas para mais de 9 mil produtos exportados pelo Brasil. É possível acompanhar a situação de produto a produto por meio da nova ferramenta que está disponível no site www.apexbrasil.com.br. Reportagem Gabriela Noronha.
3: Pois é, a gente segue falando de vendas ao exterior, mas agora de frutas. Entre as principais que agradam os fornecedores estrangeiros estão a manga, o melão, o limão e a melancia.
2: Em 2025, foram mais de 1 milhão de toneladas exportadas para os mercados internacionais.
7: Ricas em sabor e em nutrientes, as frutas estão entre os 13 produtos brasileiros mais exportados para o exterior. E o país figura entre os principais exportadores internacionais. Os produtores brasileiros vendem frutas secas e frescas, como manga, melão, limão e lima, uva, melancia, mamão, abacate e banana. Os principais destinos são a União Europeia e os Estados Unidos. Em 2025, foram exportadas 1 milhão e 300 mil toneladas de frutas, que renderam em vendas 1 bilhão e 570 milhões de dólares. O secretário de Comércio e Relações Internacionais do Ministério da Agricultura e Pecuária, Luiz Rua, comenta os dados das exportações brasileiras de frutas.
8: O Brasil, a despeito de ser um grande produtor de frutas, tem uma posição no ranking mundial dos exportadores acima da 20ª colocação. E nós temos, entre as principais frutas exportadas pelo Brasil, as mangas com 340 milhões no ano passado, depois o melão com 230, o limão com 200 milhões de dólares exportados.
7: O produtor e exportador Celso Zancan trabalha com a produção de uvas e principalmente de maçãs, o carro-chefe das vendas. Para este ano, a expectativa da empresa é vender 10 mil toneladas da fruta para os mercados internacionais. Ele costuma vender os produtos para países como Índia, Rússia, Portugal, Bangladesh, Irlanda e Arábia Saudita. Celso conta que, para isso, há um trabalho contínuo para que a produção atenda às exigências dos potenciais compradores mundiais.
9: A qualidade, ela é a mesma no mundo inteiro. A maçã, você tem que entregar uma maçã apresentável, sem danos mecânicos, sem defeitos aparentes, assim como uma boa coloração e uma boa crocância. E a questão sanitária, a questão de segurança alimentar. Cada país tem uma exigência um pouco diferente sobre algumas moléculas permitem no Brasil, não permitem na Europa. Então isso você tem que atender, porque...

0: chegou num país e a nave, ela acusar que está fora desses limites ou está com uma substância não permitida naquele país, a carga vem de volta, né?
1: Até maio deste ano, as exportações de frutas já somavam US$663 milhões. Segundo dados da Organização das Nações Unidas para Alimentação e Agricultura, em 2024, o Brasil foi o quarto maior produtor de mamão do mundo e o quinto maior exportador mundial de manga, melão, melancia e banana. Reportagem Márcia Fernandes.
2: Produtores rurais que perderam pelo menos 30% da produção em duas safras podem renegociar dívidas com prazo de até 8 anos.
3: Uma medida provisória assinada nesta quarta-feira, 15 de julho, também dá suporte a agricultores afetados por eventos climáticos, como no Rio Grande do Sul.
2: Saiba como vai funcionar a renegociação.
4: De acordo com a medida, produtores que registraram perdas de ao menos 30% em duas ou mais safras poderão renegociar débitos com prazo de 8 anos, incluindo 2 anos de carência, sem a necessidade de pagamento de entrada. Além disso, segundo o ministro da Fazenda, Dario Durigan, a medida provisória prevê condições para a renegociação de dívidas de produtores rurais afetados por eventos climáticos, incluindo os casos registrados no Rio Grande do Sul.
5: Em especial, olhando para o Rio Grande do Sul, para quem teve mais perda em razão de mudança climática, nós estamos reconhecendo que se tiver 3 perdas, o prazo vai para 10 anos.
4: A medida provisória prevê ainda a criação de um fundo garantidor de crédito, com aporte de até R$2 bilhões, para dar suporte às operações de renegociação. Segundo o ministro da Fazenda, Dario Durigan, o fundo poderá contar com a participação de estados e municípios na sua estruturação.
5: Também vamos convocar os estados e municípios que queiram contribuir com o fundo garantidor para que, de alguma maneira, a gente tenha mais proteção com redução de spread, redução de juros.
4: A medida provisória determina que as taxas de juros sejam definidas de acordo com o porte do produtor e a origem das perdas. Nos casos relacionados a eventos climáticos, os juros serão de 5% ao ano para beneficiários do Programa Nacional de Fortalecimento da Agricultura Familiar, o PRONAF. 8% para produtores enquadrados no Programa Nacional de Apoio ao Médio Produtor Rural, o PRONAMP, e 11% para os produtores de maior porte. A MP terá validade imediata de 120 dias após a publicação, mas precisará ser aprovada pelo Congresso para não perder a vigência. Com locução de Thaís de Araújo, reportagem Gabriela Noronha.
3: Uma ferramenta que auxilia produtores rurais e cooperativas a consultar crédito.
2: É o simulador do Programa Nacional de Fortalecimento da Agricultura Familiar, o PRONAF.
3: A plataforma online informa condições de financiamento compatíveis com o perfil do produtor e as instituições financeiras que operam na região.
6: A plataforma disponível online é voltada para agricultores familiares e cooperativas no âmbito do Programa Nacional de Fortalecimento da Agricultura Familiar, o PRONAF. A ferramenta pode ser utilizada também por técnicos de assistência técnica e extensão rural, agentes financeiros, sindicatos e outras organizações que orientam agricultores familiares sobre o acesso ao crédito rural. O produtor Natanael Dal Bianco tem uma propriedade de 10 hectares no município de Jaboticaba, no Rio Grande do Sul, onde investe no plantio de milho e trigo. Ele também é técnico agrícola e trabalha com outros produtores da região. Natanael conta que já utilizou o simulador de crédito do PRONAF para saber as linhas de créditos disponíveis.
7: Já fiz a utilização do navegador do computador, traz todas as linhas de crédito, então fazer a pesquisa de saber qual que é a linha de crédito ideal, inclusive taxa de juros e condição de pagamento. Né?
6: Para acessar as informações, é preciso responder algumas perguntas sobre a situação do agricultor, como renda familiar e localidade. O mais importante é responder o que pretende financiar. Se o objetivo é, por exemplo, a compra de maquinário, reformas na propriedade rural ou projetos de energia solar. Em seguida, são informadas as linhas de crédito e as condições de financiamento compatíveis com o perfil e quais as instituições financeiras que operam em cada região. A ferramenta reúne todas as informações sobre o PRONAF, como explica a ministra do Desenvolvimento Agrário e Agricultura Familiar, Fernanda Machiavelli.
8: Ele responde algumas perguntas simples e já fica sabendo quais são as linhas de crédito que são adequadas ao perfil, quais são as taxas de juros e as condições de pagamento. Porque a gente tem taxas de juros que variam de acordo com a renda da família. Depois que você faz a simulação, aí sim você pode se dirigir a uma das instituições bancárias que operam o PRONAF. Todos os bancos públicos, bancos cooperados, o banco vai analisar analisar sua capacidade de pagamento de acordo com sua renda e com seu histórico.
6: Seu Natanael, que já acessou o simulador diversas vezes, explica como vai planejar os investimentos da próxima safra.
7: Custeio de milho agora, safra de verão, e depois custeio de trigo, safra de inverno. Tem os demais investimentos para maquinários.
6: Vale lembrar que a plataforma não substitui a análise realizada pelas instituições financeiras, nem garante a contratação do crédito. Para conhecer a ferramenta, acesse simuladorpronaf.mda.gov.br. Reportagem Edinaldo Júnior.
2: Pois é, e a projeção econômica para o setor agropecuário no mês de junho deve chegar em R$1,4 trilhão.
3: O levantamento mensal divulgado pelo Ministério da Agricultura e Pecuária é calculado com base no desempenho das lavouras e no faturamento dos produtos rurais.
2: Em junho, o produto com maior participação na estimativa foi a soja, que representa cerca de 24% do valor total estimado.
9: O levantamento de junho do valor bruto da produção agropecuária, divulgado pelo Ministério da Agricultura e Pecuária, estima que o faturamento da produção dentro dos estabelecimentos rurais alcance R$1,4 trilhão. Desse total, 64% correspondem ao faturamento da lavoura, o que representa R$893 bilhões. A soja lidera com o valor estimado de R$335 bilhões. Na sequência, estão bovinos, milho, cana-de-açúcar e frangos. Juntos, esses segmentos representam 68,3% do valor bruto da produção agropecuária nacional. Na análise por unidades da Federação, Mato Grosso registra o maior valor estimado, seguido por Minas Gerais e São Paulo. O valor bruto da produção agropecuária é calculado mensalmente com base nas estimativas de produção e nos preços recebidos pelos produtores rurais. Thaisa Vitória para a Voz do Brasil.
3: Crianças, adolescentes e idosos com diabetes vão ter acesso à insulina glargina pelo SUS.
2: Esse medicamento possui uma resposta mais prolongada no organismo e permite um controle mais estável da glicemia.
3: Todos os estados devem receber o insumo até o final do mês, segundo estimativa do Ministério da Saúde.
10: A insulina glargina ofertada pelo SUS tem ação prolongada e, na maioria dos casos, permite apenas uma aplicação diária. Outros tratamentos podem exigir até 3 aplicações no mesmo período. Além disso, permite um controle mais estável da glicemia, como destacou a secretária de Ciência, Tecnologia e Inovação em Saúde, Fernanda Denegri.
11: Ela é mais estável porque ela é de longa duração, então ela permanece no corpo por 24 horas, então ela reduz as chances de hipoglicemia ao longo do dia, reduz o risco de daquela hipoglicemia noturna, que quem usa a insulina às vezes se preocupa, né?
10: O público-alvo são pacientes de 2 a 18 anos incompletos com diabetes tipo 1 e pessoas com 70 anos ou mais com diabetes tipo 1 ou 2. O paciente, o Biratã Geraldo Pinto Ribeiro, de 80 anos, já começou a fazer uso do novo medicamento.
12: Comecei a aplicar esse remédio uma vez por dia, pego no posto de saúde com receita médica, o enfermeiro me explicou como se deve aplicar, eu aplico e estou com a diabetes controlada.
10: Mais de 250 mil tubetes de insulina glargina foram encaminhadas a 16 estados. Também foram distribuídas 52 mil canetas reutilizáveis para aplicação do medicamento. O Ministério da Saúde estima que todos os estados recebam os insumos até o fim de julho. De acordo com a secretária Fernanda Denegri, de Ciência, Tecnologia e Inovação em Saúde, a transição para um novo tratamento será feita de forma gradual.
11: São cerca de 2 milhões de pacientes que usam insulina no SUS. Então, a ideia é que, neste ano, 30% das pessoas já possam migrar para essa insulina mais moderna. No ano que vem, seria 60%. E, ao longo de 3 anos, a gente completaria para chegar até 80% dos pacientes.
10: Para ter acesso ao medicamento, o cidadão deve procurar a unidade básica de saúde mais próxima de sua residência, com a receita médica carimbada. Pais, responsáveis ou cuidadores também podem solicitar a substituição pela nova insulina. Junto ao medicamento, será entregue uma caneta reutilizável para aplicação, com validade de 3 anos, além das agulhas necessárias para administração correta. Reportagem Natália Koslick.
2: Se você é motociclista e pensa em comprar um capacete novo, atenção.
3: Uma mudança na fiscalização promete dar mais segurança na hora da compra.
2: Desde o início do mês, todas as lojas e fabricantes só podem vender capacetes com um novo selo do Inmetro.
3: A novidade é a presença de um QR Code que permite checar a autenticidade do equipamento usando o celular.
13: Muito além de um acessório obrigatório, o capacete pode ser a diferença entre a vida e a morte. E os números mostram por quê. Em 2024, mais de 37 mil pessoas morreram no trânsito brasileiro. Quase 42% dessas vítimas eram motociclistas. Em Brasília, o aposentado e motociclista Getúlio Hahnemann viveu na prática a importância de um capacete certificado. Após um acidente de moto, ele escapou de sequelas graves graças ao equipamento de segurança.
14: O carro na minha lateral deu uma freada e apareceu um camarada que estava atravessando. O carro não atropelou ele e sobrou para mim. Não tive mais nada grave porque eu estava usando o capacete.
13: Histórias como a do Getúlio reforçam a importância de escolher um produto certificado. Desde 1º de julho, fabricantes, distribuidores e lojas só podem vender capacetes com o novo selo de conformidade do Inmetro. A principal novidade é um QR Code que permite ao consumidor verificar na hora da compra se o produto é autêntico. O chefe da divisão de regulamentação e qualidade regulatória do Inmetro, Hércules Antônio da Silva Souza, explica a mudança.
15: A gente identificou uma série de fraudes nos selos da conformidade ao selo do Inmetro que eram usados até então, que vai levar o consumidor a ter uma informação falsa. O segundo é que a gente está criando uma ferramenta que agora permite uma informação muito mais qualificada. Ele agora pode se utilizar de um QR Code que vem no selo, único, inviolável, que não pode ser falsificado. Ele, ao utilizar essa leitura do QR Code, ele passa a ter informações muito mais qualificadas.
13: Quem já possui um capacete certificado com o selo antigo pode continuar usando normalmente. A mudança vale apenas para a comercialização de novos produtos. Capacetes vendidos sem o novo selo e sem o QR Code passaram a ser considerados irregulares. Alerta Hércules Antônio do Inmetro.
15: Um capacete sem selo é, na verdade, uma compra inadequada, porque você está se colocando numa condição de risco, acreditando que o capacete vai te proteger, mas na hora que você mais precisar dele, ele vai falhar, porque ele não passou pelos ensaios de avaliação.
13: O empresário Iago Dias, dono de uma loja de capacetes em Brasília, defende a mudança e fala o que é preciso ficar atento na escolha de um capacete.
16: Verificar o selo do Inmetro, se realmente é legítimo, saber o tamanho certo. E o terceiro, que eu falo muito para meus clientes, é não economizar onde há segurança. Então, prezar sempre pela qualidade.
13: Na dúvida, a recomendação é simples. Comprar sempre em estabelecimentos confiáveis. Conferir o novo selo do Inmetro e verificar a autenticidade pelo QR Code. Afinal, quando o assunto é capacete, economia nunca pode custar segurança. Reportagem Pablo Mundim.
2: As inscrições para o processo seletivo do FIES, o Fundo de Financiamento Estudantil, para o segundo semestre do ano, acabam amanhã.
3: O FIES oferece financiamento a estudantes matriculados em cursos superiores de instituições privadas.
2: As inscrições devem ser feitas no Portal Único de Acesso ao Ensino Superior.
3: E essas foram as notícias do Governo Federal.
2: Uma realização da Secretaria de Comunicação Social da Presidência da República.
3: Com produção da empresa Brasil de Comunicação.
2: Fique agora com as notícias do Poder Judiciário e do Congresso Nacional. Boa noite.
3: Boa noite para você e até amanhã.
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19: Supremo Tribunal Federal divulga notas sobre manifestações do governo dos Estados Unidos.
20: Eleições 2026. TSE já pode divulgar boletins e orientações ao eleitorado.
19: Para o STJ, direito de retenção por benfeitorias em imóvel não se aplica a inquilino inadimplente.
20: Boa noite, eu sou Marcela Luiza.
19: E eu sou Walter Lima.
20: O Supremo divulgou uma nota nesta quinta-feira em resposta às manifestações do governo dos Estados Unidos sobre decisões da justiça brasileira.
19: O STF afirma que atua exclusivamente por força da Constituição Federal, reforçando que as decisões tomadas são públicas e fundamentadas na Constituição e nas leis do Brasil.
20: O Supremo destaca que a independência do Poder Judiciário é um princípio essencial do Estado Democrático de Direito e defende que as relações entre países devem respeitar a soberania e a autonomia das instituições.
19: Também afirma que eventuais divergências entre Estados devem ser tratadas por vias diplomáticas e pelo direito internacional, e não por ações que possam pressionar o judiciário. Por fim, o tribunal reafirma que continuará a trabalhar com independência em defesa da Constituição, da democracia, da separação dos estados e do Estado de Direito.
20: Em regra, inquilino que fez benfeitorias tem direito de permanecer no imóvel alugado até ser indenizado.
19: Só que para o STJ, se ele for inadimplente, não pode usufruir do direito de retenção. Fátima Uchoa.
0: A locadora ajuizou ação de despejo com pedido de rescisão contratual, retomada do imóvel e pagamento dos aluguéis e encargos em atraso. O juízo de primeiro grau decretou o despejo e condenou a inquilina a pagar os débitos, mas assegurou o direito de ela ser indenizada por melhorias comprovadas e ser compensada por valores gastos com reforma. O Tribunal de Justiça de Goiás afastou o direito de retenção do imóvel, mantendo os demais pontos da decisão. No STJ, a terceira turma negou o pedido de retenção. Segundo a relatora ministra Nancy Andrighi, a falta de pagamento rompe o equilíbrio contratual e afasta a boa-fé objetiva necessária para o exercício do direito de retenção.
20: Petrobras vai ter de indenizar viúva de mergulhador que prestava serviço para a estatal.
19: A decisão reconhece que a morte do profissional foi causada pela falta de segurança no ambiente de trabalho. Marla Lacerda.
21: O trabalhador terceirizado morreu durante uma operação de mergulho no litoral do Ceará. Com base em laudo pericial, a Justiça do Trabalho cearense concluiu que o acidente estava ligado diretamente às más condições dos equipamentos utilizados pelo mergulhador. O TST manteve a decisão e responsabilizou a Petrobras subsidiariamente por ser a tomadora do serviço.
20: A partir de hoje, o Tribunal Superior Eleitoral poderá utilizar espaços na programação de rádio e televisão para divulgar comunicados e orientações sobre as eleições 2026.
19: O objetivo é ampliar o acesso da população a informações confiáveis sobre o processo eleitoral.
20: Poderão ser veiculados, por exemplo, esclarecimentos e incentivos à participação feminina, a participação dos jovens e da comunidade negra na política.
19: O TSE também pode divulgar esclarecimentos aos cidadãos sobre as regras e os procedimentos de votação.
20: Justiça assegura educação diferenciada para indígenas do município de Novo Repartimento, no Pará.
19: Sentença também invalida a exigência inconstitucional para a contratação de professores indígenas. Sabrine Menezes.
22: A ação foi proposta pelo Ministério Público Federal após atraso no ano letivo de 2025 nas escolas das aldeias. Ao analisar o caso, a Justiça condenou o município, a União e o Fundo Nacional de Desenvolvimento da Educação, o FNDE, a implementarem uma série de medidas corretivas e ao pagamento de R$ 750 mil por danos morais coletivos. A determinação garante que crianças indígenas da etnia Paracanã tenham direito à educação escolar intercultural, diferenciada e bilíngue.
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20: Uma boa noite.
19: E até amanhã.
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24: Eu sou Paula Groba.
25: E eu sou Humberto Pinheiro.
24: E estes são os destaques de hoje do Jornal do Senado, que começa agora.
25: A Acordo entre Congresso e governo viabiliza a renegociação de dívidas rurais.
24: Senado aprova restrições ao compartilhamento de imagens de vítimas de crimes e acidentes.
25: Avança projeto que acaba com liberdade provisória para presos em flagrante por crimes hediondos.
24: Boa noite.
1: Boa noite.
24: Presos em flagrante por crimes hediondos podem perder o direito à liberdade provisória. A mudança está prevista em um projeto aprovado pela Comissão de Segurança Pública do Senado.
25: O texto prevê 7 hipóteses em que a liberdade provisória deverá ser negada pelo juiz. Os detalhes com Bruno Lourenço.
4: A proposta aprovada na Comissão de Segurança Pública proíbe expressamente que juízes concedam liberdade provisória ou apliquem medidas cautelares alternativas à prisão para quem for detido em flagrante cometendo crimes considerados de extrema gravidade. O relator, senador Wilder Moraes, do PL de Goiás, diz que a impunidade e a soltura reiterada de criminosos perigosos alimentam os índices de violência.
5: Indivíduos que pratiquem delitos de tal natureza não devem ser agraciados com liberdade provisória, sendo, por isso, insuscetíveis de qualquer imposição de medida cautelar diversas da prisão. Criminosos que praticam crimes hediondos devem permanecer presos. Foi esse o objetivo do nosso constituinte originário e, em último caso, do próprio povo brasileiro, verdadeiro titular do poder constituinte.
4: O texto prevê 7 hipóteses em que a liberdade provisória deverá ser obrigatoriamente negada pelo juiz. A proibição de soltura passa a valer para réus reincidentes, com histórico de múltiplas prisões em flagrantes anteriores, integrantes de organizações criminosas, armadas ou milícias, pessoas que portem ilegalmente armas de fogo de uso restrito ou proibido e quem cometer crimes hediondos, crimes com violência ou grave ameaça, ou envolvidos com tráfico interestadual ou internacional de drogas. O projeto seguiu para a Comissão de Constituição e Justiça.
24: Também avançou no Senado o projeto que assegura a mudança de nome completo a mulheres vítimas de violência doméstica.
25: Uma medida especial de proteção, quando houver risco à integridade física ou psicológica da mulher. Repórter Patrícia Oliveira.
6: Mulheres que sofrem violência doméstica e familiar poderão alterar o nome e o sobrenome para dificultar a localização da vítima pelo agressor em caso de perseguição. Pelo texto aprovado, a mudança dependerá de decisão judicial. Será solicitada pela própria vítima e tramitará sob segredo de justiça. O relatório, lido pelo senador astronauta Marcos Pontes, do PL de São Paulo, estabeleceu prazo de 5 dias úteis para os cartórios fazerem a alteração.
7: Pode envolver acompanhamento especializado, restrições de acesso a informações, mudança de localidade e outras providências necessárias a neutralizar ameaças graves.
6: A proposta também prevê a alteração do nome completo dos filhos menores, após avaliação, para garantir a segurança da família. O projeto segue para a Comissão de Constituição e Justiça.
24: E por falar em proteção, o Senado aprovou um projeto com regras para a divulgação de imagens de vítimas de crimes e acidentes. Quem registrar ou compartilhar esse tipo de conteúdo poderá ser punido com pena de 6 meses a 2 anos de prisão.
25: A proposta, inspirada no caso da cantora Marília Mendonça, segue agora para nova análise da Câmara dos Deputados. Repórter Pedro Pincer.
8: De autoria da deputada Laura Carneiro, do PSD do Rio de Janeiro, o texto aprovado estabelece que não haverá crime quando a divulgação for necessária à administração da justiça, atender a interesse público devidamente justificado ou ocorrer com o consentimento da vítima. A proposta ainda altera o Código Civil para prever que o registro ou a divulgação de imagens de vítimas de crimes ou acidentes e de cadáveres poderão ser proibidos quando atingirem a honra da pessoa retratada ou tiverem finalidade comercial. Atualmente, a legislação já prevê restrições para a divulgação de escritos e imagens de uma pessoa nessas situações. O relator, senador Marcelo Castro, do MDB do Piauí, explicou o que motivou a apresentação do projeto.
26: Foi o acidente que aconteceu com a cantora Marília e compositora Marília Mendonça, que foi filmada a imagem dela, foi divulgado. Isso causou um grande trauma e esse projeto visa exatamente a proteger essas imagem de pessoas que são vítimas de acidente ou de violência.
8: O texto alternativo de Marcelo Castro altera ainda a pena prevista no texto original. Em vez de reclusão, a punição passa a ser de detenção de 6 meses a 2 anos e multa. Por causa das mudanças aprovadas pelo Senado, o texto volta para a nova análise da Câmara dos Deputados.
24: A Comissão de Assuntos Sociais debateu regras para o trabalho por aplicativos. Representantes dos trabalhadores cobraram mais segurança, proteção social e transparência.
25: Já representantes das plataformas defenderam a preservação da autonomia e da flexibilidade. Repórter Henrique Nascimento.
1: Segurança, proteção social e regras para as plataformas estiveram em debate na Comissão de Assuntos Sociais. A audiência reuniu trabalhadores, empresas, especialistas e representantes do poder público para discutir a regulamentação do trabalho por aplicativos. A senadora Leila Barros, do PDT do Distrito Federal, defendeu um equilíbrio entre direitos e sustentabilidade do setor.
9: É esse equilíbrio que buscamos, assegurar direitos e condições dignas de trabalho sem inviabilizar o desenvolvimento do setor.
1: A presidente do Sindicato dos Motoristas de Aplicativo de Mato Grosso, Solange de Moraes, chamou a atenção para a segurança dos profissionais.
10: Porque o trabalhador por aplicativo não pede esse privilégio. Ele pede apenas aquilo que qualquer cidadão brasileiro merece. Direito de trabalhar, direito de viver. E é o direito de voltar para casa com segurança.
1: Segundo o IBGE, o número de pessoas trabalhando por aplicativos teve um crescimento de 25%, atingindo a marca de quase 2 milhões de pessoas.
24: E a senadora Roberta Scioli, do Republicanos de Roraima, defendeu a adoção de medidas para ampliar a oferta de voos e reduzir o preço das passagens aéreas no estado. A parlamentar destacou que dados do Anuário do Transporte Aéreo apontam Roraima como estado com a maior tarifa média do país e afirmou que a situação compromete a mobilidade da população.
25: Segundo a senadora, o elevado custo das passagens dificulta o acesso a serviços de saúde, educação e oportunidades de trabalho, além de afetar o desenvolvimento econômico do estado. Roberta Scioli informou que solicitou esclarecimentos ao Ministério de Portos e Aeroportos sobre as ações previstas para ampliar a concorrência e reduzir as tarifas.
11: Não queremos apenas explicações, queremos planejamento, compromisso e resultados. Roraima precisa de mais voos, melhores horários, maior concorrência e políticas públicas que reconheçam as particularidades da região norte. Porque morar em Roraima não pode significar pagar a passagem aérea mais cara do Brasil.
24: O plenário do Senado aprovou o pedido de urgência para análise do projeto que muda as regras do seguro rural. Com a decisão, a proposta que veio da Câmara dos Deputados não precisará passar pelas comissões do Senado e poderá ser votada diretamente pelo plenário. O presidente da Casa, Davi Alcolumbre, afirmou que o acordo para a votação foi construído com o governo e destacou o apoio do ministro da Fazenda em exercício, Dario Durigan, nas negociações.
25: E um acordo entre o Congresso e o governo viabilizou a edição da medida provisória que trata da renegociação de dívidas rurais para produtores de todo o Brasil.
24: Segundo o texto, a medida é uma resposta ao salto da inadimplência no setor, que praticamente dobrou nos últimos 2 anos. Repórter Douglas Castilho.
12: Diante desse cenário, resultado da maior recorrência de eventos climáticos extremos, como as enchentes do Rio Grande do Sul, e da instabilidade internacional intensificada por conflitos como as guerras na Ucrânia e no Oriente Médio, a medida provisória cria novas linhas de crédito rural e permite que a União participe de um fundo garantidor para cobrir operações de empréstimos aos produtores afetados por catástrofes naturais. Ao agradecer pela parceria com o ministro da Fazenda, Mário Durigan, a ex-ministra da Agricultura, a senadora Tereza Cristina, do PP de Mato Grosso do Sul, falou da extensão da MP.
14: Atendendo não só o Rio Grande do Sul, mas a todo o Brasil, porque foi atendido não só os produtores que têm problemas de endividamento por conta de problemas climáticos, mas também por problemas de renda. Então, ampliou-se muito o escopo. Foi um ótimo acordo pelo Brasil.
12: A medida provisória, que tem eficácia imediata, será analisada por uma comissão mista de senadores e deputados federais antes de ser votada pelos plenários da Câmara e do Senado.
25: Edição de Paula Groba e trabalhos técnicos de João Lira, o Jornal do Senado fica por aqui. Acompanhe agora as notícias da Câmara dos Deputados. Boa noite.
24: Boa noite e até amanhã.
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0: Câmara prioriza atendimento de mulheres que sofreram perda gestacional.
2: Proposta cria sala exclusiva de perícia médica em crianças e adolescentes.
0: Comissão aprova penas à empresa que permite pornografia criada por IA.
2: Parlamentares analisam selo de inclusão para micro e pequenas empresas.
0: Boa noite. Avança na Câmara a proposta que cria o selo Empresa Inclusiva. O objetivo é reconhecer empresas de pequeno porte que contratam pessoas com deficiência, como informa a repórter Silvia Munhato.
3: A Comissão de Trabalho aprovou o projeto que cria o selo Empresa Inclusiva para micro e pequenas empresas. A ideia é reconhecer empresas de pequeno porte que promovam a inclusão de pessoas com deficiência em seus quadros de funcionários. A relatora, a deputada professora Marcivânia, do PCdoB do Amapá, defendeu a medida.
13: Eles vão ter um selo que vai dar credibilidade, vai fazer as pessoas também olharem para essas empresas de forma diferente, porque existe um sentimento, acho que de todo mundo, de valorizar empresas que tenham boas iniciativas.
3: O selo será uma certificação concedida pelo Poder Executivo, com validade de 2 anos, às empresas que cumprirem um conjunto de requisitos, como manter percentual mínimo de trabalhadores com deficiência, adotar medidas de acessibilidade física e digital e utilizar tecnologias assistivas. As empresas certificadas terão direito ao uso da logomarca oficial do selo, além de prioridade em programas governamentais. Segundo dados do Cadastro Geral de Empregados e Desempregados, citados na justificação do projeto, mais de 17 milhões de brasileiros possuem algum tipo de deficiência, mas menos de 1% dos vínculos empregatícios ativos correspondem a esse grupo. A legislação atual obriga apenas empresas com 100 ou mais empregados a reservar vagas para pessoas com deficiência. O projeto que cria o selo Empresa Inclusiva para empresas de menor porte será analisado agora pela Comissão de Defesa dos Direitos das Pessoas com Deficiência. Da Rádio Câmara de Brasília, Silvia Minhato.
18: Política.
2: Chico Alencar, do PSOL do Rio de Janeiro, avalia que o volume de emendas parlamentares previsto no orçamento de 2026 enfraquece a articulação entre os poderes. O deputado também afirma que os recursos, estimados em 61 bilhões de reais, distorcem o planejamento nacional.
0: Chico Alencar ainda aponta que a falta de rastreabilidade e transparência na destinação das emendas mantém práticas semelhantes ao orçamento secreto, com prejuízo para políticas públicas de saúde, educação, mobilidade urbana e infraestrutura.
2: Tadeu Venere, do PT do Paraná, repudia a indicação irregular de emendas parlamentares por pessoas sem mandato eletivo ativo. Na opinião do deputado, a tentativa de criar o que ele chama de poder paralelo gera constrangimento e a perda de credibilidade do Congresso.
0: Ao elogiar decisões judiciais recentes de bloqueio de bens e recursos contra dirigentes partidários e ex-parlamentares, Tadeu Venere reforça que a indicação de verbas é um direito exclusivo de quem foi eleito pelo povo. Ele cobra investigações e punição dos responsáveis por irregularidades.
2: Roberto Monteiro Pai, do PL do Rio de Janeiro, critica o uso que políticos fazem do nome de Deus para se aproximar do eleitorado. O deputado cobra coerência ética e respeito aos mandamentos religiosos nas condutas diárias e no respeito ao próximo.
0: Roberto Monteiro Pai alerta que todos prestarão contas de suas ações e palavras. O congressista destaca que, mesmo defendendo seu campo político, a direita evita ataques pessoais a seus adversários em respeito aos princípios que professa.
2: Eli Borges, do Republicanos do Tocantins, manifesta preocupação com o que considera ameaças à liberdade religiosa no Brasil. Ele cita a interrupção de culto evangélico por policiais e questionamento a uma oração feita em um fórum de conselheiros tutelares.
0: Eli Borges afirma que manifestações de fé vêm sendo tratadas com restrições crescentes em espaços públicos e religiosos. Ele assinala que o país precisa levar a sério a defesa da liberdade religiosa para evitar que cultos sejam limitados por decisões institucionais.
18: Ciência e tecnologia.
2: A comissão aprova punições a empresas que permitem pornografia criada por inteligência artificial. A repórter Júlia Lopes nos conta quais serão as penas.
15: A Comissão de Comunicação da Câmara aprovou um projeto de lei que prevê multas e sanções para empresas de tecnologia e redes sociais que permitirem a criação e a circulação de pornografia gerada por inteligência artificial, as chamadas deepfakes. Pelo texto, fica proibido o uso de IA para criar imagens ou vídeos de nudez e conteúdo sexual sem autorização da pessoa envolvida. No caso de adultos, a prática só será permitida com consentimento expresso. Já para menores de idade, a regra é ainda mais rígida. Qualquer conteúdo desse tipo é totalmente proibido, mesmo que não envolva pessoas reais. A proposta estabelece que empresas que descumprirem as regras poderão ser multadas em até 2% do faturamento do grupo econômico, limitado a 50 mil salários mínimos. Em casos mais graves, a punição pode chegar à proibição do uso de ferramentas de inteligência artificial. O texto aprovado é do relator deputado Jadiel Alencar, do Republicanos do Piauí. Ele afirmou que o objetivo da medida é proteger crianças, adolescentes e adultos contra a manipulação de imagem. Dados da ONG SaferNet mostram que denúncias de abuso sexual infantil online, muitas vezes envolvendo o uso de IA para a criação de deepfakes, cresceram e ultrapassaram 63 mil registros em 2025, o segundo maior número em 20 anos. Para o autor da proposta, deputado João Daniel, do PT de Sergipe, a ideia é promover uma internet mais responsável e garantir punição para quem comete crimes no ambiente digital.
16: Nós precisamos utilizar a inteligência artificial, as redes sociais, para o bem, para o amor, para a solidariedade, para a boa informação. Não podemos aceitar esse tipo de ação que é cometida por criminosos que utilizam a inteligência artificial e as redes sociais para prejudicar e cometer crimes através da internet.
15: O projeto também determina que conteúdos gerados por IA tenham identificação clara como marca d'água, indicando que são artificiais. Além disso, obriga as plataformas a remover rapidamente conteúdos ilegais e a manter canais acessíveis para denúncias. A proposta ainda prevê punições para quem produzir ou compartilhar deepfakes sexuais envolvendo menores ou adultos sem consentimento. Nesses casos, as vítimas poderão ser indenizadas por danos morais e materiais. A proposta que impõe sanções a empresas de tecnologia que permitem a circulação de conteúdo sexual pornográfico gerado por inteligência artificial sem consentimento segue agora para análise da Comissão de Ciência e Tecnologia. Da Rádio Câmara de Brasília, Júlia Lopes.
18: Segurança Pública.
0: Contrária ao projeto de lei que criminaliza a misoginia, Clarissa Tércio, do PP de Pernambuco, afirma que o texto ameaça as liberdades de expressão e religiosa sem garantir proteção efetiva às mulheres. Segundo sua leitura, a proposta ainda pode prejudicar a empregabilidade feminina e gerar insegurança jurídica.
2: Clarissa Tércio contesta a informação de que o grupo de trabalho que analisava o projeto aprovou por unanimidade o texto. De acordo com a parlamentar, todas as deputadas de oposição votaram contra e desmerecer esses votos já é, por si só, um ato de silenciamento e misoginia.
0: Já Maria do Rosário, do PT do Rio Grande do Sul, solicita aprovação imediata do projeto de lei da misoginia e faz um apelo pelo fim da obstrução da matéria. Ela argumenta que a proposta é urgente para salvar vidas e combater a escalada de violência contra as mulheres no país.
2: Maria do Rosário afirma que a violência de gênero mata 4 mulheres por dia no Brasil. A deputada critica o uso de discursos religiosos para justificar o ódio contra elas e observa que o projeto também ajuda a reduzir o número de crianças órfãos de vítimas de feminicídio.
0: Luiz Lima, do Novo do Rio de Janeiro, critica o posicionamento da bancada governista em votações que endurecem regras de cumprimento de pena para crimes hediondos. Ele defende punições mais rígidas como resposta ao aumento da violência contra diferentes grupos da população.
2: Luiz Lima sustenta que o combate à criminalidade exige medidas mais severas a quem comete homicídio e crimes contra crianças. O parlamentar afirma que a segurança pública deve proteger toda a população, sem distinção de raça, gênero, orientação sexual ou posição política.
18: Agricultura.
0: A Câmara aprovou e encaminhou para análise do Senado o projeto de lei que proíbe a comercialização de leite em pó importado reconstituído no Brasil.
2: A ideia é proteger o produtor brasileiro e garantir mais transparência ao consumidor, como informa a repórter Maria Neves.
17: A Comissão de Constituição e Justiça da Câmara dos Deputados aprovou o projeto que proíbe a reconstituição de leite em pó importado para que seja vendido na forma líquida no Brasil. Pelo texto, empresas que que descumprirem a norma ficam sujeitas a multa de até R$1 milhão. O infrator também poderá sofrer suspensão do alvará de funcionamento de forma temporária ou definitiva. De acordo com a autora do texto, deputada Daniela Rainer, do PL de Santa Catarina, o produtor de leite brasileiro sofre uma crise sem precedentes, causada em grande medida pela importação de leite em pó, que é reidratado e vendido como leite fluido no mercado interno. De acordo com ela, além de defender os produtos nacionais, o projeto traz proteção para o consumidor.
4: Esse projeto de lei busca também que o consumidor saiba o que ele está consumindo, mas especialmente para que o nosso produtor de leite tenha o seu produto valorizado. Para que o agricultor brasileiro, o produtor de leite brasileiro, tenha, sim, condições de se recuperar e não tenha essa concorrência desleal batendo na porta dele todos os dias, que em muitos casos acabou inviabilizando a produção leiteira brasileira.
17: O relator da proposta na comissão, deputado Domingos Sávio, do PL Mineiro, também afirma que a medida busca proteger o mercado interno de práticas desleais de comércio. Segundo o parlamentar, a preferência pela utilização de leite nacional não configura discriminação arbitrária, representa apenas um instrumento legítimo de política pública voltada à proteção da cadeia produtiva do país. Domingos Sávio sustenta ainda que a norma não proíbe a importação do produto, somente busca restaurar um mínimo de isonomia entre o produtor nacional de leite e o produto reconstituído a partir de matéria-prima importada e subsidiada. O texto aprovado permite a reidratação do leite em pó para venda no mercado nacional somente em caso de desabastecimento do produto na forma líquida. Da Rádio Câmara de Brasília, Maria Neves.
18: Comissões.
0: A inclusão da injeção semestral contra o HIV no SUS esbarra em preço alto, segundo apontaram especialistas em debate realizado recentemente na Câmara. A reportagem é de Emanuele Brasil.
5: O Ministério da Saúde, especialistas e representantes da sociedade civil afirmaram em debate na Câmara dos Deputados que o alto custo e o monopólio imposto pela indústria farmacêutica dificultam a incorporação do medicamento lenacapavir ao Sistema Único de Saúde. O fármaco que previne a infecção pelo HIV com apenas 2 injeções anuais, é defendido por especialistas e pela sociedade civil como a principal solução para reduzir o estigma e o abandono da prevenção diária em comprimidos. Embora o lenacapavir já tenha o registro na Anvisa, ele ainda não está disponível no SUS. O medicamento passa agora por uma fase de definição de preço pela Câmara de Regulação do Mercado de Medicamentos. Somente após essa etapa é que o CONITEC, Comissão Nacional de Incorporação de Tecnologias no SUS, avaliará se o custo-benefício permite a oferta gratuita na rede pública. Coordenadora da mesa, a deputada Duda Salaber, do PSOL de Minas Gerais, ressaltou que a atualização das tecnologias de prevenção é fundamental para atender as populações mais vulneráveis de forma digna. A parlamentar é autora de um projeto de lei que declara o medicamento como de interesse público, passo que pode facilitar uma futura quebra de patente.
19: Nós não queremos um SUS refém do mercado. Nós queremos lenacapavir no SUS e queremos vida acima das patentes.
5: O debate foi encerrado com a cobrança de que o governo federal defina uma estratégia clara para garantir o acesso ao lenacapavir antes da Conferência Internacional de AIDS, que acontecerá no Brasil em julho. Da Rádio Câmara de Brasília, Emanuele Brasil.
18: Direitos Humanos.
2: O projeto cria sala exclusiva nas perícias médicas ligadas aos estados para atendimento de crianças e adolescentes.
0: O repórter José Carlos Oliveira tem mais dados sobre a proposta.
20: Em fase final de análise na Câmara dos Deputados, o projeto de lei cria sala exclusiva nos institutos médico-legais para atender crianças e adolescentes vítimas de violência. A proposta do deputado Marcos Polon, do PL do Mato Grosso do Sul, já passou pelas comissões de Segurança Pública e de Previdência. Resta apenas a aprovação da Comissão de Constituição Constituição e Justiça para o texto seguir diretamente para a análise do Senado. A relatora, deputada Daniela do Vaguinho, do Rio de Janeiro, explica o principal objetivo da proposta.
6: O projeto enfrenta um problema muito grave, a revitimização. Hoje, muitas crianças e adolescentes vítimas de violência precisam passar por perícias em ambientes comuns dos IMEDs, dividindo espaço com adultos, inclusive suspeitos e pessoas em situações graves, o que é totalmente inadequado. Isso aumenta o trauma.
20: O texto prevê que os IMLs destinem locais exclusivos para esses jovens sem risco de exposição a situações intimidantes ou vexatórias durante o processo judicial. Daniela do Vaguinho ressalta que as Secretarias Estaduais de Segurança Pública e as Polícias Civis terão prazo de 2 meses para cumprir a regra a partir da transformação da medida em lei.
6: O que buscamos é garantir proteção, respeito e cuidado nesse

0: momento tão delicado. São mudanças simples, mas muito significativas. Uma sala exclusiva rompe com a lógica atual dos MLs, garante privacidade, evita o contato com adultos e suspeitos e, com um espaço adequado e equipe preparada, a escuta é mais segura, o exame é mais cuidadoso e a prova mais qualificada.
1: A proposta segue diretrizes da Constituição e do Estatuto da Criança e do Adolescente quanto à proteção desses jovens diante de todas as formas de negligência, violência e opressão. Da Rádio Câmara de Brasília, José Carlos Oliveira.
2: Saúde.
3: A Câmara aprovou prioridade de atendimento no SUS para mulheres que sofreram perda gestacional. Entenda a medida com a repórter Sofia Peçanha.
4: A Comissão de Constituição e Justiça aprovou o projeto que garante prioridade de atendimento psicológico e social pelo Sistema Único de Saúde, o SUS, para mulheres que sofreram aborto espontâneo, óbito fetal ou perinatal. O aborto espontâneo ocorre quando a gestação é interrompida de forma natural. O óbito fetal ocorre quando o bebê morre ainda durante a gravidez. E o óbito perinatal envolve mortes registradas no fim da gestação ou nos primeiros dias após o nascimento. O texto aprovado altera a Lei Orgânica de Saúde, além de reunir outros 5 projetos que estavam sendo analisados em conjunto e que tratavam da humanização do luto parental, do atendimento especializado no SUS e da adoção de protocolos específicos para esses momentos por hospitais públicos e privados. A relatora das propostas nas comissões de Previdência e de Constituição e Justiça, a deputada Cristone Nieto, do PL do Rio de Janeiro, destacou que os serviços de saúde devem estar atentos para o sofrimento das mulheres cuja gravidez resultou em óbito do bebê.
5: Desse modo, resta mais que evidente a necessidade que haja acompanhamento profissional dessa gestante, a fim de que o luto, o sentimento de perda enfrentado por elas, seja devidamente conduzido.
4: Entre as medidas previstas estão: prioridade de atendimento psicológico, acompanhamento multiprofissional, separação de alas hospitalares para mães que sofreram perda gestacional e possibilidade de registro do nome escolhido pelos pais para bebês natimortos na sessão de óbito. Segundo o parecer aprovado, a proposta busca estabelecer diretrizes gerais de acolhimento e humanização no atendimento às famílias, sem detalhar procedimentos específicos em lei. O projeto também prevê medidas para evitar constrangimentos às mães em situação de luto durante a internação hospitalar, além de ações de orientação e capacitação de profissionais de saúde. Segundo a deputada Cristone Nieto, a proposta tem impacto direto no processo de recuperação emocional das famílias.
5: São medidas que, inclusive, levam em conta o tratamento respeitoso para com a família e, principalmente, para com a mãe, já que seu efeito também tem natureza psicologicamente benéfica e integrativa.
4: O projeto que garante prioridade no SUS para mulheres que sofreram perda gestacional será analisado agora pelo Senado. Da Rádio Câmara de Brasília, Sofia Peçanha.
2: Homenagem.
6: Paulo Teixeira, do PT de São Paulo, homenageia Valmir Rodrigues Chaves, conhecido como Bill do MST, falecido em abril. O deputado registra que a liderança popular contribuiu para a organização de trabalhadores do campo, assentamentos, cooperativas e comunidades rurais.
3: Termina agora o jornal Câmara dos Deputados, produzido pela Rádio Câmara, com trabalhos técnicos de Wellington Teles e apresentação de Val Monteiro e Márcio Aquilissardi. Uma boa noite para você.
6: A Voz do Brasil volta amanhã. Boa noite.
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0: Boa noite, Santa Vibe Região. Mais um sertanejão começando. Câmbio, câmbio, câmbio.
1: Vamos lá. Abrindo, tá na hora de abrir os trabalhos. Boa noite. Boa noite, Santa Bárbara do Sul. Boa noite, nossa querida, linda e maravilhosa região. Olha aí, pessoal, estamos começando aqui na 97.9 FM, mais um sertanejão da Blau, nesse 16 de julho do ano de 2026. Hoje sim, hein? Hoje quintou, não sextou! Bora, só aqueles modão bonito, aquelas modas que mexem com o coração e com o sentimento da gente, num oferecimento da recicladora Doneda, de Luiz Carlos Doneda, Moto Esporte do Chico Orsolim, Casa de Carnes RBA e Finding Funilaria. E eu sou o Jorge Costa, amigo de vocês, comunicando a partir de agora, assumindo o painel, convidando você, fica ligado e nos ajude a fazer a programação. A temperatura está na marca dos 22 graus centígrados. Olha só que legal, hein? Que bom que assim fosse, né? Olha só, 22 graus. Temos aí marcando a temperatura, temos uma noite agradabilíssima, né? Dá pra dizer que temos uma noite primaveril, né, gente? Uma noite primaveril aí. E daqui a pouquinho a gente vai ver como é que tá essa questão aí do veranico de julho, né, Chique? Julho não costuma dar colher de chá, mas já que tá dando, vamos aproveitando, né, meu galo velho? Forte abraço aí, hein? Maravilha, então tudo pronto, uma boa noite aí pra você que tá ligado e vamos lá, né, vamos abrindo os cadernos aí que tá na hora. Jean Giovanni chega abrindo o programa com teimosia e depois vem na sequência aí o Randall e de Marco com a belíssima música aí, Desequilíbrio, né, barbaridade. Vamos iniciar dando pancada segura que eu quero ver 20 horas e 5 minutos agora. Música.

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0: Eita, 97, aqui é bom demais, né? Randall e Dimarco, desequilíbrio 20 com 12. E agora a gente faz um intervalo, é rapidão. E já voltamos aí com a sequência dos modão que tá show de bola, né? Tá bombando aí no seu rádio o melhor da música sertaneja.
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2: 20 horas e 12 minutos.
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E agora seguimos aqui com as modas sertanejas e chegou o momento, né, da nossa reflexão aqui no programa, hoje dizendo o seguinte: irradie ternura, irradie ternura. Não grite com o seu semelhante, seja sempre polido na maneira de falar e no tom de voz quando fala. A pessoa irritada fala alto e agressivamente. É difícil suportá-lo. Já notou que até a música, quando em volume elevado, é irritante? Quanto mais a voz que dá ordens, a voz que repreende, que discorda. Então, meu amigo e minha amiga, fale aos seus iguais e aos seus subordinados como quem fala a um amigo, mesmo dando ordens. Fale em tom que revele a sua educação e o seu respeito à dignidade da pessoa humana.

E segue aqui as modas sertanejas, suas credenciadas nos cadernos aí pra você que tá ligado nessa noite maravilhosa de quinta-feira, né? Quintou, não sextou. Então é o seguinte, hein? Vamos lá com a participação aqui do nosso amigo ouvinte. Já tô recebendo uma mensagem aqui na abertura do programa do meu amigo Emir Marques. Boa noite, meu amigo Jorge. Eu gostaria de ouvir a música do Monetário Financeiro, Papo de Escola. Se for atendido, meu, muito obrigado. Um abração aí, amigão. Quintou, não sextou, hein? Valeu, Emir!

0: Vamos nessa então, hein? Vamos nessa que tá bom demais. Olha que tô recebendo. Ah, eu falei pra vocês, né? Eu falei pra vocês aí na abertura do programa que nós ia dar uma conferida aí como é que tá esse veranito, né? Esse veranico de julho. Não é o Cloncum, mas é o meu galo velho. Boa noite, meu galo velho.
1: E aí, meu galo velho, boa noite. Tudo certo? E esse veranico?
0: É? Mas que tal esse veranico?
1: Manda uma pra nós aí, meu galo velho.
0: Mas deveria, né?
1: E o churrasco? Fiquei esperando o convite do churrasco. Não,
0: tá louco, mano. Abafa o caso aí, meu galo velho.
1: Tudo certo, meu galo velho.
0: Beleza.
1: Temos só pelo Brasileirão agora, né?
0: Sempre.
1: Então tá. Um abração aí, boa noite, hein? Bom serviço aí. Manda a música pra nós aí.
0: Mas deveria, meu galo velho, baita abraço aí pra você, hein? Baita abraço aí, na sintonia, na audiência aí, o meu galo velho, Galpão RR, que maravilha, de fato, né? Tá um veranico, né, gente? Alô, Passo Fundo, alguém na escuta, câmbio!
2: Boa noite, Santa Bárbara do Sul, tem alguém na escuta, câmbio! Meu ilustre grande amigo Jorge, como é que você está, meu grande amigo? Estamos aí, passando pra marcar presença. Quero deixar um grande abraço para você, para toda a tua audiência, minha esposa Sana, minha filha Mari, minha filha Ana Carolina, o Tiaguinho, o Charles, o Castor, toda a comunidade de São João Batista, o Ciumento, o Gordo do Agápio, enfim, a todos meus amigos aí. Jorge, se você me permite ali, Chitãozinho e Chororó, Colcha de Retalho, um grande abraço e que tenhamos todos um excelente final de semana que está se aproximando. Positivo!
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0: Maravilha, bom demais, né? Bom demais. E parece que ele tem um chá esquisito aqui pro bandidão, é isso, alemão? Parece que vai dar uma proseada aí com o bandidão, acho que tá na audiência, hein? Daqui a pouco ele vem pra pista, ele se manifesta, hein?
2: Jorge, meu amigo bandidão, e sou eu novamente, o Lindomar. Eu queria deixar um abraço também para o meu amigo Lambari, Jorge. O Lambari, Jorge. Bota uma música pro Lambari, Jorge, aí, câmbio.
0: Câmbio, daqui a pouquinho ele vem pra pista, pode ter certeza, hein? É, agora tu matou a pau, hein, alemão? Agora tu matou a pau. Olha, dá pra dizer que era o Sardella, hein? Dá pra dizer. Esse alemão também não é de algodão, né? Que maravilha. Deixa eu mandar um abraço aqui, meu amigo Diego já ligou pra nós aqui, pediu uma moda bonita. E a gente vai rodar aqui, ó. Lauana Prado, Me Leva Pra Casa. E é um pupurri, tem escrito nas estrelas, tem saudade também. Lauana Prado, um abraço pra você, Diego. Um abraço aí pro Mauro também. Ele deixa a música aí pro seu pai, pros seus vizinhos aí, pra toda a sua família, né, Diegão? É nós na fita, hein? Vamos que vamos, então. Vamos começar com essa moda aqui dos cadernos do Emir. Monetário Financeiro! Música.

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2: Joana Magalhães, falando de amor.

0: Volta, volta, Luana Magalhães, refém de você. Aqui na Blau, na 97, a rádio que chega aí no coração da cidade, né? Do nosso Rio Grande, do nosso Brasil e do mundão de meu Deus, porque também nós estamos aí na rede mundial de computadores, né? Pessoal nos acompanhando aí, olha, pelo mundão de meu Deus, que maravilha! Isso aí, a programação que levanta o astral e que manda a tristeza embora. São 20 horas e 32 minutos, depois do intervalo a gente volta!
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0: É, meus amigos, voltando com a sequência aqui do Sertanejando a Blau e com a companhia dos nossos patrocinadores do programa.
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Opa, show de bola. Maravilha, então são 20:37. Agora a gente vai seguindo por aqui com os modão sertanejo da Blau. Mas agora é o seguinte, hein? Agora nós vamos fazer aquele time para informação para você que tá ligado. 20:37, agora camisa usada por Pelé na final da Copa do Mundo de 1958 é comprada por 25 milhões de reais. O uniforme se tornou o segundo mais caro da história do futebol, atrás apenas da peça do Maradona. Novo tarifaço dos Estados Unidos atingirá 18% das exportações brasileiras ao país, ou 7,4 bilhões de dólares. Ministro Márcio Elias Rosa detalhou os impactos do novo pacote tarifário anunciado pelo governo norte-americano.

0: 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Ouvimos aí, né? Modão, coisa boa aí, né? Na interpretação do Rick Renner, A Casa de Caboclo. São 20 horas e 41 minutos.
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0: na rainha das curtidas. São 20h43, hein? 20h43. Vamos que vamos com as modas sertanejas aí. Só as credenciadas nos cadernos, né? Vamos até as 22 fazendo companhia para você que está ligado, né? Uma boa noite, continue com a gente, vamos lá, né? Vamos dando uma folhada nos cadernos aí. Temos os telefones da comunicação à disposição, 1435-2503, e tem o WhatsApp da rádio aí também para você mandar a sua mensagem de texto, mandar o seu áudio, né, che? Fazer que nem o nosso amigo Moacir Tomasi, aí dos vinhos Tomasi, né, che? Grande Moacir, tá? Esse tem caderno, né? Esse conhece, né, che? Principalmente aqueles raizão. Mas assim, ó, o homem velho tá tomando um vinhozinho, né? Degustando um vinhozinho, né? Vinhos Tomasi, naturalmente, coisa boa. E também curtindo as modas sertanejas. E melhor ainda, vai abrir os cadernos, né, che? Boa noite, meu amigo Moacir.
1: Boa noite, meu amigo Jorge. Estamos aí na escuta da mais ouvida da região. Ainda mais com umas músicas dessa, né? Um sertanejão raiz. Estamos aí tomando um vinhozinho e escutando essas músicas raízes aí, que dá gosto de ouvir. Feita da raiz mesmo, né? Do homem do campo, dos costumes de antigamente, são músicas que tiraram do coração mesmo. Meu amigo Jorge, hoje vou oferecer essa música para todos os pedreiros que trabalham na construção civil. Essa música vai para eles. Mococa e Paraíso. Pedreiro de Deus. Toca aí, Jorge. Essa música é para todos os que fazem esse trabalho maravilhoso. Inclusive, trabalhei muito na construção. Um forte abraço a todos. Valeu!

0: Coca e Paraíso dos Cadernos do Moacir Pedreiros de Deus. Obrigado, meu amigo Moacir, pela participação aí, né? Que legal. Caderno em dia, né? Só modão de fundamento aí, o Moacir conhece, né, Tchê? Isso aí, o vinhozinho. Meio ruim de certo, né, Tomás? Meio ruim de certo, né? Artesanal, coisa boa. É dos empreendimentos Tomás aí, dos vinhos Tomás. Mas beleza, vamos em frente então com as modas sertanejas aqui. Já temos um B de Lima na sintonia. Já temos um B de Lima, hein? Boa noite, meu amigo Jair B de Lima.
1: Meu amigo Jorge Costa, gostaria que tu rodasse a música do Mato Grosso e Matias. E daí queria que tu rodasse também Fio de Cabelo com Chitãozinho e Chororó. E daí, se for atendido, te agradeço aí, meu amigo. E desejo uma ótima noite aí, que seja uma noite abençoada para você e a tua família aí. E um abração aí, meu amigo Jorge Costa.

0: Fio de cabelo. Essa moda fabulosa, né, Che? Clássico, que o Sá não gosta que eu fale a música. Vamos ouvir a música, fio de cabelo. Não, é o hino, né? Então, né? Não podemos contrariar o Sá, né, Che? Não podemos contrariar a presidente Vargas. Então, nós acabamos de ouvir aí o hino Fio de Cabelo, no pedido do meu amigo Jair B. de Lima. 20:54.
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2: Na Rainha das Coxilhas, agora são 20 horas e 56 minutos, voltamos com a sequência aqui dos Mudão e acompanhado aqui da recicladora do Oneda, de Luiz Carlos Oneda, Motorsport do Chico Orsolim, Casa de Carnes RBA e Faiden Funilaria. Vamos até às 22 fazendo companhia para você que está ligado, hein? Lembrando aí que o amigo ouvinte pode participar, pode nos ajudar a fazer o programa aí pelos telefones da comunicação 3372-1435, 3372-2503 e tem o WhatsApp da rádio aí que é o 98449-2024. O DDD é 55, mete bronca, manda ver!
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2: Temperatura na marca dos 22 graus centígrados. E hoje, olha aí, o tempo passa, o tempo voa, hein? Hoje, dia 16, hoje é o Dia Mundial da Cobra. Hoje é o dia do comerciante também. A nossa saudação a todos os comerciantes, nossos comerciantes aí, né, Che? Que alavancam aí o progresso, o desenvolvimento, coisa boa, né, Che? Um abração aí. Hoje é o dia do comerciante, né? Pessoal na lida aí, sempre na batalha, que maravilha. Sucesso sempre. Hoje também é o dia de Nossa Senhora do Carmo. Quem não sabia, fica sabendo.
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2: Vamos agora é o seguinte, hein? Agora vamos dar uma proseada aqui com o nosso amigo Mamute. O Mamute também tá dando uma bebiricada, né, Che? E curtindo as modas sertanejas, né, Mamute? Que beleza. Buenas, Jorge. É o Mamute. Traca aí pra nós, baile na fazenda do Rei Roberto Carlos. Estamos aqui bebiricando um pouco também e na escuta do programa, hein? Curtindo aí os modão da Blau, que maravilha. Que legal, Mamute. Show de bola, um abração aí pra você, uma boa noite. Ele abriu os cadernos bonito e o Rei Roberto Carlos tá chegando. Vamos arrastar as cadeiras, hein?